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1: Agora 9:05, abrindo aqui a segunda hora do programa nesta terça-feira. Paz e bem, abraço aí para você, obrigado pela companhia. Bem-vindo, bem-vinda para quem chegou há pouco aqui, né? Sintonizou em uma das emissoras aqui da Rede Tua Rádio, aqui na tua Rádio Veranense, aqui na tua Rádio Garibaldi, na tua Rádio Fátima, na tua Rádio Cristal, algumas das emissoras Tua Rádio presente na tua história. Pra imaginar já o verão, né? Pois é, verão chega. E aí, vamos à La Playa!

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10: 9:32. Temperatura 16 graus.
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1: Agora 25 para as 10, juntos aqui na Rede Tua Rádio, obrigado aí pela companhia. Destaques que você confere no site tuaradio.com.br. Cotiporã, na microrregião aí de Veranópolis, né? Aqui região de cobertura da Tua Rádio Veranense. O município de Cotiporã realiza a Feira do Livro nos dias 9 e 10 de outubro na Rua Coberta. O evento reúne atrações literárias, apresentações teatrais e atividades para toda a família. Portanto, 9 e 10 de outubro, e no site da Tua Rádio tem toda a programação então da Feira do Livro de Cotiporã. Outros destaques ainda das diferentes regiões de cobertura aqui da Rede Tua Rádio. Em Soledade, a prefeitura será ponto de coleta do projeto social Gerando Esperança. A arrecadação contempla itens de maternidade, higiene e roupas infantis, que serão organizados em kits destinados a mães e bebês em situação de vulnerabilidade social. Que bacana, então, em Soledade, né? O projeto social Gerando Esperança, desenvolvido pela Corte da Exposol 2027. Mais detalhes no site tuaradio.com.br.
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1: Olha, meus amigos, para amanhã, quarta-feira, o dia deve ser marcado por abundante cobertura de nebulosidade. O último dia, né, desse mês de setembro será de céu nublado a encoberto em quase todo o estado, embora aberturas de sol possam ocorrer em meio às nuvens em diferentes pontos. Ainda há chance de chuva na metade norte, especialmente em cidades próximas da divisa com Santa Catarina. A instabilidade ocorre devido à atuação de uma frente fria entre os estados catarinense e paranaense. Bom, e com o avanço de um ar mais frio e a presença de muita nebulosidade, as temperaturas não sobem muito. O mês de setembro termina com marcas amenas a agradáveis para esta época do ano. Vamos dar uma olhada aqui, por exemplo, em Vacaria, mínima 14, máxima 20. Em Caxias, mínima 13, máxima 19. Passo Fundo, mínima 16, máxima 22. Porto Alegre, mínima 15, máxima 21. Litoral Norte, Capão da Canoa, Torres, mínima 15 e a máxima 20, então, para esta quarta, de céu nublado e chuva em parte do estado. 4 minutos agora faltando para as 10 da noite, intervalo, daqui a pouquinho eu volto com o nosso texto, a mensagem dessa noite.
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1: Agora 10:01 de volta, seguimos juntos aqui na Rede Tua Rádio. Bem-vindo para quem chegou há pouco. Muito obrigado aí, viu, pela companhia aqui na tua Rádio Alvorada, na tua Rádio Veranense, na tua Rádio Cacique, na tua Rádio São Francisco, algumas das emissoras da Rede Tua Rádio. Abraço também para quem nos acompanha via web, né, no site tuaradio.com.br e ainda no aplicativo da Rede Tua Rádio. 999-530616, o nosso WhatsApp, né, para você participar, interagir aqui no Tua Essência. Lá no final da nossa programação, temos a prece, a bênção, hoje com o Padre Ezequiel Dalpozo. Hora do nosso texto, a mensagem que inspira o bem, um texto de Paulo Coelho, As Mostras de Deus.
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1: Deus costuma usar a solidão para nos ensinar sobre a convivência. Às vezes, usa a raiva para que possamos compreender o infinito valor da paz. Outras vezes, usa o tédio quando quer nos mostrar a importância da aventura e do abandono. Deus costuma usar o silêncio para nos ensinar sobre a responsabilidade do que dizemos. Às vezes, usa o cansaço para que possamos compreender o valor do despertar. Outras vezes, usa a doença quando quer nos mostrar a importância da saúde. Deus costuma usar o fogo para nos ensinar a andar sobre a água. Às vezes, usa a terra para que possamos compreender o valor do ar. Outras vezes, usa a morte quando quer nos mostrar a importância da vida. Aqui na Rede Tua Rádio, a mensagem que inspira o bem, texto de Paulo Coelho, As Mostras de Deus.

0: Linda, linda, né? Alexandra Burke, aleluia. Fechando com o nosso texto, a mensagem dessa noite para você ligado com a gente aqui na tua rádio. 10:08, agora tem Lionel Reed. 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

0: A Ivete Sangalo, a lua que eu te dei, fechando mais um bloco, né, aqui na Rede Tua Rádio, na noite desta terça-feira, para você com a gente, obrigado aí pela companhia. 10:26, a hora do nosso intervalo, daqui a pouquinho tem mais, aguenta aí. 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
8: 10:27. Temperatura 16 graus.
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1: E seguimos, né? 10h31, seguimos nessa noite de quarta-feira com você até a meia-noite aqui no Tua Essência, por noites mais leves. Te acompanhamos com muito prazer. É sempre muito prazeroso estar com você aí do outro lado. Abraço, uma boa noite. Já a participação do Mário Vivan, trazendo os destaques na história para este 29 de setembro. E agora...
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1: Mais um Te Aproxega com o Grupo Rodeio, Iguaria Campeira.

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1: 29 de setembro, Dia Mundial do Petróleo, Dia do Paraquedista, Dia do Anunciante, Dia Mundial do Coração e Dia do Selinho, em homenagem a Hebe Camargo. Os aniversariantes do dia. O cantor, compositor e ator italiano Nicola Di Bari. Quando

Os fatos do dia. Em 1547 nasceu o escritor espanhol Miguel de Cervantes, autor de Dom Quixote, uma obra-prima da literatura universal. Foi considerado o precursor do realismo na Espanha. Em 1908, morreu aos 69 anos o escritor brasileiro Machado de Assis, considerado por muitos críticos, estudiosos, escritores e leitores um dos maiores, se não o maior nome da literatura do Brasil. Em 1927, nasceu em São Paulo Ademar Ferreira da Silva, vencedor de 2 medalhas de ouro no salto triplo nos Jogos Olímpicos de Helsinki, em 1952, e Melbourne, em 1956. Ele morreu no dia 12 de janeiro de 2001, em São Paulo. 1935.

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1: Nasceu o cantor, compositor e pianista norte-americano de rock and roll, Jerry Lee Lewis. Ele morreu em outubro de 2022, aos 87 anos.
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Em 1964, Mafalda, criada pelo humorista argentino Joaquim Salvador Lavado, apelidado de Quino, apareceu pela primeira vez. 2012. Morreu aos 83 anos a apresentadora, cantora, atriz, radialista e humorista Hebe Camargo.

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1: Em 2013, morreu aos 73 anos o ator e escritor Cláudio Cavalcante. 2018. Morreu aos 89 anos a cantora, compositora e atriz Ângela Maria.

0: E por que não peço em troca nada de volta pra mim?
1: Mário Vivan para a tua rádio.
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3: Oh.

Agora faltando 20 minutos para as 11, tá aí Nicola de Bari, né? Relembrando aqui no Tua Essência nesta terça-feira. Paz e bem aí para você. Obrigado pela companhia e tristeza. Tristeza não, né? Bye bye, tristeza. Na sequência de sucessos, a Sandra de Sá. 20 para as 11.

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5: 10:57. Temperatura 17 graus.
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1: Ok, de volta então com você aqui na Rede Tua Rádio nesta noite de terça, né? Obrigado aí pela companhia. Última hora do programa. Paz e bem. Bem-vindo, bem-vinda, né? Para quem nos acompanha já nessa reta final, né? Pessoal que depois dos compromissos liga o rádio, quem vai para a cama também, né? E coloca o radinho ali do lado, enquanto o sono não chega, né? Muito obrigado. E para quem segue no plantão, para quem nos dá carona, aquele abraço também. Vamos com Klaus e Vanessa, A Fonte Secou.

0: Steve Wonder, fechando mais um bloco de sucessos aqui na Rede Tua Rádio. Obrigado aí pela tua companhia no Tua Essência. Intervalo, já já, o nosso último bloco.
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5: 11 horas e 27 minutos. Temperatura 16 graus.
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Aí o Raul Seixas, Medo da Chuva, aqui na seleção musical da tua rádio, no último bloco aqui do Tua Essência. Já já tem a prece, a bênção. Hoje a condução deste momento é do padre Ezequiel Dalpozo. Daqui a pouquinho. Vamos em frente, agora tem Dire Straits.

E fechamos então, né, mais uma edição do Tua Essência nesta noite. Eu agradeço o carinho da tua companhia. E agora, tradicionalmente, né, quando encerra aqui a programação do dia da tua rádio, né, porque daqui a pouco já seguimos com a madrugada, mas agora a gente encerra e faz esse momento, né, de agradecimento do dia, a prece, com a prece, né, a prece e também a bênção, né, sempre com o sacerdote aqui na programação da Rede Tua Rádio. E hoje a condução deste momento está a cargo do padre Ezequiel Dalpozo.

Boa noite, aqui é o Padre Ezequiel e quero com você agradecer a Deus por mais um dia que passa. A vida é dom de Deus, por isso, no fim deste dia, nos colocamos na presença do amor. O amor que é uma pessoa, o Verbo encarnado. Por ele foram feitas todas as coisas. Nós somos salvos por ele e também nos transformamos diariamente na medida que aceitamos em nosso coração este amor. Obrigado, Senhor, pela vida, por este dia. Por aquilo que não fizemos bem, te pedimos perdão. Queremos um sono tranquilo e restaurador para que amanhã possamos acordar decididos a fazer o bem, a viver a verdade e a caminharmos nos teus passos. Nas tuas mãos, Senhor, entregamos especialmente as pessoas que mais sofrem, as pessoas que estão com o coração aflito e apertado, os doentes, os atribulados, aqueles que precisam ter mais clareza sobre as decisões a tomar. Obrigado, Deus de amor, por nos acompanhar. E agora, sobre todos, a bênção. Deus Pai de amor e de bondade, volva para vós o seu olhar, te dê a bênção e a paz. Em nome do Pai, do Filho e do Espírito Santo. Amém.

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2: 11 horas 56 minutos. Temperatura 17 graus.

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Olá, muito bom dia! Começando a madrugada aqui da Rede Tua Rádio, nesta quarta-feira. Quarta-feira que se inicia a partir de agora. Depois do Tua Essência, eu, Daniel Rodrigues, chego por aqui para te fazer companhia. Claro que além da comunicação, você também vai curtir aí nessas próximas horas a boa música aqui da nossa rede, o espaço da informação e as mensagens nesse novo dia que se inicia a partir de agora. Madrugada da Rede Tua Rádio, até às 5 da manhã. Bom dia!

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1: Olá, meus amigos e caros ouvintes. Temos as instabilidades que agora devem dar lugar a um tempo mais firme em grande parte do estado. Mas aqui na nossa região ainda temos uma quarta-feira com um pouquinho de chuva. Não são chuvas intensas nem acompanhadas de tempestades, como vem acontecendo nesses últimos dias. É apenas mais nebulosidade mesmo, um chuvisco mais pelo período da manhã e depois ao longo da tarde essa condição vai diminuindo. Nós temos temperaturas amenas e que não oscilam muito ao longo do dia. Aqui na nossa região da Serra e Campos de Cima da Serra, ao longo desta tarde, as máximas vão ficar entre 19 e até os 20 graus. Os ventos também não são muito fortes, não, e por isso a sensação é de uma temperatura nesse patamar aí, mas tem uma sensação levemente mais frio. Bom, aí na quinta-feira, o que acontece? Pela manhã ainda podemos ter algum chuvisco por aqui, mas de forma bem mais isolada mesmo. E ao longo da tarde o tempo, então, vai ficando mais firme. Pela manhã, sensação de friozinho, com mínimas entre 9 e 11 graus. E à tarde, as máximas já não sobem mais tanto, vão oscilar na faixa de 16 a 18 graus, sendo 16 nos pontos mais elevados. E na sexta-feira vamos ter um dia de sol e com grande amplitude térmica. Com a previsão do tempo, Kátia Valente.
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2: Meia-noite e 14 minutos.

Tá aí a boa música aqui da Rede Tua Rádio. Você que está nessa madrugada, muito obrigado pela companhia, muito obrigado pela audiência. Nós vamos juntos até às 5 horas da manhã com os nossos quadros, com as nossas mensagens, os momentos de reflexão, né? Que a gente dá aquela respirada mais funda, faz aquele momento de espiritualidade sempre presente aqui na Rede Tua Rádio. Bom dia!

0: Faz um bem enorme estarmos juntos. Muita paz em seu coração. Este breve intervalo quer revitalizar a sua fé. Por isso, pense nisso que vai ser dito. Este pensamento é bem profundo. Tudo aquilo que o ser humano ignora não existe para ele. Por isso, o universo de cada um se resume ao tamanho de seu saber. Tudo aquilo que o ser humano ignora não existe para ele. Por isso, o universo de cada um se resume ao tamanho de seu saber. O saber é ilimitado. Sempre teremos algo para aprender. Procurar saber cada vez mais amplia os horizontes, intensifica os sentimentos. Quando dinamizamos nossas buscas e ampliamos o gosto pelo saber, a vida alcança outra dimensão. Tem pessoas que escolhem pensar pequeno, acham que sabem o suficiente. A vida vai tendo o tamanho do seu conhecimento. Na espiritualidade não é diferente. Quanto mais nos aproximamos de Deus, maior se torna nosso amor, pois Deus é amor. Quanto mais experimentamos Deus, mais a vida se torna iluminada. Tudo aquilo que o ser humano ignora não existe para ele. Por isso, o universo de cada um se resume ao tamanho de seu saber.
1: Meia-noite e 38 minutos.

Aí, a boa música aqui da madrugada da Rede Tua Rádio nesta quarta-feira. Quarta-feira, meio de semana, e nós estamos por aqui te fazendo companhia até às 5 horas da manhã. Um bom dia a você nesta quarta-feira.

0: Como é bom estar com meu amigo Belo e com vocês, louvando ao Senhor.
1: Todo joelho se dobrará e toda língua proclamará
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1: A audiência com o Papa Leão XIV na manhã desta quinta-feira deu início à sessão plenária de 2 dias da Pontifícia Academia das Ciências, que pretende elaborar uma declaração com recomendações sobre as implicações éticas do progresso científico, inclusive para enriquecer as reflexões já propostas pelo Pontífice. Na Sala Clementina, no Vaticano, cerca de 140 pessoas que participam da conferência O Futuro da Ciência em um Mundo em Transformação ouviram o discurso de Leão. O pontífice, citando a sua encíclica Magnifica Humanitas, começou falando sobre a importância de avaliar a trajetória da ciência diante das grandes tendências do nosso tempo, como a digitalização, a inteligência artificial e a robótica, que estão mudando rapidamente o nosso mundo. Leão XIV, como já trouxe no seu documento, encorajou a enfrentar as transformações com lucidez e responsabilidade.
2: Although their full impact remains uncertain, these tools give us

0: para a criatividade humana e a cooperação. No entanto, justamente porque esses avanços são tão promissores, devemos também reconhecer os riscos que os acompanham. A inteligência artificial pode ser utilizada para vigiar, manipular e discriminar. Capacidades informáticas sofisticadas e armas autônomas podem, se desenvolvidas ou implantadas sem salvaguardas adequadas e sem supervisão humana, apresentar novos perigos à segurança e à paz internacional. Além disso, continuou o pontífice em discurso, como os sistemas de IA exigem enormes quantidades de energia e água, o impacto ambiental não pode ser subestimado. O progresso tecnológico, assim, assume possibilidades e riscos que não devem contradizer o princípio fundamental da dignidade humana e a compreensão da sociedade.
1: Scientific and technological advancement must therefore be accompanied by a corresponding growth in responsibility.
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3: Uma hora e 12 minutos.

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1: É, tem coisas que a gente promete, mas não cumpre, né, gente?

Aí a boa música da Rede Tua Rádio nessa madrugada de um novo dia, né? De um novo dia, que você tenha um excelente dia pela frente. É o desejo de toda a nossa equipe, de todos os profissionais que fazem parte da Rede Tua Rádio. Para você que está nos acompanhando em casa, para você que está trabalhando, fazendo um plantão nessa madrugada, muito obrigado pela companhia, muito obrigado pela audiência. Lembrando que você está sintonizado em uma das emissoras da Rede Tua Rádio. Bom dia!

0: Meu tipo preferido de gente é aquela que espirra engraçado, que ri com a mão na barriga, que canta e dança qualquer música. Aquele tipo de gente que tropeça e finge que tá correndo, que sai de pijama na rua, que acorda rindo. Gente que não planeja tudo, gente que pede licença, que diz obrigado, que pede desculpas, que chora assistindo o filme. Aquele tipo de gente que é muito sincera, mas sabe quando e como falar. Aquele que conversa olhando nos olhos. Aquela gente, meus amigos, que diz que te ama, que mexe no cabelo dos outros, que lê as coisas no elevador, que conta piada, que joga conversa fora, que te organiza uma festa surpresa, um almoço ou um jantar surpresa. Aquele tipo de gente que te faz sorrir, que te faz sentir importante, que se importa. Aquele tipo de gente que não tem vergonha de ser feliz, gente que gosta de gente.
1: Uma hora e 33 minutos

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1: 30 de setembro, dia da secretária, dia do tradutor, dia da navegação e dia do jornaleiro. Os aniversariantes do dia. O músico, compositor e escritor brasileiro, mais conhecido por ser vocalista da banda Detonautas, Rock Club, Tico Santa Cruz.

os fatos do dia. Em 420, morreu São Jerônimo, que traduziu a Bíblia do grego e do hebraico para o latim. Em 1452, foi publicado o primeiro livro impresso do mundo, a Bíblia, impressa por Gutenberg. Em 1913, morreu aos 55 anos, o engenheiro mecânico franco-alemão Rudolf Diesel, inventor do motor a diesel. 1917...

0: nasceu o apresentador de programas de auditório José Abelardo Barbosa de Medeiros, o Chacrinha. Ele morreu em 1988, aos 70 anos. 1960. O desenho animado Os Flintstones entrava no ar pelo canal americano ABC. 2017. Morreu aos 84 anos o acordeonista, cantor e compositor gaúcho Adelar Bertucci. Mário Vivan para a tua rádio.
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1: Olá, meus amigos e caros ouvintes. Temos as instabilidades que agora devem dar lugar a um tempo mais firme em grande parte do estado. Mas aqui na nossa região ainda temos uma quarta-feira com um pouquinho de chuva. Não são chuvas intensas nem acompanhadas de tempestades, como vem acontecendo nesses últimos dias. É apenas mais nebulosidade mesmo, um chuvisco mais pelo período da manhã e depois ao longo da tarde essa condição vai diminuindo. Nós temos temperaturas amenas e que não oscilam muito ao longo do dia. Aqui na nossa região da Serra e Campos de Cima da Serra, ao longo desta tarde, as máximas vão ficar entre 19 e até os 20 graus. Os ventos também não são muito fortes, não, e por isso a sensação é de uma temperatura nesse patamar aí, mas tem uma sensação levemente mais frio. Bom, aí na quinta-feira, o que que acontece? Pela manhã ainda podemos ter algum chuvisco por aqui, mas de forma bem mais isolada mesmo. E ao longo da tarde o tempo, então, vai ficando mais firme. Pela manhã, sensação de friozinho, com mínimas entre 9 e 11 graus. E à tarde, as máximas já não sobem mais tanto, vão oscilar na faixa de 16 a 18 graus, sendo 16 nos pontos mais elevados. E na sexta-feira vamos ter um dia de sol e com grande amplitude térmica. Com a previsão do tempo, Kátia Valente.
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2: 2 horas e 18 minutos.

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Ok, com a boa música eu vou me despedindo. Daniel Rodrigues fica por aqui, porque na sequência Gilmar Ferreira chega para te fazer companhia e conduzir até às 5 da manhã, essa madrugada da Rede Tua Rádio. A todos que nos acompanharam até agora, muito obrigado pela tua companhia, muito obrigado pela tua audiência. Você que está sintonizado aqui em uma das emissoras que integram a Rede Tua Rádio, a rádio do teu tempo. Uma excelente quarta-feira a todos, paz e bem e santa alegria.

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1: Dia 30 de setembro, São Jerônimo. Jerônimo, tendo herdado dos pais pequena fortuna, aproveitou para realizar sua vocação de amante dos estudos. Com esta finalidade, viajou para Roma, onde procurou os melhores mestres de retórica e onde passou sua juventude um tanto livre. Recebeu o batismo do Papa Libério aos 25 anos e foi ordenado sacerdote aos 38 anos. Viajando para as Gálias, entrou em contato com o monacato ocidental e retirou-se com alguns amigos para Aquileia, formando uma pequena comunidade cuja principal atividade era o estudo da Bíblia. Era de temperamento forte, mas um homem reto, leal e austero. Dominava muitas línguas. Foi secretário do Papa Damaso, que o mandou traduzir para o latim uma versão oficial da Bíblia Sagrada. Mas foi após a morte do Papa que ele se retirou para uma gruta de Belém e traduziu e comentou a Sagrada Escritura. Esta versão da Bíblia é conhecida como Vulgata. É considerado o melhor dos padres latinos. Ele nasceu na Dalmácia, Iugoslávia, em 340 e morreu em 420 com 80 anos de idade. 30 de setembro, São Jerônimo, sacerdote.
2: Duas horas e 46 minutos.

0: Filho do Mato, Chico Rei Paraná, aqui na madrugada para você com a gente nesta quarta-feira, né? Quartou, 30 de setembro. Boa quarta aí para quem nos acompanha no plantão, no trânsito, para quem tá aí na cama. Eu sou o Gilmar Ferreira e te faço companhia aqui na Rede Tua Rádio. Daqui a pouquinho nosso giro pelos destaques, as informações. Agora tem Rita Lee, Doce Vampiro.
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1: Nem tudo precisa dar flores hoje. Hoje eu te convido a olhar diferente para os frutos que ainda não apareceram. Quem cultiva uma horta sabe que existe uma grande diferença entre plantar e colher. Depois que a semente é lançada na terra, não adianta voltar todos os dias para ver se ela cresceu. A natureza tem o seu próprio ritmo. Há um tempo escondido, embaixo da terra, onde nada parece acontecer. Mas é justamente ali que a vida está sendo preparada. Nós, porém, somos impacientes com os nossos próprios processos. Queremos resultados rápidos no trabalho, nas relações, na educação dos filhos e até na nossa vida espiritual. Quando não enxergamos mudanças imediatas, pensamos que todo esforço foi em vão. Esquecemos que aquilo que cresce depressa nem sempre cria raízes profundas. Jesus diz

0: de que está semeando muito e colhendo pouco, não desanime. É tempo de semear. Continue fazendo bem, continue cuidando das pessoas, continue acreditando. Nem tudo precisa dar flores hoje. Algumas das mais belas colheitas da vida começam justamente nos dias em que temos a coragem de confiar, mesmo sem enxergar o resultado. Por isso, eu te convido a olhar diferente para aquilo que você está semeando hoje. Continue semeando, sem pensar no dia da colheita. Paz e bem.
1: Três horas e 13 minutos.

Não desista de nada só porque é difícil, pois o que é difícil de se conquistar também é difícil de se perder. Pense nisso.

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0: Olá, meu caro e minha cara ouvinte, que bom que estamos juntos mais uma vez. Esse é o momento Despertai para o Amor. Despertar para o amor é despertar para aquilo que há de melhor. Falei já sobre a intranquilidade. Por que as pessoas vivem e andam intranquilas? Tem muitas causas. Quando perguntamos isso, surgem vários motivos e não se esgota naquilo que a gente vai falando. Há as causas externas, como por exemplo a situação econômica, o ambiente social, as pessoas andam agitadas, estão com dívidas, estão pressionadas pelos objetivos da empresa, então isso gera intranquilidade. As causas psíquicas, que também roubam a tranquilidade. Tem pessoas que não têm medida, elas são influenciadas pelo mercado a comprar sempre mais, a ter sempre mais, nunca estão satisfeitas com aquilo que têm. Há causas também que os psicólogos falam de intranquilidade neurótica. Às vezes as intranquilidades interior e exterior também remetem à nossa história de vida, aquilo que nós experimentamos desde a infância, a experiências traumáticas que nos tiram o sossego. Existe uma intranquilidade doentia que apenas um médico, um psiquiatra pode tratar. Um dos obstáculos para a tranquilidade é o barulho também. Até mesmo quem anseia por tranquilidade é impedido de desfrutar a quietude pelo barulho do ambiente. Por toda parte há ruídos, o barulho do trânsito, no local de trabalho, na mídia. Em algumas casas pode-se ouvir, de uma só vez, os mais variados programas de televisão e rádio. De cada apartamento ressoa outro canal. As pessoas que moram próximo a um cruzamento movimentado podem vedar à vontade suas janelas, mas o barulho vai persegui-las em toda parte. Há pessoas, por exemplo, que gostam de trabalhar em silêncio, mas os colegas de trabalho não param de falar. Assim se acrescenta ao trabalho o estresse das inúmeras palavras que afluem durante o dia todo. São muitas as pessoas que não suportam o silêncio e o roubam de quem o aprecia. Alguém gostaria de passear em silêncio, mas o acompanhante não se cansa de falar. Desse modo, é absolutamente impossível admirar a paisagem. O foco é sempre em ninharias, que não levam a nada. Outros mal chegam a casa vindo do trabalho, já ligam a televisão ou rádio, precisam de barulho. Precisam de um anteparo de ruídos que ocupe sua incapacidade de estar sozinhos consigo mesmos e se tranquilizarem. Se percebe muito essa realidade, caro ouvinte. Pessoas que não conseguem fazer silêncio estão sempre à procura de ambientes agitados. Por outro lado, também há pessoas que gostam de se isolar, que também não é uma atitude construtiva, porque a pessoa se isola do mundo. Então vai sofrer depressão, porque ela se isolou de todos. A justa medida é o caminho. Pensemos nisso, todas essas colocações são para ajudar as pessoas a pensarem, a meditar, para ver como está a minha vida, como está a nossa vida. Você pode curtir a nossa página no Facebook, facebook.com/Padre Ezequiel. Lá tem mais mensagens. Um forte abraço para você. Deus te abençoe e te guarde. Em nome do Pai, do Filho e do Espírito Santo. Amém.
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2: Três horas e 42 minutos.

Amigo, olha só, Flávio Júnior e Fábio Gomes com a participação de Chico Rei e Paraná aqui na seleção musical da madrugada pra você com a gente. Olha só, uma curiosidade, duas aves brasileiras estão entre as mais barulhentas do mundo, é o que diz um estudo. Cantos da araponga de garganta nua e a seriema ultrapassaram 120 decibéis de pico, volume superior ao de uma motosserra ou de uma britadeira. Portanto, duas aves brasileiras estão entre as mais barulhentas do mundo. Vamos em frente com mais músicas. Gloria Estefan.

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1: Talvez algumas fases da vida pareçam uma grande perda, principalmente quando aquilo que queríamos não acontece como imaginamos. Mas nem tudo que termina representa fracasso. Existem situações que nos ensinam sobre nós mesmos, sobre as pessoas e sobre o que realmente queremos para o futuro. Às vezes, a resposta que tanto procuramos está justamente naquilo que não saiu como planejado. Você pode ganhar uma oportunidade, uma conquista, uma nova fase ou alguém especial. Mas também pode ganhar algo quando precisa seguir outro caminho, maturidade, clareza, coragem e uma nova visão sobre a vida. Nem todo aprendizado chega de forma leve. Alguns chegam depois de momentos que apertam o coração e nos fazem questionar nossas escolhas. Ainda assim, até essas fases podem deixar algo importante. Por isso, não olhe para a sua história apenas pelo que deu certo ou pelo que ficou para trás. Olhe para tudo que você se tornou durante o caminho. Talvez hoje você ainda não entenda o motivo de certas experiências, mas um dia pode perceber o quanto elas ajudaram a construir a pessoa que você é. Você não precisa vencer todas as vezes. Se ganhou, celebre. Se aprendeu, cresça e continue. Pensemos neste novo dia. O Senhor te abençoe e te guarde. O Senhor faça brilhar sobre ti sua face e compadeça de ti. O Senhor volte para ti o seu rosto e te dê a paz. O Senhor te abençoe, Pai, Filho e Espírito Santo. Amém.

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tinha suspirado, tinha beijado o papel devotamente. Era a primeira vez que lhe escreviam aquela sentimentalidade, e o seu orgulho dilatava-se ao calor amoroso que saía delas, como um corpo ressequido que se estira num banho tépido. Sentia um acréscimo de estima por si mesma e parecia-lhe que entrava enfim numa existência superiormente interessante, onde cada hora tinha o seu encanto diferente, cada passo produzia um êxtase.

Marisa Monte, Amor I Love You, aqui na madrugada, nesta quarta-feira, 30 de setembro. Deixa eu trazer agora destaques do site tuaradio.com.br, especialmente as informações da tua região que você confere, né, aqui no portal de notícias da tua rádio. Em Cotiporã, a Feira do Livro ocorre nos dias 9 e 10 de outubro na Rua Coberta. O evento reúne atrações literárias, apresentações teatrais e atividades para toda a família. E no site da tua rádio tem toda a programação, então, da Feira do Livro de Cotiporã em 9 e 10 de outubro. Câmara de Caxias rejeita pedido de impeachment do prefeito Adilode Domênico por 15 votos a 4. Vereadores barraram a admissibilidade. É outro destaque que você confere no site tuaradio.com.br. Em Soledade, a prefeitura será ponto de coleta do projeto social Gerando Esperança. A arrecadação contempla itens de maternidade, higiene e roupas infantis que serão organizados em kits destinados a mães e bebês em situação de vulnerabilidade social. Essas e outras informações em tuaradio.com.br. Hora do nosso terço, nesta quarta, 30 de setembro, com fé, com esperança, nos reunimos, né, mais uma vez aqui através da Rede Tua Rádio. E a canção que abre o nosso terço de hoje, Monsenhor Jonas Abib, Dunga e outros cantores, Hoje é Tempo de Louvar a Deus.

0: iniciamos este novo dia com as bênçãos de Deus e proteção de Nossa Senhora, Virgem Maria. Em nome do Pai, do Filho e do Espírito Santo. Amém. Creio
1: em Deus Pai Todo-Poderoso, Criador do céu e da terra, em Jesus Cristo, seu único Filho, nosso Senhor, que foi concebido pelo poder do Espírito Santo, nasceu da Virgem Maria, padeceu sobre Pôncio Pilatos, foi crucificado, morto e sepultado, desceu à mansão dos mortos, ressuscitou o terceiro dia, subiu ao céu, está sentada à direita de Deus Pai Todo-Poderoso, onde há de vir julgar os vivos e os mortos. Creio no Espírito Santo, na Santa Igreja Católica, na comunhão dos santos, na remissão dos pecados, na ressurreição da carne, na vida eterna. Amém.
0: Pai nosso que estais no céu, santificado seja vosso nome. Venha a nós o vosso reino. Seja feita a vossa vontade, assim na terra como no céu.
1: O pão nosso de cada dia nos dai hoje, perdoai as nossas ofensas, assim como nós perdoamos a quem nos tem ofendido. E não nos deixeis cair em tentação, mas livrai-nos do mal. Amém.
0: O anjo do Senhor anunciou a Maria.
1: E ela concebeu do Espírito Santo.
0: Ave Maria, cheia de graça, o Senhor é convosco. Bendita sois vós entre as mulheres e bendito o fruto do vosso ventre, Jesus.
1: Santa Maria, Mãe de Deus, rogai por nós, pecadores, agora e na hora de nossa morte. Amém.
0: Eis aqui a serva do Senhor.
1: Faça-se em mim segundo a vossa palavra.
0: Ave Maria, cheia de graça, o Senhor é convosco. Bendita sois vós entre as mulheres e bendito o fruto do vosso ventre, Jesus.
1: Santa Maria, Mãe de Deus, rogai por nós, pecadores, agora e na hora de nossa morte. Amém.
0: O Verbo Divino se fez carne
1: e habitou entre nós.
0: Ave Maria, cheia de graça, o Senhor é convosco. Bendita sois vós entre as mulheres e bendito o fruto do vosso ventre, Jesus.
1: Santa Maria, Mãe de Deus, rogai por nós, pecadores, agora e na hora de nossa morte. Amém.
0: Glória ao Pai, ao Filho e ao Espírito Santo.
1: Como era no princípio, agora e sempre. Amém.
0: Ó meu bom Jesus,
1: perdoai-nos, livrai-nos do fogo do inferno, levai as almas todas para o céu, e socorrei principalmente as que mais precisarem.
0: Nossa Senhora de Fátima e São Francisco,
1: rogai por nós.
0: E nesta quarta-feira, meditamos os mistérios gloriosos. E neste primeiro mistério glorioso, contemplamos
1: a ressurreição de Jesus.
0: Pai nosso que estais no céu, santificado seja vosso nome. Venha a nós o vosso reino. Seja feita a vossa vontade, assim na terra como no céu.
1: O pão nosso de cada dia nos dai hoje, perdoai as nossas ofensas, assim como nós perdoamos a quem nos tem ofendido. E não nos deixeis cair em tentação, mas livrai-nos do mal. Amém.
0: Ave Maria, cheia de graça, o Senhor é convosco. Bendita sois vós entre as mulheres, e bendito o fruto do vosso ventre, Jesus.
1: Santa Maria, Mãe de Deus, rogai por nós, pecadores, agora e na hora de nossa morte. Amém.
0: Ave Maria, cheia de graça, o Senhor é convosco. Bendita sois vós entre as mulheres, e bendito o fruto do vosso ventre, Jesus.
1: Santa Maria, Mãe de Deus, rogai por nós, pecadores, agora e na hora de nossa morte. Amém.
0: Ave Maria, cheia de graça, o Senhor é convosco. Bendita sois vós entre as mulheres, e bendito o fruto do vosso ventre, Jesus.
1: Santa Maria, Mãe de Deus, rogai por nós, pecadores, agora e na hora de nossa morte. Amém.
0: Ave Maria, cheia de graça, o Senhor é convosco. Bendita sois vós entre as mulheres, e bendito o fruto do vosso ventre, Jesus.
1: Santa Maria, Mãe de Deus, rogai por nós, pecadores, agora e na hora de nossa morte. Amém.
0: Ave Maria, cheia de graça, o Senhor é convosco. Bendita sois vós entre as mulheres, e bendito o fruto do vosso ventre, Jesus.
1: Santa Maria, Mãe de Deus, rogai por nós, pecadores, agora e na hora de nossa morte. Amém.
0: Ave Maria, cheia de graça, o Senhor é convosco. Bendita sois vós entre as mulheres, e bendito o fruto do vosso ventre, Jesus.
1: Santa Maria, Mãe de Deus, rogai por nós, pecadores, agora e na hora de nossa morte. Amém.
0: Ave Maria, cheia de graça, o Senhor é convosco. Bendita sois vós entre as mulheres, e bendito o fruto do vosso ventre, Jesus.
1: Santa Maria, Mãe de Deus, rogai por nós, pecadores, agora e na hora de nossa morte. Amém.
0: Ave Maria, cheia de graça, o Senhor é convosco. Bendita sois vós entre as mulheres. E bendito o fruto do vosso ventre, Jesus.
1: Santa Maria, Mãe de Deus, rogai por nós, pecadores, agora e na hora de nossa morte. Amém.
0: Ave Maria, cheia de graça, o Senhor é convosco. Bendita sois vós entre as mulheres. E bendito o fruto do vosso ventre, Jesus.
1: Santa Maria, Mãe de Deus, rogai por nós, pecadores, agora e na hora de nossa morte. Amém.
0: Ave Maria, cheia de graça, o Senhor é convosco. Bendita sois vós entre as mulheres. E bendito o fruto do vosso ventre, Jesus.
1: Santa Maria, Mãe de Deus, rogai por nós, pecadores, agora e na hora de nossa morte. Amém.
0: Glória ao Pai, ao Filho e ao Espírito Santo.
1: Como era no princípio, agora e sempre. Amém.
0: Ó meu bom Jesus,
1: perdoai-nos, livrai-nos do fogo do inferno. Levai as almas todas para o céu e socorrei principalmente as que mais precisarem.
0: Nossa Senhora de Fátima e São Francisco,
1: rogai por nós.
0: Segundo o mistério glorioso, contemplamos
1: a ascensão de Jesus. Pai nosso que estais no céu, santificado seja o vosso nome. Venha a nós o vosso reino, seja feita a vossa vontade, assim na terra como no céu.
0: O pão nosso de cada dia nos dai hoje, perdoai as nossas ofensas, assim como nós perdoamos a quem nos tem ofendido. E não nos deixeis cair em tentação, mas livrai-nos do mal. Amém.
1: Ave Maria, cheia de graça, o Senhor é convosco. Bendita sois vós entre as mulheres, e bendito é o fruto do vosso ventre, Jesus.
0: Santa Maria, Mãe de Deus, rogai por nós, pecadores, agora e na hora da nossa morte. Amém.
1: Ave Maria, cheia de graça, o Senhor é convosco. Bendita sois vós entre as mulheres, e bendito é o fruto do vosso ventre, Jesus.
0: Santa Maria, Mãe de Deus, rogai por nós, pecadores, agora e na hora da nossa morte. Amém.
1: Ave Maria, cheia de graça, o Senhor é convosco. Bendita sois vós entre as mulheres, e bendito é o fruto do vosso ventre, Jesus.
0: Santa Maria, Mãe de Deus, rogai por nós, pecadores, agora e na hora da nossa morte. Amém.
1: Ave Maria, cheia de graça, o Senhor é convosco. Bendita sois vós entre as mulheres, e bendito é o fruto do vosso ventre, Jesus.
0: Santa Maria, Mãe de Deus, rogai por nós, pecadores, agora e na hora da nossa morte. Amém.
1: Ave Maria, cheia de graça, o Senhor é convosco. Bendita sois vós entre as mulheres, e bendito é o fruto do vosso ventre, Jesus.
0: Santa Maria, Mãe de Deus, rogai por nós, pecadores, agora e na hora da nossa morte. Amém.
1: Ave Maria, cheia de graça, o Senhor é convosco. Bendita sois vós entre as mulheres, e bendito é o fruto do vosso ventre, Jesus.
0: Santa Maria, Mãe de Deus, rogai por nós, pecadores, agora e na hora de nossa morte. Amém.
1: Ave Maria, cheia de graça, o Senhor é convosco. Bendita sois vós entre as mulheres, e bendito é o fruto do vosso ventre, Jesus.
0: Santa Maria, Mãe de Deus, rogai por nós, pecadores, agora e na hora da nossa morte. Amém.
1: Ave Maria, cheia de graça, o Senhor é convosco. Bendita sois vós entre as mulheres, e bendito é o fruto do vosso ventre, Jesus.
0: Santa Maria, Mãe de Deus, rogai por nós, pecadores, agora e na hora da nossa morte. Amém.
1: Ave Maria, cheia de graça, o Senhor é convosco. Bendita sois vós entre as mulheres, e bendito é o fruto do vosso ventre, Jesus.
0: Santa Maria, Mãe de Deus, rogai por nós, pecadores, agora e na hora da nossa morte. Amém.
1: Ave Maria, cheia de graça, o Senhor é convosco. Bendita sois vós entre as mulheres, e bendito é o fruto do vosso ventre, Jesus.
0: Santa Maria, Mãe de Deus, rogai por nós, pecadores, agora e na hora da nossa morte. Amém.
1: Glória ao Pai, ao Filho e ao Espírito Santo.
0: Como era no princípio, agora e sempre. Amém.
1: Ó meu bom Jesus, perdoai-nos, livrai-nos do fogo do inferno, e levai as almas todas para o céu, e socorrei principalmente as que mais precisarem. Nossa Senhora de Fátima e São Francisco,
0: rogai por nós. E no terceiro mistério glorioso, contemplamos
1: Pentecostes. a vinda do Espírito Santo sobre Maria e os apóstolos.
0: Pai nosso que estais no céu, santificado seja vosso nome. Venha a nós o vosso reino. Seja feita a vossa vontade, assim na terra como no céu.
1: O pão nosso de cada dia nos dai hoje, perdoai as nossas ofensas, assim como nós perdoamos a quem nos tem ofendido. E não nos deixeis cair em tentação, mas livrai-nos do mal. Amém.
0: Ave Maria, cheia de graça, o Senhor é convosco. Bendita sois vós entre as mulheres, e bendito o fruto do vosso ventre, Jesus.
1: Santa Maria, Mãe de Deus, rogai por nós, pecadores, agora e na hora de nossa morte. Amém.
0: Ave Maria, cheia de graça, o Senhor é convosco. Bendita sois vós entre as mulheres, e bendito o fruto do vosso ventre, Jesus.
1: Santa Maria, Mãe de Deus, rogai por nós, pecadores, agora e na hora de nossa morte. Amém.
0: Ave Maria, cheia de graça, o Senhor é convosco. Bendita sois vós entre as mulheres, e bendito o fruto do vosso ventre, Jesus.
1: Santa Maria, Mãe de Deus, rogai por nós, pecadores, agora e na hora de nossa morte. Amém.
0: Ave Maria, cheia de graça, o Senhor é convosco. Bendita sois vós entre as mulheres, e bendito o fruto do vosso ventre, Jesus.
1: Santa Maria, Mãe de Deus, rogai por nós, pecadores, agora e na hora de nossa morte. Amém.
0: Ave Maria, cheia de graça, o Senhor é convosco. Bendita sois vós entre as mulheres, e bendito o fruto do vosso ventre, Jesus.
1: Santa Maria, Mãe de Deus, rogai por nós, pecadores, agora e na hora de nossa morte. Amém.
0: Ave Maria, cheia de graça, o Senhor é convosco. Bendita sois vós entre as mulheres, e bendito o fruto do vosso ventre, Jesus.
1: Santa Maria, Mãe de Deus, rogai por nós, pecadores, agora e na hora de nossa morte. Amém.
0: Ave Maria, cheia de graça, o Senhor é convosco. Bendita sois vós entre as mulheres, e bendito o fruto do vosso ventre, Jesus.
1: Santa Maria, Mãe de Deus, rogai por nós, pecadores, agora e na hora de nossa morte. Amém.
0: Ave Maria, cheia de graça, o Senhor é convosco. Bendita sois vós entre as mulheres, e bendito o fruto do vosso ventre, Jesus.
1: Santa Maria, Mãe de Deus, rogai por nós, pecadores, agora e na hora de nossa morte. Amém.
0: Ave Maria, cheia de graça, o Senhor é convosco. Bendita sois vós entre as mulheres, e bendito o fruto do vosso ventre, Jesus.
1: Santa Maria, Mãe de Deus, rogai por nós, pecadores, agora e na hora de nossa morte. Amém.
0: Ave Maria, cheia de graça, o Senhor é convosco. Bendita sois vós entre as mulheres, e bendito o fruto do vosso ventre, Jesus.
1: Santa Maria, Mãe de Deus, rogai por nós, pecadores, agora e na hora de nossa morte. Amém.
0: Glória ao Pai, ao Filho e ao Espírito Santo.
1: Como era no princípio, agora e sempre. Amém.
0: Ó meu bom Jesus,
1: perdoai-nos, livrai-nos do fogo do inferno. Elevai as almas todas para o céu, e socorrei principalmente as que mais precisarem.
0: Nossa Senhora de Fátima e São Francisco,
1: rogai por nós.
0: No quarto mistério glorioso, contemplamos
1: Maria assunta aos céus. Pai nosso que estais no céu, santificado seja o vosso nome. Venha a nós o vosso reino, seja feita a vossa vontade, assim na terra como no céu.
0: O pão nosso de cada dia nos dai hoje, perdoai as nossas ofensas, assim como nós perdoamos a quem nos tem ofendido. E não nos deixeis cair em tentação, mas livrai-nos do mal. Amém.
1: Ave Maria, cheia de graça, o Senhor é convosco. Bendita sois vós entre as mulheres, e bendito é o fruto do vosso ventre, Jesus.
0: Santa Maria, Mãe de Deus, rogai por nós, pecadores, agora e na hora da nossa morte. Amém.
1: Ave Maria, cheia de graça, o Senhor é convosco. Bendita sois vós entre as mulheres, e bendito é o fruto do vosso ventre, Jesus.
0: Santa Maria, Mãe de Deus, rogai por nós, pecadores, agora e na hora da nossa morte. Amém.
1: Ave Maria, cheia de graça, o Senhor é convosco. Bendita sois vós entre as mulheres, e bendito é o fruto do vosso ventre, Jesus.
0: Santa Maria, Mãe de Deus, rogai por nós, pecadores, agora e na hora da nossa morte. Amém.
1: Ave Maria, cheia de graça, o Senhor é convosco. Bendita sois vós entre as mulheres, e bendito é o fruto do vosso ventre, Jesus.
0: Santa Maria, Mãe de Deus, rogai por nós, pecadores, agora e na hora da nossa morte. Amém.
1: Ave Maria, cheia de graça, o Senhor é convosco. Bendita sois vós entre as mulheres,
2: e bendito é o fruto do vosso ventre, Jesus.
0: Santa Maria, Mãe de Deus, rogai por nós, pecadores, agora e na hora da nossa morte. Amém.
2: Ave Maria, cheia de graça, o Senhor é convosco. Bendita sois vós entre as mulheres, e bendito é o fruto do vosso ventre, Jesus.
0: Santa Maria, Mãe de Deus, rogai por nós, pecadores, agora e na hora de nossa morte. Amém.
2: Ave Maria, cheia de graça, o Senhor é convosco. Bendita sois vós entre as mulheres, e bendito é o fruto do vosso ventre, Jesus.
0: Santa Maria, Mãe de Deus, rogai por nós, pecadores, agora e na hora da nossa morte. Amém.
2: Ave Maria, cheia de graça, o Senhor é convosco. Bendita sois vós entre as mulheres, e bendito é o fruto do vosso ventre, Jesus.
0: Santa Maria, Mãe de Deus, rogai por nós, pecadores, agora e na hora da nossa morte. Amém.
2: Ave Maria, cheia de graça, o Senhor é convosco. Bendita sois vós entre as mulheres, e bendito é o fruto do vosso ventre, Jesus.
0: Santa Maria, Mãe de Deus, rogai por nós, pecadores, agora e na hora da nossa morte. Amém.
2: Ave Maria, cheia de graça, o Senhor é convosco. Bendita sois vós entre as mulheres, e bendito é o fruto do vosso ventre, Jesus.
0: Santa Maria, Mãe de Deus, rogai por nós, pecadores, agora e na hora da nossa morte. Amém.
2: Glória ao Pai, ao Filho e ao Espírito Santo.
0: Como era no princípio, agora e sempre. Amém.
2: Ó meu bom Jesus, perdoai-nos, livrai-nos do fogo do inferno, e levai as almas todas para o céu, e socorrei principalmente as que mais precisarem. Nossa Senhora de Fátima e São Francisco,
0: rogai por nós. E no quinto mistério glorioso, contemplamos
2: Maria, coroada rainha dos anjos e dos santos.
3: Pai nosso que estais no céu, santificado seja vosso nome. Venha a nós o vosso reino. Seja feita a vossa vontade, assim na terra como no céu.
2: O pão nosso de cada dia nos dai hoje. Perdoai as nossas ofensas, assim como nós perdoamos a quem nos tem ofendido. E não nos deixeis cair em tentação, mas livrai-nos do mal. Amém.
4: Ave Maria, cheia de graça, o Senhor é convosco. Bendita sois vós entre as mulheres, e bendito o fruto do vosso ventre, Jesus.
2: Santa Maria, Mãe de Deus, rogai por nós, pecadores, agora e na hora de nossa morte. Amém.
5: Ave Maria, cheia de graça, o Senhor é convosco. Bendita sois vós entre as mulheres, e bendito o fruto do vosso ventre, Jesus.
2: Santa Maria, Mãe de Deus, rogai por nós, pecadores, agora e na hora de nossa morte. Amém.
6: Ave Maria, cheia de graça, o Senhor é convosco. Bendita sois vós entre as mulheres, e bendito o fruto do vosso ventre, Jesus.
2: Santa Maria, Mãe de Deus, rogai por nós, pecadores, agora e na hora de nossa morte. Amém.
7: Ave Maria, cheia de graça, o Senhor é convosco. Bendita sois vós entre as mulheres, e bendito o fruto do vosso ventre, Jesus.
2: Santa Maria, Mãe de Deus, rogai por nós, pecadores, agora e na hora de nossa morte. Amém.
8: Ave Maria, cheia de graça, o Senhor é convosco. Bendita sois vós entre as mulheres, e bendito o fruto do vosso ventre, Jesus.
2: Santa Maria, Mãe de Deus, rogai por nós, pecadores, agora e na hora de nossa morte. Amém.
9: Ave Maria, cheia de graça, o Senhor é convosco. Bendita sois vós entre as mulheres, e bendito o fruto do vosso ventre, Jesus.
2: Santa Maria, Mãe de Deus, rogai por nós, pecadores, agora e na hora de nossa morte. Amém.
10: Ave Maria, cheia de graça, o Senhor é convosco. Bendita sois vós entre as mulheres, e bendito o fruto do vosso ventre, Jesus.
2: Santa Maria, Mãe de Deus, rogai por nós, pecadores, agora e na hora de nossa morte. Amém.
11: Ave Maria, cheia de graça, o Senhor é convosco. Bendita sois vós entre as mulheres, e bendito o fruto do vosso ventre, Jesus.
2: Santa Maria, Mãe de Deus, rogai por nós, pecadores, agora e na hora de nossa morte. Amém.
12: Ave Maria, cheia de graça, o Senhor é convosco. Bendita sois vós entre as mulheres, e bendito o fruto do vosso ventre, Jesus.
2: Santa Maria, Mãe de Deus, rogai por nós, pecadores, agora e na hora de nossa morte. Amém.
13: Ave Maria, cheia de graça, o Senhor é convosco. Bendita sois vós entre as mulheres, e bendito o fruto do vosso ventre, Jesus.
2: Santa Maria, Mãe de Deus, rogai por nós, pecadores, agora e na hora de nossa morte. Amém.
0: Glória ao Pai, ao Filho e ao Espírito Santo.
2: Como era no princípio, agora e sempre. Amém.
14: Ó meu bom Jesus,
2: perdoai-nos, livrai-nos do fogo do inferno, elevai as almas todas para o céu, e socorrei principalmente as que mais precisarem.
14: Nossa Senhora de Fátima e São Francisco,
2: rogai por nós.
14: Infinitas graças vos damos, soberana rainha, pelos benefícios que todos os dias recebemos de vossas mãos liberais. Dignai-vos agora e para sempre tomar-nos debaixo de vosso poderoso amparo, e para mais nos obrigar-nos, vos saudamos com uma salve rainha.
2: Salve rainha, mãe de misericórdia, vida, doçura, esperança nossa salve. A vós bradamos, degredados filhos de Eva, a vós suspirando, gemendo e chorando neste vale de lágrimas. Eia, pois, advogada nossa, esses vossos olhos misericordiosos a nós volveis. E depois deste desterro, mostrai-nos Jesus, bendita o fruto do vosso ventre. Ó clemente, ó piedosa, ó doce sempre Virgem Maria,
14: rogai por nós, Santa Mãe de Deus,
2: para que sejamos dignos das promessas de Cristo.
14: Juntos rezamos o Santo Terço, que possamos ficar com as bênçãos de Deus e proteção de Nossa Senhora. Em nome do Pai, do Filho e do Espírito Santo. Amém. Paz e bem.
2: Santa alegria.
14: Louvado seja o nosso Senhor Jesus Cristo.
2: Para sempre seja louvado.
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0: 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Temperatura 17 graus.
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0: 5:16. Temperatura 17 graus.
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2: 5 horas e 20 minutos. Temperatura 16 graus.

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1: 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Temperatura 16 graus.

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A todos o meu bom dia, amanhã de quarta-feira, amanhã de 30 de setembro. É o momento da espiritualidade, Rádio Garibaldi. No dia a dia atribuímos a sorte ou azar determinados acontecimentos. Eu não tenho sorte, dizem alguns. Outros complementam, o azar me persegue. Sorte ou azar pode acontecer alguma vez na vida, mas não encontra justificativa na lógica. Sempre azar ou sempre sorte. Aquilo que semeamos, colheremos. Quem semeia coisas boas, colherá. Já o azar, quase sempre o resultado de nossas escolhas mal feitas. Manhã da quarta-feira, 30 de setembro, já passamos os 272 dias. Pela frente, apenas 93 dias. O evangelho de hoje, festa de São Jerônimo, é de Lucas 9, 57. Enquanto Jesus e seus discípulos caminhavam, alguém na estrada disse a Jesus, eu te seguirei para onde quer que fores. Jesus lhe respondeu, as raposas têm tocas e os passos têm ninhos, mas o filho do homem não tem onde repousar a cabeça. Jesus disse a um outro, segue-me. Este respondeu, deixe-me primeiro enterrar meu pai. Jesus respondeu, deixe que os mortos enterrem seus mortos, mas tu vai anunciar o reino de Deus. Um outro ainda lhe disse, eu te seguirei, Senhor, mas deixe-me primeiro despedir-me dos meus familiares. Jesus, porém, respondeu-lhe, quem põe a mão no arado e olha para trás, não está apto para o reino de Deus. Essa é a palavra da salvação, o evangelho dessa quarta-feira, 30 de setembro.

6:07, manhã de 30 de setembro, manhã de quarta-feira, temperatura 16 graus, é o momento da espiritualidade. Hoje nós lembramos São Jerônimo, o grande São Jerônimo, é um dos quatro doutores do Ocidente, da Igreja do século IV. Com ele, Agostinho, Ambrósio e São Leão Magno. Jerônimo nasceu na Dalmácia, Iugoslávia, recebeu o batismo aos 25 anos, ordenou sacerdote aos 38. Foi secretário do Papa Damaso, que lhe confiou uma tarefa imensa, extraordinária: traduzir a Bíblia dos originais grego, aramaico e hebraico para o latim, que era a linguagem que o povo falava. São Jerônimo retirou-se para uma gruta perto de Belém e durante 20 anos trabalhou nesta imensa tarefa, porque até ali os livros eram manuscritos. É evidente que o manuscrito sempre dá margem a equívocos, esquecimento. Então Jerônimo tinha que descobrir qual era o livro que inspirou outro livro. Assim gastou cerca de 20 anos São Jerônimo. É considerado o grande tradutor, o maior santo protetor da Bíblia Sagrada, São Jerônimo. A frase de hoje é do político inglês Francis Bacon, filósofo: aquele que não perdoa destrói a ponte por onde irá passar. Repetindo, aquele que não perdoa destrói a ponte por onde irá passar. Nós temos que partir de uma premissa: todos somos pecadores, todos podemos errar, todos nos enganamos. E Deus é infinito em sua misericórdia, em seu perdão, e nos ensina a perdoar aos demais. Perdoar é dar a outro o direito de ser feliz. Quando não perdoamos, acabamos, diz a frase do Francis Bacon, destruindo a ponte onde poderíamos passar. Porque todos somos pecadores, todos necessitamos da graça e do perdão. O dia de hoje na história, o que aconteceu ao longo do tempo nessa data 30 de setembro? 1542, é impresso o primeiro livro, é a Bíblia, seu autor Gutenberg. Até aí eram os manuscritos que valiam. A imprensa surge então nesse ano, 1542. 1846, aplicada a primeira vez a anestesia. O seu descobridor foi Thomas Morton. 1915, primeira transmissão por rádio em Nova York. 1946, o Tribunal de Nuremberg condena à morte 22 criminosos da Segunda Guerra Mundial. 1984, finalizada a segunda pista transiberiana. É uma imensa ferrovia de 3.102 quilômetros. E hoje, festa de São Jerônimo, é o dia do tradutor e também o dia da secretária.

6:15, manhã de 30 de setembro, manhã de quarta-feira. 16 graus de temperatura nesse momento. Ser livre. Um sábio disse que a criança encontra sua mãe quando deixa seu ventre. Ser livre pode comportar um paradoxo. Romper com o cômodo, com o fácil, com o aconchegante. O Mestre Jesus desafia a conhecer a verdade. Ela, só ela, nos fará livres. O apóstolo Paulo afirma que Cristo nos libertou para que sejamos realmente livres. No caminho para a liberdade, há um trono que se ergue sedutor. Se você subir ao trono, poderá sentir-se rico, famoso, poderoso, mas você não será livre. Mas se você descer do trono, aos poucos reconquista a liberdade. Então, além de livre, você poderá contemplar Deus face a face. Não troque sua liberdade por nenhuma prisão dourada. É o dinheiro, o comodismo, o vício. A liberdade é um grande presente que Deus nos deu, e esse presente deve ser renovado todos os dias. Se ele não tivesse feito você uma pessoa livre, não seria chamado realmente Deus, mas ídolo. Deus criou-nos para a liberdade, e a liberdade é uma conquista do dia a dia. Liberdade é dizer não quando queríamos dizer sim, e também dizer sim quando o não parecia mais sedutor. Mas só a verdade nos tornará livres.

Hoje é o último dia do mês de setembro. Cuidado, o tempo perdido não se recupera nunca mais. O tempo é a graciosa possibilidade que Deus nos dá para o nosso crescimento. Também hoje lembramos São Jerônimo, o grande santo da Bíblia. Empregar um pouco do nosso tempo para ler, escutar e viver a palavra é o caminho da salvação. Que Maria, nossa mãe, nos ajude na caminhada da vida. Em nome do Pai, do Filho e do Espírito Santo. Amém. A todos um bom dia.

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17: 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Um grande abraço a todos os nossos ouvintes, uma excelente quarta-feira.
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0: 6:33. Bom dia, gente. Estamos iniciando o Conectado nesta manhã de quarta-feira. Hoje, dia 30 de setembro, vamos nos despedindo de setembro, né? Já foi o mês de setembro, o mês das tradições, o mês do desfile cívico, o mês de muitas mudanças também, que nós iniciamos a primavera, o dia da árvore, e agora já estamos se despedindo. Amanhã começamos o mês de outubro. Também vamos terminando os nosso compromisso com o horário eleitoral gratuito. Amanhã é o último dia, né? Dia 1º de outubro, último dia. E depois só falta a gente ir para as urnas, que é neste domingo que vamos eleger o presidente, governador, deputado federal, deputado estadual, 2 senadores. Desde já a gente vai avisando novamente para que as pessoas façam a sua colinha. Não adianta chegar lá na urna com a colinha no celular, porque você não pode entrar na cabine com o celular. Então tem que ter a colinha por escrito, a colinha no papel, para depois digitar todos esses números e votar nos candidatos, e esperamos que todos escolham, façam uma boa escolha dos candidatos. Bom dia, João Paulo.
1: Bom dia. Bom dia, Denise, bom dia aos amigos ouvintes, uma excelente quarta-feira a todos, né? Quarta-feira justamente para fazer esse acompanhamento. Hoje tem o último horário político eleitoral para senadores, para deputados estaduais e para governadores. Provavelmente daqui a pouco, né? Na boa parte dos candidatos que nós vamos ouvir no horário eleitoral, estará passando uma mensagem de agradecimento, de despedida, né? Por ser o último programa. E amanhã, então, será o último programa para presidente e deputado federal, né? Essa reta final desse período eleitoral. E eu reforço aquilo que você mencionou, né, da questão da colinha, de pesquisar, de ir a fundo, porque, Denise, estou vendo que tem muita gente que ainda não tem os seus candidatos, especialmente os candidatos legislativos, né? Ou seja, deputado federal, deputado estadual e senador, né? O pessoal está muito ainda na dúvida ou nem parou para pensar, digamos assim, né? Para pensar em quem vai votar. Então, aproveite esses últimos dias, faça uma pesquisa e escolha o seu melhor candidato.
0: É isso aí. Pelas ruas ontem eu observava a presença de candidatos aqui em Garibaldi nesses últimos contatos com os eleitores. Depois eles podem até ir nas casas, né? Mas fazer o maior silêncio, que é o que preconiza o calendário eleitoral. Bem, gente, hoje nós já amanhecemos com o dia que parece que vem o sol, que vai aquecer, que vai, né, melhorar toda essa condição, porque, gente, foi muita chuva já nos primeiros dias aí desta semana, semelhante à semana passada, né? Muitos prejuízos em diversos municípios. Serafina Corrêa, que semana passada teve toda aquela água que invadiu o centro da cidade, voltou a invadir o centro da cidade, Serafina Corrêa, nesses primeiros dias. E muitos outros municípios que já decretaram estado de emergência em função da chuvarada, né? Lajeado também tiveram algumas pessoas que tiveram que sair de suas casas. O rio que continuou a subir até por volta do meio-dia depois. Às 8 horas eles achavam que tinha estabilizado, mas depois das 9 voltou a subir. E eu acho que, acredito eu, que por depois eu não tive mais as informações, que por volta do meio-dia tenha estabilizado, mas várias pessoas tiveram que sair novamente pela segunda semana de suas casas.
1: Eu até não sei, não, se, Denise, se havia estabilizado ainda, pelo seguinte, choveu bastante ainda, e essa chuva que cai aqui, ela demora para até chegar em Lajeado, né? A última medição, que foi às 4:30 da madrugada, mostrava 23 metros e 29 centímetros, né? Ele continuou subindo.
0: Desta manhã.
1: Ele continuou subindo ontem, para você ter uma ideia, ontem, vou pegar o horário que você mencionou, meio-dia, ele estava em 20 metros e 59 lá em Lajeado. E foi a 23 e 29, ou seja, quase 3 metros a mais, né?
0: Meu Deus do céu.
1: Mas agora sim a tendência de estabilidade, porque se monitora sempre também o rio em Santa Teresa, para se ter uma ideia como vai ser em Lajeado. Lá em Santa Teresa ele está baixando, né? Já desde a madrugada, desde o final da noite de ontem, início da madrugada de hoje, o rio em Santa Teresa está baixando. Então, logo logo ele deve baixar também lá em Lajeado. Tendência é essa. Mas tu sabe que houve mais até inundações em Lajeado do que em Santa Teresa, porque nas cabeceiras lá da região do rio Forqueta, que desce no Taquari, também houve muita chuva. Então, essa água acabou confluindo e chegando até o Taquari. É a quarta enchente que Lajeado enfrenta neste ano, né? Houve duas em julho e agora duas no mês de setembro. Claro, não é nenhuma enchente gigante, né? Mas são enchentes que acabam afetando alguns pontos mais baixos aí, que são os primeiros a serem afetados quando das enchentes. A região do rio Caí, me parece que no rio Caí não houve maiores prejuízos. Claro, aquela questão da água que leva as estradas, algumas cabeceiras que foram afetadas, mas as cidades como São Sebastião do Caí e outras não chegaram a ser afetadas, porque lá não houve tanta chuva, mas foi a região do Taquari e as suas cabeceiras enfrentando esses problemas mais uma vez, né? A quarta enchente em 2026. Provavelmente não vai ser a última, hein, Denise?
0: Pois é. O Correio do Povo traz como principal manchete: Lajeado enfrenta a segunda enchente uma semana. A gente tá falando de segunda passada, é essa segunda, né?
1: Uhum.
0: Rio Taquari voltou a subir com nova onda de chuvas, volumosos moradores precisaram sair de suas casas. O Parque do Imigrante, que voltou a abrigar diversas famílias que foram removidas preventivamente. E os temporais no Rio Grande do Sul já afetam 54 mil gaúchos e deixam danos em mais de 120 cidades. Ontem nós tivemos a participação do prefeito Sérgio Quezini, né, que veio trazer um levantamento do prejuízo que nós tivemos na semana passada. Olhando assim, parecia que não tinha acontecido nada, mas o maior prejuízo para nós foi aí no Vale dos Vinhedos. Uhum. Mas o prefeito relatou em um prejuízo de quase 9 milhões,
1: né?
0: 9
1: milhões.
0: Então, imagina esses outros municípios, qual foi o prejuízo diante de tanta chuvarada. Caxias do Sul foi muito destruído, Flores da Cunha foi muito destruído também, Serafina Corrêa nem se fala. E assim vai, né? Que pena que a gente tem que passar por toda esta situação.
1: Um cenário que, repito, né, provavelmente não vai ser a última enchente do ano, né? É bom lembrar que o El Niño sequer chegou ao seu pico ainda, né? Então, se prevê aí o El Niño como pico entre outubro, novembro e dezembro, ou seja, a gente deve ter mais chuva vindo por aí. Mas também tivemos muitas situações, Denise, aqui no Rio Grande do Sul e Santa Catarina, de granizo, né? Muitos municípios afetados pelo granizo. Não foi o caso da nossa região, né? Aqui, para nós, não temos registro de granizo, mas regiões aí, a região de Santiago, então, né? Nem se fala, que foi o município mais atingido aqui do Rio Grande do Sul. Mas região oeste de Santa Catarina, atingida por muitos vendavais, no Paraná também, ontem, aí foi a vez ontem, foi o Paraná que foi o município mais afetado, né? Com muitos vendavais que causaram enormes prejuízos. Também tudo isso reflexo desse ciclone provocado pelo fenômeno El Niño, que nesta semana a Meteorologia informou, que confirmou através das medições, de que se trata do El Niño mais forte, mais intenso da história, né?
0: Meu Deus do céu. Outro destaque que a gente tem a falar, e é bastante triste, né? Da morte de um homem de 52 anos, que ele recebeu uma descarga elétrica aí no bairro Cairu. Diversas pessoas ouviram estrondo entre 5, 5 e meia, por aí, né? Que diz que foi, assim, um barulhão bastante forte. Os moradores das proximidades que relataram esse estrondo, e depois foi acionado os bombeiros, o SAMU, verificando que dois homens haviam recebido uma descarga elétrica. Eles estavam fazendo uma manutenção num depósito aí do lado do salão comunitário do bairro Cairu. Eles estavam na tipo de uma cesta, né? Acoplada a um caminhão Munk, aquela que segue bem alto, como se fosse um elevador, vamos dizer assim. E por alguma circunstância, pelas informações que a gente tem, é claro que tudo isso será apurado agora, teria tido o contato com a rede elétrica e causado esta descarga. Um deles, então, um homem, acabou morrendo, o Valmir Schulz, de 52 anos. Ele é bem conhecido com o apelido Quati. É o que a gente pôde observar até nos comentários. Ele chegou a ser socorrido, mas no caminho ao hospital ele acabou morrendo. Nós temos uma outra pessoa que chegou com vida, e até o horário que a gente tem a informação é de que ele segue recebendo atendimento aqui no Hospital São Pedro, mas a gente vai durante a manhã se atualizando da informação. O Valmir Schulz, ele deixa então a esposa, 3 filhos, né? Ele havia perdido o seu pai fazia 1 mês.
1: Poxa vida.
0: O seu pai havia falecido, então fica aqui os nossos sentimentos e dessa tragédia, né? Que vitimou esse trabalhador, e várias pessoas nas nossas redes sociais colocando sentimentos da família, outros falando do conhecimento do Schulz, né? Do tempo que trabalharam juntos, ou que são parentes, como a Carminati e Márcio Vive, primo, que aconteceu, por quê? Outras pessoas deixando os seus sentimentos para os familiares aí do Valmir Schulz. Mas ele, mesmo morando em Carlos Barbosa, tem muitos familiares aqui em Garibaldi. A Jacinta Kurman Tums escreve: "Não acredito, Valmir, que você nos deixou. Meus sinceros sentimentos a todos, Julieta, Nadir e os 3 filhos e todos os familiares. Que Deus te receba de braços abertos. Descanse em paz, Valmir Schulz." E ele era gêmeo, né? Gêmeo, e o irmão se chamava, o irmão dele, o nome dele é Valmir. E o Valmir que acabou nos deixando neste acidente de trabalho. Agora terá todo o envolvimento do Ministério do Trabalho, da Justiça do Trabalho, para apurar o que realmente aconteceu. Ele realizava um serviço terceirizado aí nesse local, nesse depósito.
1: Nossos sentimentos da família, né? Por essa tragédia. Realmente foi um fato que ontem foi muito comentado, justamente por isso, né? O pessoal ouviu esse barulho, essa movimentação, depois viu as ambulâncias também, né? Então foi um fato que repercutiu bastante ontem no final da tarde. Uma pena, né? Uma pena que ocorreu essa tragédia. Agora cabe apurar, né? O porquê que isso acabou acontecendo. Mas fica aqui o nosso abraço, o nosso sentimento à família do Valmir.
0: 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Quero enviar o meu abraço a Ju e a Mariana, que ontem inauguraram a Devorata no Boulevard Convention, né? Acabou fechando aqui na Avenida Independência, mas transportaram toda a fábrica de chocolate para lá, um investimento de quase 2 milhões de reais, uma loja fantástica, de primeiro mundo. Parabéns a Ju, parabéns a Mariana e todas as 30 mulheres que fazem parte desta empresa, 30, né?
1: Denise.
0: São 30 mulheres que atuam. E que bom, né? Que espetáculo, que um chocolate verdadeiro, né? Com cacau. E elas que têm uma história de 39 anos, gente. Eu sou cliente da Ju desde esse tempo. Onde ela iniciou numa lojinha. Primeiro ela vendia nas escolas, né? Uhum. Depois ela abriu uma lojinha ali no prédio do lado da Regla, ali, isso. Por ali. Ficou por muito tempo aí, depois a Mariana assumiu junto e... Mas inicialmente ela tinha ela e a Mana, né? Uhum. Que tinha como sociedade, e até a Mariana agradeceu a Mana da Ju por ter saído da sociedade e dado a oportunidade para ela entrar. E agora, né? Se tornando esta grande empresa que nos orgulha e que será importante para o turismo.
1: É uma grande atração do turismo. Eu tive a oportunidade de conversar com a Ju há alguns meses, quando eu fiz aquela sessão do Jornal Novo Tempo, né? Uma página para, conversei com a Ju, ela me contou justamente essa história que você mencionava, né, Denise? E começou, ela disse, o primeiro contato dela que ela teve com uma trufa foi em Porto Alegre, né? Na época ela morava lá e ela fazia itens de confeitaria, assim, para sustentar, para viver, né? Para sustentar a Mariana, que era pequenininha, e ela entrou numa loja para conferir, para comprar itens, né, de confeitaria, e viu que tinha uma trufa lá. Ela provou e disse: poxa vida, é isso que eu vou fazer, é esse doce que eu vou fazer. E aí se puxou, aprendeu, fez as trufas da Ju, inicialmente eram as trufas da Ju, né? E hoje a gente vê todo esse crescimento, parabéns a elas. Fui lá ontem também, estava muito bonito o espaço, vale a pena também a comunidade de Garibaldi conhecer, Denise.
0: Eu, você e Delano, prestigiamos essa inauguração. Vamos para os destaques do Jornal do Comércio. Nominata Assembleia é a menor em 20 anos no Rio Grande do Sul. Plantio de milho avança no estado, mas produtividade ainda depende do clima. Correio do Povo, já fiz o destaque da questão de Lajeado, né? Que enfrenta a segunda enchente em uma semana. Nós temos o jornal Zero Hora, que realiza como manchete: TSE realiza hoje sessão sobre posto de Nossa Senhora, Supremo recua. Rigidez de cláusula de barreira força aporte das siglas na disputa pela Câmara. Modelo de concessão de estradas estaduais divide candidatos ao Piratini. Polícia faz buscas à sócia de clínicas ilegais onde idosos sofriam maus tratos. Ministério Público apresenta duas novas denúncias por compras suspeitas na educação da capital. Pioneiro, plataforma permite a consulta da declaração de bens de candidatos. Solidariedade, uma cozinha que acolhe. Projeto criado no bairro Cinquentenário 2 a partir de uma ação da pandemia. Hoje produz 400 refeições por dia e oferece atividades para diferentes gerações. Bento Gonçalves celebra os 150 anos da primeira missa. Cerimônia de 1876 será relembrada hoje no Santuário de Santo Antônio. Entre outros destaques, e para você, dois minutinhos para falar do esporte, João.
1: Não tem problema, Denise. Em dois minutinhos eu digo que no esporte que a gente vai falar hoje sobre a rodada da Taça Prefeito Municipal. Hoje tem mais uma rodada, né? Nesta quarta-feira, Taça Prefeito Municipal de Bocha, né? Que tem rodada hoje. Tem também informações, já que vamos falar da Bocha, né? Mencionar também a questão do Mundial de Bocha, que está chegando, né, gente? De 12 a 17 de outubro tem o Mundial da Bocha ocorrendo aqui em Garibaldi, nós vamos falar sobre ele logo mais. Tem informações da dupla, né? Dupla Grenal ganhando um período muito importante de preparação, de treino, já que tem data FIFA. Ontem a seleção brasileira venceu a Austrália pelo placar de 4-2. Agora vai jogar contra a poderosíssima seleção da Índia, né? E a gente amplia e fala sobre estas e outras informações. Tem a CBF também no final de semana, né? Próximo sábado, 7:30 PM em Carlos Barbosa, a CBF enfrentando o Moarama, decidindo o seu futuro na Liga Nacional. Entre outros destaques que a gente amplia logo mais, Denise, no espaço de esportes aqui do nosso Conectado.
0: Muito bem, então agora a gente vai intervalo, depois a gente volta às 7:30, trazendo muito mais informações. Tem uma ótima, uma ótima quarta-feira e que seja abençoada de paz e bem a todos nós.
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0: Olá, bom dia. 7:30, conectado para sua segunda hora aqui na Garibaldi. 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João Paulo De Luca, muito bom dia. Hoje, apesar do dia com ainda cara emburrada, sem a chuva.
1: É verdade. Bom dia, Delano. Reforçando o nosso bom dia para os amigos ouvintes. Tempo mais firme hoje, mas me parece que o sol não vai espiar hoje, né? Vai
0: ficar, não é para hoje.
1: Vai ficar nesse tempo nublado, né?
0: Mas já não chovendo.
1: Já
0: tá bom,
1: ajuda, né? Já ajuda demais, né? Na comparação com os últimos dias que tivemos, né? Vejo que lá em Lajeado, né? Ainda tá subindo um pouquinho o rio de toda essa água que tínhamos aqui, que tá chegando agora lá em Lajeado. Mas Santa Teresa, o rio já tá baixando, então passamos por mais uma, né? Passamos por mais uma, embora, claro, Lajeado, por exemplo, tem os seus prejuízos, né?
0: É.
1: É uma enchente também para Lajeado, um município que tem que ir se reinventando, né? Sempre quando as águas acabam invadindo. Vamos ter alguns dias de trégua, né, Delano? Parece que domingo volta
0: a chuva.
1: De
0: novo, né?
1: Volta a chuva, acho que não num volume, né, suficiente para causar prejuízos como nós tivemos agora, mas deve vir de novo a votação provavelmente vai ser com guarda-chuva.
0: Vamos votar com guarda-chuva,
1: é,
0: né? Vamos votar com guarda-chuva.
1: A tendência é essa, ao menos, né?
0: 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Vamos de Kátia Valente, com a previsão do tempo.
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3: Olá, meus amigos e caros ouvintes, temos as instabilidades que agora devem dar lugar a um tempo mais firme em grande parte do estado, mas aqui na nossa região ainda temos uma quarta-feira com um pouquinho de chuva. Não são chuvas intensas nem acompanhadas de tempestades como vem acontecendo nesses últimos dias, é apenas mais nebulosidade mesmo, um chuvisco mais pelo período da manhã e depois ao longo da tarde essa condição vai diminuindo. Nós temos temperaturas amenas que não oscilam muito ao longo do dia. Aqui na nossa região da Serra e Campos de Cima da Serra, ao longo desta tarde, as máximas vão ficar entre 19 e até os 20 graus. Os ventos também não são muito fortes, não, e por isso a sensação é de uma temperatura nesse patamar aí, mas tem uma sensação levemente mais frio. Bom, aí na quinta-feira, o que que acontece? Pela manhã ainda podemos ter algum chuvisco por aqui, mas de forma bem mais isolada mesmo. E ao longo da tarde, o tempo então vai ficando mais firme. Pela manhã, sensação de friozinho, com mínimas entre 9 e 11 graus. E à tarde, as máximas já não sobem mais tanto, vão oscilar na faixa de 16 a 18 graus, sendo 16 nos pontos mais elevados. E na sexta-feira, vamos ter um dia de sol e com grande amplitude térmica. Com a previsão do tempo, Kátia Valente.
0: Obrigado, Kátia, pelas informações. 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
0: E vamos trazer hoje mais uma história da relação de crianças com animais, fazendo parte do concurso cultural Amigos de São Francisco. Henrique da Fonseca fala de Lorenzo Joaquim Lázaro e Donida, de 13 anos, que tem amor pelas aves. Vamos ouvir.
4: A paixão pelos animais acompanha o jovem Lorenzo Joaquim Lázari Donida, de 13 anos, desde a infância. Morador da comunidade de São Gabriel, no interior de Garibaldi, o jovem mantém uma relação especial com as aves e dedica parte da rotina aos cuidados com os animais que vivem na propriedade da família. Filho de Raquel Betu Lázari e Marcelo Donida, é irmão gêmeo de Joana e conta que o interesse pelos animais surgiu ainda nos primeiros anos de vida, influenciado principalmente pela convivência com a avó Odete Betu Lázari, além da dinda Rosângela e da tia Raíssa. Na propriedade da avó, o contato com os animais como vacas e galinhas despertou a curiosidade e o carinho de Lorenzo. Com o passar do tempo, a relação se tornou cada vez mais próxima, especialmente com as aves. Hoje, ele mantém em casa uma criação com diferentes espécies. Entre os animais estão galinhas, patos, faisões, calopsitas e gansos, além de gatos e cachorros. Lorenzo acompanha de perto a rotina dos bichos, desde a alimentação até o desenvolvimento de cada um. Inclusive, ele ensinou a calopsita chamada Miudeza a cantar a famosa música de abertura da série de filmes A Família Addams. Para aprender mais sobre as espécies e entender como oferecer melhores condições aos animais, o jovem passou a realizar pesquisas por conta própria. A internet e os vídeos disponíveis no YouTube se tornaram ferramentas importantes nesse processo. O conhecimento adquirido foi sendo colocado em prática na propriedade, com melhorias nos cuidados e no ambiente destinado às aves. Mesmo conciliando a criação dos animais com a rotina escolar, Lorenzo reserva tempo para alimentar, cuidar e observar os bichos diariamente.
5: Assim, quando eu era pequena, eu sempre gostei de vacas. Mas depois eu fui mudando os gostos e preferi as aves, que é o que eu tenho muito atualmente. De manhã eu vou pra escola, daí eu não posso vir aqui.
6: Tá.
5: Tratar deles. Mas logo que eu chego da escola, se não tem nenhum compromisso, eu venho aqui. Venho tratar, venho dar milho, trocar água todos os dias.
6: Que legal.
5: E fazer carinho neles também, porque... eles são mansinhos, tem os mais mansinhos, tem os que são mais ariscos.
6: Sim. Que bacana. Bom, então tu nos disse, né? Tu começou com uma paixão por vacas, né?
5: Isso.
6: Que, na verdade, é um animal de médio a grande porte, podemos dizer, né? E aí tu partiu agora para os animais um pouco menores, né? As aves, galinhas, enfim, né? Tem o faisão, que você nos disse, tem patos. Por que que aconteceu esse movimento? Nos conta o que que te atraiu mais nesses animais.
5: Como eu posso explicar? Eu sempre gostei muito de marrecos, como aqueles ali.
6: Olha só.
5: Mas por causa das penas que são coloridas. Mas daí eu fui tendo aves, de galinhas, essas coisas.
6: Certo.
5: E depois eu consegui realizar meu sonho de ter os marrecos, como eu assistia nos vídeos do YouTube, que eu sempre... gostei de ver criadores para acompanhar como se cuida, uma rotina boa, uma alimentação boa para eles terem saúde.
6: Para você, Lorenzo, como é que é ter essa relação tão próxima com os animais de estimação?
5: Para mim é maravilhoso poder estar com eles, brincar, cuidar deles. Eles são uma companhia muito boa. Eles são animaizinhos, né? E eles... fazem bem para nós por causa que eles... como a gente dá amor para eles, eles dão para nós também.
6: E para quem não te conhece ainda, cara, tu és neto de uma figura para lá de conhecida aqui da nossa região. Neto de Dona Odete Betu Lázari, hein, Lorenzo? Dona da Osteria de La Colombina, né, para quem não conhece. Então, além dessa relação com animais, você também tem essa relação próxima com a Dona Odete, que é uma cozinheira de mão cheia, né? Que legal, cara. E, inclusive, também com a Rosângela, a Raíssa, sua dinda, né, também. Elas acreditam que tem uma parcela importante também nessa sua paixão pelos bichinhos. Como é que foi essa história, assim, dessa tua proximidade também com elas?
5: É que lá na minha avó sempre teve galinha, vaca, de tudo, né? E depois, quando eu fui crescendo, a minha avó foi me dando minha dinda. Daí eu fui tendo, eu fui ganhando. E aí agora eu tenho um monte e gosto de, vamos dizer, colecionar raças, cuidar, dar comida.
6: Que mensagem tu deixa para quem tá nos acompanhando, que também tem esse gosto por animais? Eu, por exemplo, sou um apaixonado por gatos, tenho duas gatinhas em casa, gosto muito de cachorrinhos também. e para outras pessoas que também têm paixão por qualquer tipo de animal. Qual é a mensagem que tu deixa?
5: Os animais, eles têm muito amor para dar, então cuidem dos animais, por favor, não abandonem, porque eles têm muito amor para dar, e eu acho que é isso, além de muitas coisas que eles retribuem para nós.
4: A história de Lorenzo faz parte do concurso cultural Amigos de São Francisco, promovido pelas rádios Garibaldi 101.5 FM e Mais Nova FM 88.1. A iniciativa integra as comemorações dos 800 anos da morte de São Francisco de Assis, santo conhecido pela relação de amor e respeito com os animais e com todas as criaturas. Henrique da Fonseca para a tua rádio Garibaldi.
0: Obrigado, Henrique. É, realmente... das matérias, olha, surpreendendo pela relação, principalmente das crianças, né, com os bichinhos. A gente fica feliz demais de poder fazer esse concurso cultural também nas escolas. Recebemos os desenhos. João Paulo de Luca, a qualidade dos desenhos das crianças.
1: Ah, imagino, né?
0: Tá muito legal. Muito legal mesmo. Vai ser bacana com a revelação dos grandes vencedores no próximo dia 13, hein?
1: Uhum.
0: Tá chegando, sábado que vem.
1: Tarefa dura para os avaliadores.
0: Ah, né? Não é fácil.
1: Não queria estar na pele aí dos avaliadores, né?
0: É, não é fácil.
1: E falando do dia 13, falando da relação da gurizada com os bichinhos, dia 13, então tem a bênção aos animais, né?
0: A bênção aos animais.
1: Quem quiser levar o seu cachorro, o seu gato, o seu periquito, né? Não sei se o Luiz Henrique vai levar o Zlatan dele também, né?
0: Meio difícil a convivência.
1: Parece...
0: Segundo o Luiz, o Zlatan é meio antissocial.
1: É, meio temperamental. Né, o Slattery. Mas quem sabe uma bênção não resolve?
0: De longe, de longe.
7: No caso dele, talvez nem um exorcismo.
0: 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Intervalo, voltamos em seguida.
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3: 7:50.
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0: E nos dias 13 e 4 de outubro vai acontecer o Retiro Crescer em Garibaldi. Detalhes com Luiz Henrique Guarnieri.
2: E nos dias 13 e 4 de outubro vai acontecer o Retiro Crescer em Garibaldi. O retiro é ligado aos movimentos da paróquia São Pedro e é uma porta de entrada para os grupos de jovens. Podem participar crianças e adolescentes a partir dos 13 anos. Luigi Facchinelli e Rafaela Catani Fardo, que fazem parte do projeto Crescer, contam como será o evento.
3: Maiores amizades que a gente fez assim na vida foi através do grupo de jovens, sabe? Então é muito, muito bacana participar. São encontros bem legais, assim. Como o Luigi falou, não é só oração, mas é oração, é partilha, é buscar amizades, sabe? Conversa, sabe? Aprender um pouco mais de Jesus. E além desses momentos muito especiais que são esses retiros, né? Principalmente o Retiro Crescer, né? Que vai acontecer agora em outubro. Que é, como a senhora comentou, né? Uma porta de entrada para a participação do grupo de jovens. Muitos jovens acabam participando primeiro dos encontros para conhecer e depois vem participar do retiro, mas o Retiro Crescer é muito especial, porque é a porta de entrada. Muitos jovens são resgatados, assim, para começar a participar dos encontros através desse retiro bem especial.
4: E a maioria entra pelo retiro.
3: Isso.
4: Porque, às vezes, o retiro abrange uma quantidade de jovens que, possivelmente, em alguma situação, não iriam para os encontros dos sábados. Mas, daí, depois do retiro, eles começam a se interessar e começam a participar também.
5: Legal, então quer dizer, quem está nos acompanhando, está interessado em participar do Crescer, essa é a porta, então vai precisar participar deste retiro. Que dia vai ser esse retiro?
3: Então o Retiro Crescer vai ser dia 13 e 4 de outubro, então tá logo aí, né? As inscrições são até essa sexta-feira. E explicando um pouquinho, então vai ter início às 8h30, na Igreja Matriz, onde os jovens terão um transporte, então um ônibus que levará até o sítio Crescer, onde acontecerá o retiro dos dois dias. Os pais, eles ficam aí 8h30, às 10h, para um momento de oração, enfim, com o projeto Crescer. Então, os filhos vão pro sítio, né? E tendo o término às 15 horas no sítio Crescer. Então, vai ser um momento...
4: Oi? Do domingo.
3: Isso, do domingo. Então, vai ser um momento muito especial, sem custo algum. E todos os jovens, então, que estão fazendo a crisma esse ano, ou que já fizeram a crisma, ou jovens todos, né, a partir de 13 anos. Então, 13, 14, 15, 16, 17, todos são convidados a participar desses momentos especiais.
5: E viver este momento de conexão entre a juventude. Sair um pouco da conexão das redes sociais, dos celulares, para viver esse momento presencial, Rafaela.
3: Sim, o retiro é muito bom, sabe? Porque eu sinto que a gente vive num mundo tão agitado, tão conectado com rede social, com essas coisas, com a correria, enfim, da rotina. Então, é muito bom, sabe? Viver essa experiência realmente diferente. Então, realmente sem o celular, sem essa conexão com o mundo, vamos dizer. E para realmente se recolher, para viver esse encontro com Deus, para ouvir a voz de Deus, mas também para fazer muitas amizades, para viver uma experiência diferente, uma experiência divertida, que com certeza será muito inesquecível para quem poder viver esse momento, né? É uma experiência única na nossa vida.
4: E com certeza... esse não uso dos celulares, que alguns jovens podem se espantar, não faz falta no retiro, por causa que é compensado, podemos dizer, com muitas atividades e muitas coisas inesquecíveis que com certeza não irão se arrepender.
3: Com certeza.
5: Legal. Mas vocês precisam organizar esse retiro, né? Para saber quantos que vão participar, como é que faz, tem que se inscrever antecipadamente?
3: Sim, o espaço do Sítio Crescer é um espaço bem bacana, porém, né, como todo espaço, é limitado, né? Não, a gente não tem espaço para tanta gente assim. Uhum. Então, a gente sempre coloca uma data, enfim, um limite assim de vagas, né? Então é importante que durante essa semana o pessoal que ainda não fez a inscrição faça a inscrição, né, pelo link. As inscrições são feitas pelo link que está na bio do Projeto Crescer, do
5: Instagram.
3: Do Instagram, né? Isso, é Crescer Garibaldi. E, enfim, pode fazer a inscrição pelo link. Se tiver demais dúvidas, dá para entrar em contato com a Secretaria Paroquial ou no próprio direct do Instagram, ou até, né, com o Iago. Então, enfim, até sexta-feira nós estamos com as inscrições abertas para esse momento bem especial.
2: A participação de Luíde Facchinelli e Rafaela Catani Fardo. Da tua Rádio Garibaldi, Luiz Henrique Guarnieri.
0: Obrigado, Luiz. 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Intervalo, informe da rede, daqui a pouco a gente volta com mais Conectado aqui na Garibaldi.
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2: Os associados da SIC CDL Garibaldi poderão emitir ou renovar o seu certificado digital CNPJ A1 gratuitamente em 2026. A promoção concede o benefício exclusivo para empresas dos setores da indústria, comércio e serviços, entre janeiro e dezembro. 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
4: 8 horas. 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Aproveite essa oportunidade. 4 rios seguem acima da cota de inundação no Rio Grande do Sul nesta quarta-feira. O caso mais recente é o do Rio Jacuí, em Triunfo, que ultrapassou o limite no início da madrugada de hoje. Em Dona Francisca, o curso permanece acima do patamar de enchente desde a tarde de segunda e apresenta estabilização. Segundo o balanço da Defesa Civil, divulgado ainda no final da tarde de ontem, mais de 54 mil pessoas já foram afetadas. Há ocorrências em ao menos 128 municípios, dos quais 111 já confirmaram danos materiais ou humanos. Mãe e filha foram encontradas mortas dentro de uma casa na localidade de Vila Passa Sete, em Candelária, no Vale do Rio Pardo. Conforme a Brigada Militar, as duas tinham ferimentos pelo corpo. A mãe tinha 31 anos e a filha, 13. A Brigada Militar foi acionada pela babá da adolescente, que estranhou o sumiço. Com o relato, uma equipe de brigadianos foi até a residência em que elas residiam, onde os corpos foram então encontrados. Além dos corpos, os policiais também identificaram marcas de disparos de arma de fogo no local. O caso está sendo investigado pela Polícia Civil. Imagens de câmeras de segurança da região estão sendo analisadas. Até o momento, ninguém foi preso e a motivação é desconhecida. Ser feliz sem motivo é a mais autêntica forma de felicidade. 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O Tribunal Superior Eleitoral realiza nesta quarta-feira sessão virtual para analisar a decisão do ministro André Mendonça, que determinou a derrubada de publicações em redes sociais que associavam o candidato à presidência, Flávio Bolsonaro, a um projeto para retirar de Nossa Senhora Aparecida o título de padroeira do Brasil. A medida chegou ao Supremo Tribunal Federal, onde provocou uma nova guerra de despachos entre ministros e vem sendo um dos principais temas dessa reta final da disputa presidencial. A sessão será aberta às 10 horas da manhã e seguirá até a meia-noite. 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
0: 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As informações de segurança contigo, Denise. Bom dia.
2: Bom dia, Delano. Bom dia, Luiz Henrique. Eu falo da fatalidade que aconteceu ontem aqui em Garibaldi, no bairro Cairu, pois na tarde de ontem, um acidente envolvendo uma descarga elétrica deixou um homem morto e outro ferido em um depósito no bairro Cairu. Segundo informações, uma empresa terceirizada realizava serviço no local, onde dois homens trabalhavam na manutenção de uma estrutura. Os trabalhadores estavam em um equipamento semelhante a uma cesta acoplada a um caminhão Munk, quando em determinado momento entraram em contato com a rede de energia elétrica. As vítimas foram socorridas pelos bombeiros voluntários de Garibaldi e pelo SAMU encaminhadas ao hospital. Um dos homens não resistiu aos ferimentos e morreu durante o deslocamento e o outro permanece em atendimento médico. Seu estado de saúde é considerado grave. Pelas informações que obtivemos hoje pela manhã, ele está na UTI e seu estado de saúde, então, inspira cuidados. Moradores das proximidades relataram ter ouvido um forte estrondo logo após o ocorrido. Então, as equipes dos bombeiros e SAMU foram acionadas. Esse acidente aconteceu entre 5 e 5 e meia da tarde. E o homem que morreu após foi identificado, trata-se de Valmir Schulz, de 52 anos. Ele tem muitos parentes aqui em Garibaldi, mas atualmente residia em Carlos Barbosa. Ele morreu, então, após sofrer essa descarga elétrica. Ele era conhecido também com o nome de, com o nome ou com o codinome ou o apelido, né, de Quati. Era gêmeo do seu irmão chamado Valmir. E o Valmir, que morreu, de 52 anos, ele deixa a esposa, Julieta, e os filhos Augusto César, João Gabriel e Ângelo Miguel. Infelizmente, nós tivemos esta fatalidade. E eu repito, né? O segundo trabalhador, de acordo com o boletim médico desta manhã, ele segue internado aqui no Hospital São Pedro. Seu estado é delicado, inspira cuidados e está na UTI. E o Valmir, ele também viveu uma fatalidade há pouco tempo, há um mês, basicamente, ele havia perdido o seu pai. Então, fica aqui os nossos sentimentos a todos os familiares, muitas pessoas, né, desejando sentimentos nas nossas redes sociais. Gostaria de destacar alguns comentários, como Zenir Pelizaro, que colocou que o Valmir era uma pessoa super gente boa, alegre, alto astral, e que ela teve o prazer de conhecer. Schulz, mais uma vez, obrigada pelos ensinamentos sobre o carro. Que Deus te receba em seus braços. Sentimentos a Julie, filhos e demais familiares. Tão jovem, né, e acabou perdendo a vida durante o trabalho. Fica, então, novamente registrado os nossos sentimentos à família do Valmir, que deixa, então, a esposa Julieta, três filhos, Augusto César, João Gabriel, Ângelo Miguel e muitos parentes aqui em Garibaldi e também Carlos Barbosa, da família Schulz. É o principal destaque, né, na área de segurança. Mas eu tenho também um boletim sobre as estradas. Vamos saber como estão as condições das estradas na região de Veranópolis. O céu, hoje pela manhã eu estava feliz, imaginando que o sol fosse aparecer, e agora totalmente encoberto, né? Com neblina bem fechada aqui pela região. Mas vamos saber da região de Veranópolis com Mário Vivan, como estão as condições das estradas.
3: O trânsito segue normal nas principais rodovias da região de Veranópolis na manhã desta quarta-feira. Na BR-470, na ligação entre Veranópolis e Bento Gonçalves, o fluxo de veículos é considerado tranquilo, sem registro de bloqueios ou ocorrências que prejudiquem a trafegabilidade neste momento. O principal alerta fica para a Serra das Antas, onde há presença de neblina em alguns pontos. A visibilidade fica reduzida, especialmente nos trechos de curvas, descidas e próximos às áreas de maior altitude. Por isso, a orientação aos motoristas é reduzir a velocidade, manter os faróis acesos, aumentar a distância do veículo da frente e evitar ultrapassagens em locais de pouca visibilidade. Da tua Rádio Veranense de Veranópolis, Mário Vivan.
2: Obrigada, Mário, pelas informações. Eram essas as informações na área segurança e também trazendo as condições da estrada.

0: ao Luiz, aos amigos ouvintes que estão nos acompanhando nesta manhã de quarta-feira. Olha só, Delano, a minha pauta principal aqui da nossa unidade móvel nessa participação seria para falar da questão da situação das estradas, especialmente da 453, de um trecho da Rota do Sol aqui na área urbana de Garibaldi, né? Pedido de ouvinte para falar do asfalto irregular, mas eu vou me permitir, Delano, falar de um outro tema também que eu acabei observando agora, né? Enquanto eu percorria aqui esse trecho da 453, que é a neblina. Eu quero fazer um alerta aos ouvintes, porque a neblina, Delano, ela está muito densa. Nesta manhã de quarta-feira. Para você ter uma ideia, eu cruzei aí pelo trevo do Bela Vista 1 e Bela Vista 2, né? E você não consegue ver se tem algum veículo vindo. Então, para quem está circulando aqui pelas estradas da nossa região, me permita aí reforçar esse alerta quanto à neblina, que é uma neblina muito densa, então faróis ligados, todo cuidado é pouco para esta manhã de quarta com a neblina que está com uma densidade bastante grande aqui em Garibaldi. Carlos Barbosa nem se fala então, né? Carlos Barbosa ainda mais intensa a questão da neblina. Mas falando sobre esse tema, Delano, que eu ia citar, um ouvinte pediu para a gente entrar em contato, aliás, um ouvinte entrou em contato com a gente e pediu para a gente falar sobre a situação da 453. Ele está muito preocupado com a questão do asfalto, que é um asfalto bastante irregular, especialmente nesse trecho da área urbana de Garibaldi, aproximadamente aí do trevo da Rota do Sol com a Buarque de Macedo, né? Com a Estrada Linha Vitória, enfim, da Estrada Velha para Carlos Barbosa, até o trevo com a BR-470, até o viaduto da 470. Embora recentemente foi feita uma medida muito paliativa, a EGR fez um tapa-buracos bem paliativo, ainda assim o asfalto ele está bastante irregular, a chuva dos últimos dias voltou a abrir alguns buracos, então. Qual que foi o pedido desse ouvinte, né? Que, na verdade, a solução seria fazer um recapeamento completo, né? Porque quanto mais tapa-buracos tu faz, mais irregular fica a pavimentação asfáltica. Foi esse o pedido que o ouvinte pediu para a gente fazer esse registro, né? A solução para 453, até porque estamos pagando pedágio, né? E esse trecho é um trecho pedagiado, a gente lembra, né? O trecho pedagiado vai até aí na ponte seca da Maria Fumaça. Então, esse ouvinte pediu para fazer esse registro da questão do asfalto bastante irregular, que a cada chuva abre novos buracos. Aí é feito um paliativo com tapa-buraco com asfalto, mas se mantém irregular a pavimentação. Então, registro feito, pedido feito dos nossos ouvintes com relação à condição da pavimentação da 453 à Rota do Sol. E eu aproveito para reforçar o pedido de cuidado para o pessoal com relação à intensa. A intensa neblina que nós temos aqui nas estradas nesta manhã de quarta-feira. Felizmente a chuva foi embora, né, Delano? Mas ficou a neblina e a pavimentação irregular, o rescaldo pós-chuva desse início de semana. Essa foi a nossa unidade móvel, Delano, nesta quarta-feira, parceria sempre da Giardini Floricultura. 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Eu volto a qualquer momento e daqui a pouco aí dos estúdios para falar de esporte, Delano. Até mais.
1: Obrigado, De Luca. Agora 8h19. A gente vai para o intervalo e daqui a pouco volta com muito mais aqui no Conectado.
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0: Conectado de volta. Temperatura neste momento, Luiz Henrique?
1: Neste momento, 16 graus.
0: 16 graus. E esse som ao fundo, Denise Furlaneto da Campo, procurando um vídeo, né, Denise?
2: Desculpe.
0: Está procurando um vídeo para ser editado aqui na rádio. 8h28 para Engetec, controle de pragas, ratos, mosquitos, baratas, morcegos e muitas outras pragas longe da tua casa com a Engetec. 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
4: Olá, meus amigos e caros ouvintes. Temos as instabilidades que agora devem dar lugar a um tempo mais firme em grande parte do estado. Mas aqui na nossa região ainda temos uma quarta-feira com um pouquinho de chuva. Não são chuvas intensas nem acompanhadas de tempestades, como vem acontecendo nesses últimos dias. É apenas mais nebulosidade mesmo, um chuvisco mais pelo período da manhã e depois ao longo da tarde essa condição vai diminuindo. Nós temos temperaturas amenas e que não oscilam muito ao longo do dia. Aqui na nossa região da Serra e Campos de Cima da Serra, ao longo desta tarde, as máximas vão ficar entre 19 e até os 20 graus. Os ventos também não são muito fortes, não, e por isso a sensação é de uma temperatura nesse patamar aí, mas tem uma sensação levemente mais frio. Bom, aí na quinta-feira, o que que acontece? Pela manhã ainda podemos ter algum chuvisco por aqui, mas de forma bem mais isolada mesmo. E ao longo da tarde, o tempo então vai ficando mais firme. Pela manhã, sensação de friozinho, com mínimas entre 9 e 11 graus. E à tarde, as máximas já não sobem mais tanto. Vão oscilar na faixa de 16 a 18 graus, sendo 16 nos pontos mais elevados. E na sexta-feira, vamos ter um dia de sol e com grande amplitude térmica. Com a previsão do tempo, Kátia Valente.
0: Obrigado, Kátia. 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
5: Oi, oi, gente, tudo bem? Tô chegando com o Bombando nas Redes aqui na Rede Tua Rádio. E nas últimas horas, bombou nas redes sociais o término de Cíntia Chagas e Rubens Barrichello. Confirmação foi feita nesta terça-feira, menos de um mês depois do casal assumir publicamente o relacionamento. Ao comentar a separação, Cíntia afirmou que está solteira e elogiou o ex-companheiro, chamando Rubinho de fofo e fofíssimo. Os dois haviam despertado rumores de romance após compartilharem registros de uma viagem à Itália. E o que bombou também foi Ana Paula Renault, que comentou o afastamento de Tia Milena. A campeã do BBB 26, Ana Paula Renault, falou sobre o afastamento de Tia Milena, com quem construiu uma forte amizade durante o reality. Em entrevista ao programa Blogueirinha Entrevista, ela destacou que a conexão entre as duas foi genuína, mas afirmou preferir não expor detalhes da relação. Ana Paula também explicou que a rotina intensa de compromissos após o programa dificultou os encontros e negou ter ignorado as mensagens da ex-colega. Eu sou Alice Correia e esse foi o Bombando nas Redes aqui na Rede Tua Rádio. A gente se encontra a qualquer momento por aqui. Paz e bem pra você. Tchau, tchau.
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6: 30 de setembro, dia da secretária, dia do tradutor, dia da navegação e dia do jornaleiro. Os aniversariantes do dia. O músico, compositor e escritor brasileiro, mais conhecido por ser vocalista da banda Detonautas Rock Club, Tico Santa Cruz.

os fatos do dia. Em 420, morreu São Jerônimo, que traduziu a Bíblia do grego e do hebraico para o latim. Em 1452, foi publicado o primeiro livro impresso do mundo, a Bíblia, impressa por Gutenberg. Em 1913, morreu aos 55 anos, o engenheiro mecânico franco-alemão Rudolf Diesel, inventor do motor a diesel. 1917...

0: nasceu o apresentador de programas de auditório José Abelardo Barbosa de Medeiros, o Chacrinha. Ele morreu em 1988, aos 70 anos. 1960. O desenho animado Os Flintstones entrava no ar pelo canal americano ABC. 2017. Morreu aos 84 anos o acordeonista, cantor e compositor gaúcho Adelar Bertucci. Mário Vivan para a tua rádio.
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0: 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Agora intervalo, depois a gente volta para falar de esporte.
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0: 8h47, o Conectado voltando aqui na Garibaldi, 16 graus a temperatura. 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
2: E tem agenda também no esporte nesta quarta-feira, porque quarta, para quem é bochófilo, sabe que dia de taça prefeito municipal, né? E hoje nós teremos a sétima e última rodada da fase de classificação, né? Vamos definir hoje quem se classifica para a fase de mata-mata dos duelos da taça prefeito municipal. Então, a agenda é a seguinte: hoje, no bairro Três Lagoas, tem Unidos da Bocha contra Balinho Portão. E tem depois o Bar do Maneta enfrentando a família Coste. Na cancha do Rio Branco tem Amigos Serra Chope e Amigos da Bocha. E depois tem Lagoense e El Rosso. Lembrando que a rodada inicia às 7 horas da noite, um jogo após o outro. A classificação da taça prefeito municipal, restando então somente a rodada de hoje, tem a liderança do Amigos da Bocha com 4 pontos e saldo 32. Segundo, Balinho Portão, 4 pontos, saldo 11. Terceiro, Lagoense, também com 4 e saldo 4. Em quarto lugar tem Erosso com 3 pontos, saldo menos 2. Quinto, Família Coste, 3 pontos, saldo menos 12. Sexto, Unidos pela Bocha, com 2 pontos, saldo menos 5. Sétimo, Bar do Maneta, 2 pontos, saldo menos 9. E na lanterna, o Amigos Serra Chope Bar do Negão, com 2 pontos e saldo menos 19. É a rodada, então, da taça prefeito municipal. Os pangarés que definem hoje quem avançam às fase de semifinal da competição. Os 4 primeiros avançam para as semifinais. Neste sábado tem a CBF em quadra, né, enfrentando a equipe do Umuarama, jogo de volta da Liga Nacional de Futsal. Só faz um comentário também, que nos últimos dias tínhamos bastante informação do esporte, nós não conseguimos passar uma informação. O Luiz até mencionou esses dias, mas dá para falar uns minutinhos a mais agora, da definição do local da final da Copa LNF, né? Que surpreendeu a todos. O regulamento que inicialmente previa a final na casa de uma das duas equipes finalistas, inclusive definindo que se o finalista fosse uma equipe da Liga Silver, da Liga Prata, enfim, seria na casa desse adversário. Como foram duas equipes da principal liga, né, da Liga Nacional, seria sorteio, mas do nada, né, a Liga Nacional anuncia que a final vai ser em Pato Branco, no Paraná, Luiz, no dia, inclusive, do aniversário do Garibaldi, 31 de outubro, né?
3: Que novidade, João Paulo De Luca, Liga Nacional de Futsal não respeitando um regulamento.
2: É verdade.
3: Tu já tinha visto isso acontecer alguma vez na história?
2: Já.
3: Olha só.
2: É, surpreendendo.
3: Que loucura.
2: Para um total de surpreendendo 0 pessoas, teve essa mudança proposta pela Liga hoje, né? Enfim, dia 31 de outubro, então, agora, é um sábado, né?
3: Exatamente.
2: É um sábado, a final da Copa LNF lá na cidade de Pato Branco.
3: Que inclusive também será a sede do Mundial de Clubes, em que a CBF estará presente em novembro.
2: No dia 14 de novembro, se não me falha a memória, inicia o Mundial de Clubes lá em Pato Branco. A Liga conseguiu desagradar tanto os torcedores do Joinville como da CBF, né?
3: Certo.
2: Da CBF, obviamente, é distante e também é longe do Joinville, né? É bem longe do Joinville, né?
3: Eu gostaria, João Paulo De Luca, para te falar a verdade, de entender qual foi a razão por trás dessa decisão. Eu gostaria de escutar alguém da Liga Nacional falando assim, se justificando e explicando o motivo que levou uma final dessa para Pato Branco. Porque, de verdade, na minha cabeça não tem lógica. Eu não consigo entender o que aconteceu ali por trás.
2: Grana? Eu acho que pode ser uma boa justificativa, talvez, né? tivemos uma final de Liga Nacional em Toledo, no Paraná, né? Entre Atlântico e Joinville. Então, só anunciaram que vai ser lá, né? Só certo. Anunciaram que vai ser lá. Em resumo, é isso, né? Dia 31 de outubro. Aliás, outubro que vai ser um mês bastante decisivo, né? Para a equipe da CBF, né? Tem essa final já confirmada. Neste sábado, que já estaremos em outubro, né? Será no dia 3, tem essa decisão contra o Moarama. No dia 7 e no dia 17. Tem as oitavas de final da Série Ouro, né? O jogo contra, os jogos contra o Barcelona de Júlio de Castilhos. E depois poderemos ter, esperamos que tenha, né? Jogos das quartas de final da Liga Nacional contra o Atlântico, né?
3: Certo.
2: Para a CBF passar, para a CBF enfrentar o Atlântico, ela tem que pelo menos empatar, né? Contra o Moarama nesse próximo sábado.
3: Pode empatar tanto no tempo normal quanto na prorrogação.
2: Exatamente. Mas, então, se empatar no tempo normal, classifica. Se der o Moarama no tempo normal, prorrogação. E a vantagem continua sendo da CBF. A vantagem do empate continua sendo da ACBF na prorrogação. E a dupla Grenal, enquanto a data FIFA corre solta, né? Tenta se acertar um pouquinho, digamos assim, com seus novos treinadores, né? E o Grêmio ganhou um problema pro jogo contra o Remo, que vai ser na próxima quarta-feira, daqui a uma semana. Porque o Vila Sante, ele deveria voltar um pouco mais cedo da data FIFA, inclusive o Paraguai faria uma situação parecida com a do Brasil, que poderia fazer 4 amistosos, escolheram fazer 3, mas de última hora, o técnico do Paraguai, ele decidiu fazer um amistoso extra, inclusive um amistoso contra um clube, né? Não contra uma seleção, contra um clube, o New York Red Bulls,
3: certo.
2: Lá nos Estados Unidos. Esse jogo vai ser no dia 5 de outubro, e aí o Grêmio vai ter 48 horas para trazer o Vila Sante de lá, para ele poder jogar em Belém contra o Remo. Vila Sante, que desde que voltou da lesão no tornozelo, tem sido um dos principais jogadores do Grêmio, né? Então pode ser um problema extra para o tricolor.
3: Ele voltou muito bem. Por outro lado, o Internacional enfrenta uma definição também com um estrangeiro, mas aí neste caso o zagueiro chileno Guilherme Maripán, que vai ter que viajar ao Chile para comparecer a uma audiência no quarto juizado de garantia de Santiago.
2: O que, que ele aprontou?
3: Ele que é acusado de divulgar conteúdo íntimo da influenciadora Carmen Castilho, com quem ele teria se envolvido no início de 2025, e terá que se apresentar à justiça chilena, o zagueiro Guilherme Maripán.
2: Até isso, quando a fase ruim, até a justiça acaba pegando o jogador, hein?
3: Exatamente.
2: E a gente lembra que o jogo do... a rodada, aliás, a próxima rodada do Brasileirão, em que o Grêmio pega o Remo lá em Belém e o Inter pega o Corinthians no Beira-Rio, ela é a última antes do Grenal. E aí o Grêmio, por exemplo, depois eu vou passar a lista do Inter também, o Grêmio tem 6 jogadores pendurados, né? Que se tomarem cartão amarelo contra o Remo, não jogam contra o Inter. E não são quaisquer jogadores, né? São eles o Everton, o goleiro.
3: Fundamental pro funcionamento do futebol do Grêmio.
2: O Wallace, zagueiro, também principal zagueiro hoje
3: tem
2: do Grêmio.
3: Tem se firmado, né? Bastante.
2: Diego Caíto, também. Né? Embora no último jogo o Renato preferiu colocar o João Pedro ao invés do Diego Caíto. O Dodge, que tem feito uma regular, né? Não compromete. Nardone, esse também, se tomar um amarelo eu fico feliz, né? E Carlos Vinícius, né? Então veja que boa parte da espinha dorsal do Grêmio está pendurada com 2 cartões amarelos, né? E corre o risco de ficar de fora do Grenal. Por outro lado, o Inter tem o Maripán, que você mencionou.
1: Ninguém queria Grenal nessa hora, né?
2: Não. Não.
1: Se pudesse escolher um jogo para não ter nos próximos tempos, é Grenal.
2: E que pode ser um Grenal ainda mais
1: dramático,
2: dependendo daquilo que acontecer na próxima rodada, né? Se já pensou se a dupla chega a perder para pro Remo e pro Corinthians, né?
3: Nossa senhora, vai aumentar a pressão em cima desse jogo,
1: né?
3: Absurdamente.
2: Não, a chance é grande. De ambos os lados, eu diria, né?
3: Até porque o Grêmio, pra jogar fora de casa...
2: Não, o Grêmio não ganhou de ninguém, gente, fora de casa. Não ganhou absolutamente de ninguém fora de casa. E se a dupla for derrotada...
1: E o Inter pra jogar em casa é um pavor.
2: É, né? O paradoxo é esse, né? O Inter tem dificuldade de jogar em casa, né? E com os dois confrontos direto, né? Tanto o Grêmio contra o Remo e o Inter contra o Corinthians. E o Inter, então, não tem Maripán, não tem aliás, não tem não. Terá pendurados, né? Maripán, Vitinho e Ronaldo. Aí, comparando com a situação do Grêmio, não são jogadores tão fundamentais.
3: Até assim, que, né? o Maripan se tornou um jogador fundamental na defesa do Inter, muito pela falta de qualidade de quem concorre a essa posição com ele.
1: É um zagueiro médio que se tornou,
3: titularíssimo. Pilarzaço da defesa colorada. E só pra gente completar, passando informações de data FIFA, João Paulo De Luca, pra começar sobre seleção brasileira, porque o Rafinha foi cortado do grupo da seleção, ele não vai viajar pro amistoso contra a Índia porque está apresentando desconforto na coxa direita. E sempre bom lembrar que quando se fala nesta data FIFA, hoje à noite o Messi vai fazer o seu penúltimo jogo com a camisa da seleção argentina. Hoje às 21 horas tem Argentina e Bolívia. Se o Messi entrar em campo e ele está convocado, vai entrar pela penúltima vez, porque o último jogo dele pela seleção argentina...
2: Contra uma seleção poderosíssima, esse último jogo.
3: The Last Dance será contra a seleção de Benin, na próxima terça-feira, dia 6 de outubro, no Monumental de Nunes.
1: Pra deitar e rolar, né? É,
2: aí a gente fala do Brasil, que vai jogar contra a Índia, e a Argentina pega Benin, né? É.
1: E o Brasil, ainda que tinha o Bangladesh, que desistiu.
2: Né? É, desistiu de Bangladesh, né? Olha só, sobre o Municipal do Futebol Amador de Garibaldi, está confirmada a rodada pro próximo final de semana. Os jogos de ida da segunda fase, a chamada seletiva, né? Está confirmada, aliás, perdão, falei do próximo domingo, não, no outro domingo, né? Domingo tem eleição.
1: Tem eleição, né?
2: Exatamente. No outro domingo, porque havia uma dúvida em função do feriadão, né? Estará no meio do feriadão, mas a rodada está confirmada. Então, os jogos de ida serão no bairro São Francisco, tá? Dia 11 de outubro, 1:30, tem Los Parça e Juventude, e depois tem Mallorca e Bola na Rede, né? Duelo clássico do São Francisco. A volta vai ser em São Pantaleão no dia 18 de outubro, com Bola na Rede, Mallorca, 1:30, e às 13:30 com Juventude e Los Parça.
1: Maravilha. 8:59, obrigado De Luca, obrigado Luiz Henrique. De Luca daqui a pouquinho tá de volta pro Temática e eu volto às 10:40 para conversar com vocês no debate.
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1: 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Vamos ao giro da reportagem da Rede Tua Rádio.
2: Após novos danos registrados na ponte sobre o Rio das Antas, entre Cotiporã e Bento Gonçalves, a região busca alternativas para restabelecer a ligação. Na tarde de ontem, terça-feira, a Prefeitura de Bento Gonçalves e a Companhia Energética Rio das Antas, a Ceram, se reuniram para discutir ações de mobilidade voltadas às comunidades próximas à usina hidrelétrica 14 de julho. Como alternativa emergencial para o tráfego de veículos de socorro, o município solicitou a liberação da estrada de travessia junto à usina. Em nota oficial emitida após a reunião, a concessionária informou que o acesso permanece fechado e que a análise de liberação dependerá da apresentação de um plano de segurança elaborado por órgãos públicos estaduais e de segurança. E além das tratativas com a concessionária, a Prefeitura de Bento Gonçalves informou que estuda abrir um processo licitatório para a operação provisória de uma balsa na região, além de cadastrar projetos técnicos para a construção de uma estrutura definitiva. Também pensando a longo prazo, o município de Cotiporã já elaborou o projeto da nova ponte, com valor estimado de mais de R$ 27.900.000. Da Central de Conteúdos, da tua Rádio Veranense de Veranópolis, Daniela Afonso.
3: O 14º Retrô sobre Rodas, realizado nos dias 12 e 13 de setembro em Vacaria, contou com 614 inscrições de veículos de diferentes marcas e modelos, vindos de 28 cidades do Rio Grande do Sul e Santa Catarina, além de mais de 20 mil pessoas que visitaram o parque de exposições. Com o evento, R$ 23.940,21 foram destinados ao projeto Cegonha do Rotary Clube Vacaria dos Pinhais, onde atende as crianças recém-nascidas na ala SUS do Hospital Nossa Senhora da Oliveira com o kit de enxoval completo. Da tua Rádio Fátima de Vacaria, Luiz Barreto.
4: Em Soledade, 2 pessoas morreram e outras 2 ficaram feridas em um grave acidente na manhã dessa quarta-feira, no quilômetro 244 da BR-386. Conforme informações preliminares, uma Ford Ranger com placas de Ibirapuitã colidiu contra o guarda-reio e, em sequência, capotou. 2 pessoas morreram no local, enquanto 2 feridos foram encaminhados ao Hospital de Caridade Frei Clemente. Corporação de Bombeiros e CCR Via Sul atenderam a ocorrência. As circunstâncias do acidente ainda serão apuradas pelas autoridades competentes. Da tua Rádio Cristal de Soledade, Kathleen Gox.
5: A Matriz Santo Antônio de Lagoa Vermelha realizará, em celebração aos 800 anos da morte de São Francisco de Assis, uma caminhada com bênção dos animais. Será neste sábado, dia 3 de outubro, com saída às 4 horas da tarde. As pessoas são convidadas a levar seus animais de estimação para participar do percurso e receber a bênção solene da criação. Quem preferir também pode levar uma flor, uma planta ou 1 quilo de sal para ser abençoado. Da tua Rádio Cacique de Lagoa Vermelha, Rudimar Galvão.
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4: Temperatura de 16 graus. Amanhecemos com um tempo bom, às 6h30 o sol aparecia e agora... Novamente, a instabilidade voltou a Garibaldi com muita cerração e lá fora está com garoazinha, né? Infelizmente, continua nesse dia de instabilidade.
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4: A movimentação é tranquila em Garibaldi nesta manhã de quarta.
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4: Nos dias 13 e 4 de outubro vai acontecer o Retiro Crescer, no sítio Crescer, um retiro ligado aos movimentos da paróquia São Pedro, vagas esgotadas.
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4: O dólar está cotado hoje a 5,22, euro a 5,91. Poupança rende hoje 0,50% e nova poupança 0,66%.
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frase do dia, a frase que abre o nosso programa, é de São Jerônimo, que é o santo do dia. Que sentido tem decorar com pedras preciosas as paredes do templo, se Cristo morre de fome no pobre? Pergunta que faz São Jerônimo na nossa frase do dia. O nosso Temática tem a sua equipe de trabalho formada pelos colegas Luiz Henrique Fontanive Guarnieri, Eduardo Bacon da Silva e Henrique da Fonseca. A coordenação de jornalismo está a cargo da jornalista Denise Furlaneto da Campo. A gerência é do também jornalista Delano Brandelli Pieta. E a direção é do Frei Alceu Ferronato. Em nome de toda esta equipe, eu dou o meu bom dia nesta quarta. Hoje é 30 de setembro e o Temática está no ar.

Os sete sinais da maturidade emocional. Normalmente, a maturidade é associada à idade e aos anos de experiência de vida cronológica. No entanto, quando se trata de maturidade emocional, a idade pode ter pouco a ver com isso. Muitas vezes a maturidade física chega antes da maturidade emocional. A maturidade emocional não surge do nada. Exige trabalho, esforço, boa vontade e o desejo de olhar para dentro e de se conhecer melhor, com a cabeça e o coração em perfeita sintonia. Amadurecer significa encarar a realidade como ela é, muitas vezes bem mais dolorosa do que gostaríamos. Aqui estão, para vocês, sete características das pessoas emocionalmente maduras. Primeiro, sabem dizer adeus. A maioria de nós sente muito medo, principalmente quando se trata de soltar as amarras e deixar a vida fluir. Pensar que o passado foi melhor é muito doloroso. Nos impede de soltar e deixar ir. Segundo, pessoas maduras emocionalmente conseguem olhar para o seu passado sem dor. As ervas daninhas crescem rapidamente. Se não limparmos o nosso caminho, não veremos o que está pela frente. Terceiro, pessoas maduras emocionalmente têm consciência do que se pensa e do que sabe. Amadurecer é ter cuidado com o que se diz, respeitar o que se ouve e meditar sobre o que se pensa. A clareza mental das pessoas maduras contrasta com a preguiça, com o caos mental das pessoas imaturas. Portanto, a maturidade emocional ajuda a resolver problemas cotidianos, mas de forma eficaz. Quarto, pessoas maduras emocionalmente não reclamam o tempo todo. As queixas podem nos aprisionar em labirintos sem saída. As pessoas emocionalmente maduras já aprenderam que somos o que pensamos. Se você agir mais e reclamar menos, significa que está crescendo emocionalmente. Quer viver infeliz? Então reclame de tudo e de todos. Quinto, as pessoas maduras emocionalmente conseguem ser empáticas, sem se deixar influenciar pelas emoções alheias. Aprenderam a olhar de forma generosa para o outro. Todos nós temos valores diferentes, mas queremos ser aceitos, queremos todos ser felizes. A pessoa madura emocionalmente não se castiga pelos seus erros. Falhar nos permite enxergar os caminhos que não devemos mais seguir. Sétimo, as pessoas que são maduras emocionalmente aprenderam a se abrir emocionalmente. As couraças emocionais pertencem ao passado. É muito importante ter comprometimento, amor, autoconfiança e acreditar nas pessoas. Não seja perfeccionista e nem espere a perfeição dos outros. Esqueça as desavenças e perdoe, inclusive a você mesmo. Ao desenvolver a maturidade emocional, a vida torna-se um prazer e não mais uma obrigação.

0: Agora são 9:22, 9:22. A temperatura aqui nos estúdios da tua Rádio Garibaldi, ela está nos 16 graus, nosso espaço de editorial, numa parceria sempre da Elisa Boutique, a Elisa que tem moda feminina do P ao 5G, para você conferir. 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Nós temos intervalo comercial agora, depois na volta você acompanha comigo o espaço de entrevistas do Temática desta quarta-feira. E dando prosseguimento à cobertura que a Rede Tua Rádio faz das eleições 2026, nós hoje vamos trazer a segunda entrevista com candidatos ao governo do estado do Rio Grande do Sul. O candidato Gabriel Souza será o entrevistado desta manhã e a gente acompanha essa entrevista logo mais no espaço de entrevistas do Temática. Na segunda-feira nós ouvimos o candidato Zuco, hoje Gabriel Souza e amanhã Marcelo Maranat. São os três candidatos que foram entrevistados até o momento pela equipe da Rede Tua Rádio. E a gente acompanha por aqui no Temática. Mas hoje também tem assuntos locais. Nós vamos conversar com Ricardo Morari, presidente da APEG, Associação dos Produtores de Espumantes de Garibaldi, porque neste domingo, durante o período de eleições, o pessoal da APEG também estará colhendo assinaturas para um projeto que visa transformar o espumante de Garibaldi em patrimônio imaterial. E por que o pessoal vai aproveitar o domingo? Porque é preciso também a questão do título de eleitor. E o Morari vai nos explicar como vai funcionar essa assinatura, quem pode participar deste abaixo-assinado e do porquê da importância dele e desse momento que o pessoal escolhe, que o pessoal está escolhendo para colher essas assinaturas aqui em Garibaldi. Mas isso você confere em detalhes também logo mais no espaço de entrevistas, além da participação do nosso departamento de jornalismo, sempre monitorando e acompanhando as principais informações da manhã. Tá certo? Intervalo comercial, rapidinho. Na sequência, a gente volta para o espaço de entrevistas do Temática de hoje. Voltamos já.
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0: É, todo mundo cantou em casa Evidências, né? Quem nunca cantou em algum momento da sua vida Evidências, o clássico dos clássicos, a música mais cantada em karaokês pelo Brasil, na voz de Chitãozinho e Chororó, esta obra-prima da música sertaneja. E por que estamos tocando Evidências? Porque o dono desta voz, Chororó, ou Durval de Lima, está completando hoje os seus 69 anos, isso mesmo, 69 anos hoje de Durval de Lima, ou simplesmente Chororó, nascido em Astorga, no Paraná, no dia 30 de setembro de 1957. Poderíamos ficar aqui uma semana tocando sucessos, né, de Chitãozinho e Chororó, mas como o nosso tempo é curto, não poderíamos deixar de tocar Evidências na abertura do nosso Temática.
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0: Estamos, gente, nesta reta final de eleições, né? Na semana que antecede as eleições no seu primeiro turno, acompanhando entrevistas com os candidatos ao governo do estado do Rio Grande do Sul, feitas pela Rede Tua Rádio. Na última segunda-feira, nós ouvimos a entrevista com o candidato Luciano Zucco e hoje, quem participa da entrevista é Gabriel Souza, candidato do MDB. Acompanhe comigo.
1: A Rede Tua Rádio dá continuidade à série de entrevistas com os candidatos ao governo do estado. E nesta manhã, vamos conversar com o candidato Gabriel Souza, do MDB. Natural de Porto Alegre, mas criado em Tramandaí, no litoral gaúcho, tem 42 anos e é médico veterinário, com pós-graduação em gestão pública. Em 2014, foi eleito deputado estadual, sendo reeleito em 2018. Foi presidente da Assembleia Gaúcha em 2021 e, desde 2023, é o vice-governador do estado. Candidato Gabriel Souza, obrigado por nos atender. Seus 10 minutos começam a contar a partir de agora. Muito bom dia.
2: Bom dia, Daniel. Bom dia a todos os ouvintes da tua rádio, de vários municípios aí que estão conectados em rede agora. Uma alegria falar com vocês.
1: Bom, Gabriel, para a gente começar a nossa conversa, eu gostaria que você fizesse uma avaliação da campanha até o momento, né? Há pouco mais de uma semana do domingo das eleições.
2: Estou muito confiante aqui, dizendo, né, que a gente tem uma campanha diferente, né, nessa eleição, uma eleição diferente na medida em que o eleitor cada vez mais está se conectando com o assunto eleitoral, com o tema da eleição, mais próximo do dia, né, do pleito. Então nós vamos ter aí, começamos a ter agora de fato a eleição participando, fazendo pessoas, né, a eleição, começaremos a ter mais debates agora, que era uma dificuldade, né, os meus adversários têm receio de ir em debates, fogem de debates. E, claro, as grandes redes de comunicação agora, fazendo debates, fica difícil para alguns deles faltarem. Então, a gente está com uma série de debates engatilhados aí nos próximos dias, que eu acho que é exatamente o que o eleitor precisa para poder comparar os projetos, né, e eventualmente decidir o seu voto. Então, eu estou muito animado, muito confiante, né, que a nossa campanha tem um grande potencial de chegar no segundo turno. Estaremos, portanto, disputando uma vaga no segundo turno. Estando no segundo turno, certamente temos todas as condições de ganhar a eleição. Eu e o Hernani Polo, que é meu candidato a vice-governador, e noto a campanha crescendo nas ruas, né, que é o maior indicador, melhor indicador. A campanha cresce, a campanha recebe adesões. Eu tenho caminhado nas ruas aí das cidades gaúchas, né? Ontem ainda estive no Vale dos Sinos, do Grande Porto Alegre, nossa capital, interior do estado, Serra Gaúcha, e realmente a gente nota o carinho das pessoas, né? Isso se demonstra nas pesquisas, né? Sou candidato com menor rejeição, representante de um governo que avançou muito no estado e que nós agora, com o nosso projeto, queremos avançar ainda mais e principalmente evitar retrocesso, que é o que aconteceria se eventualmente algum dos meus adversários viesse a ser eleito.
1: Candidato, a audiência, tenho certeza, quer conhecer as suas principais propostas para as mais diversas áreas aqui do estado do Rio Grande do Sul. Queremos começar falando sobre saúde. Quais as suas propostas para a saúde do Rio Grande?
2: Olha, a primeira delas, né, é que eu quero zerar a fila da saúde no Rio Grande do Sul no primeiro ano do governo. E explico como farei isso, né? Nós já tiramos 110 mil pessoas da fila da saúde desde o final do ano passado, em alguns meses, e isso significa um acerto do governo, que é o governo que criou o SUS Gaúcho, né? O SUS Gaúcho foi criado no final do ano passado, a gente colocou em dia as verbas da saúde, né? O estado ficava devendo para os hospitais agora recentemente, né? Antes de assumirmos o governo, o estado pagou dívidas para os hospitais, botamos em dia então os hospitais, depois fizemos investimentos na regionalização da saúde, muitos investimentos para abrir novos leitos, novos serviços como hemodiálise, oncologia, cardiologia, neurologia no interior do estado, para regionalizar a saúde, e além disso começamos a viabilizar um projeto, um programa, que é o SUS Gaúcho, para colocar mais recursos na saúde. Então, a primeira ação minha como governador do estado será viabilizar exatamente mais recursos no SUS gaúcho, que vai fazer com que a gente zere as filas da saúde no primeiro ano do governo. Já diminuímos a fila da ortopedia de joelho, da oftalmologia, da otorrinolaringologia, entre outras especialidades. Sei como fazer, tenho condições de zerar a fila no primeiro ano do meu governo a partir de mais recursos, mais 5 bilhões de reais no SUS gaúcho no decorrer do governo, a partir de um acordo que fizemos com o Ministério Público para aumentar o investimento em saúde aqui de parte do governo do estado do Rio Grande do Sul.
1: Uma outra área que sempre chama a atenção, candidato, é a segurança pública, né? Quais as suas principais propostas para esta área?
2: Olha, a segurança pública, a gente melhorou muito aqui no Rio Grande, né? Somos hoje o segundo estado mais seguro do Brasil. O estado, por exemplo, que menos se furta celular no Brasil, que é um crime que atinge principalmente a população de baixa renda, que muitas vezes trabalha com o telefone. Aliás, todos nós, de certa forma, hoje o telefone faz parte, né, da nossa vida aí com protagonismo. É exatamente por isso que a gente comemora os índices de redução de criminalidade. Homicídio, por exemplo, homicídio no Rio Grande do Sul a gente derrubou pela metade, são milhares de vidas poupadas, né, salvas, vidas de inocentes, que a gente conseguiu evitar que viessem a ser vítimas do crime aqui no Rio Grande do Sul nos últimos anos. Isso tudo aconteceu pela integração das forças, uso de mais inteligência. Fizemos o programa RS Seguro, que avançou muito aqui no Rio Grande do Sul na segurança pública. Então estamos num caminho, né, de tornar o Rio Grande do Sul o estado mais seguro do Brasil. Ele é o segundo estado mais seguro, quero tornar ele o primeiro. E para tanto vou colocar mão pesada e firme sobre o combate aos feminicídios, que inclusive não é uma política só de segurança pública, é uma política também de proteção às mulheres, de emancipação das mulheres, apoio aos municípios para a gente poder ter redes de apoio às mulheres, né, porque as mulheres possam ter, por exemplo, um local para sair de casa com segurança e dignidade quando necessário. Vou também interagir com as redes da saúde, da assistência social e da educação, para sempre que tiver algum indício de violência doméstica, a gente ter acesso a esse indício e agir antecipadamente, e também uma política de educação antimachista nas escolas, né, para que as nossas crianças vivam num mundo menos machista, né? A verdade é essa, eu sou pai de uma menina de 8 anos e quero muito que a minha filha, junto com as outras crianças gaúchas, as futuras gerações, não tenham também essas relações, né, que muitas vezes acabam fazendo com que haja violência doméstica nas famílias gaúchas, em especial contra mulheres. Então vamos proteger muitas mulheres, cuidar muito das mulheres a partir desse programa de combate ao feminicídio.
1: Aqui na Rede Tua Rádio, nesta manhã, nós estamos conversando com o vice-governador do estado, Gabriel Souza, candidato, né, ao governo do Rio Grande do Sul nas eleições 2026. Candidato, queremos conhecer também as suas principais propostas para a educação gaúcha, por favor.
2: Olha, a educação, né, nós estamos pagando o 14º salário para os professores agora, que atingiram as metas do IDEB nas suas escolas. Isso significa aí uma mudança completamente, né, de paradigma, porque o estado até pouco tempo atrás parcelava o salário dos servidores. Agora, além de estar tudo em dia, a gente dá o reajuste anual do piso nacional do magistério para aqueles professores do estado, todos os anos, e além do reajuste anual, né, a gente tem ainda essa situação do 14º salário. Além disso, uniforme nas escolas, tem o pé no futuro, que é aquele dinheiro que o estudante recebe para comprar um sapato, um tênis no comércio local, né? Eu tenho andado nas ruas e, como te falei, toda vez que eu entro numa loja de sapatos aqui no Rio Grande do Sul, eu ouço o relato aí das pessoas que vendem, né, esse produto, falando que sim, que o programa funciona, que as pessoas vão nas lojas comprar. São 300 mil estudantes beneficiados, a 45 milhões de reais distribuídos nas redes. Então a gente melhorou a dignidade, né, das crianças que vão para a escola com uniforme, com tênis especial de baixa renda. Pagamos o Todo Jovem na Escola, que é uma bolsa de estudos para os jovens de baixa renda frequentarem o ensino médio. Aumentamos as escolas de ensino médio em tempo integral. Então eu quero viabilizar com que o Rio Grande do Sul, hoje a gente saiu de 14º lugar para 5º lugar no IDEB. Vou botar o Rio Grande do Sul entre as 3 primeiras redes do Brasil, redes estaduais do Brasil, no índice do IDEB. a partir de uma série de políticas que vão avançar nessa área da educação. E, por fim, também criar um programa que é o Profissão na Mão, que vai abrir 80 mil novas vagas no ensino técnico, para que a gente possa, dessas 80 mil, 30 mil vou comprar no Sistema S e nas universidades, como é o caso da UCS aí em Caxias do Sul, entre outras, universidades que podem fornecer vagas de ensino técnico, comprar no Sistema S, no Senai da Indústria, no Senac do Comércio e Serviço, no Senar da Agricultura, para qualificar aos nossos jovens, e também dessas 80 mil vagas, 50 mil vagas vão ser no ensino médio em tempo integral. Então, vou dobrar o número de estudantes matriculados no ensino médio em tempo integral, todos eles saindo do ensino médio com dupla formação, ou seja, sai formado do ensino médio e sai com uma profissão, técnico em turismo, técnico em biocombustível, técnico em programação de jogos digitais, em inteligência artificial, enfim, uma série de possibilidades, sempre conversando com o setor produtivo regional, para entender quais são as demandas de cada uma das regiões. Isso vai fazer com que a gente tenha uma qualidade da mão de obra melhor e, ao mesmo tempo, vai fazer com que a gente gere muitas oportunidades para os jovens gaúchos.
1: O Rio Grande do Sul, candidato, tem sofrido cada vez mais com as adversidades do clima, né? E essa semana, inclusive, também foi muito difícil para nós gaúchos. Quais as suas propostas aí para a emergência climática?
2: Eu posso te garantir que o candidato que mais oferece segurança ao povo gaúcho, para que a gente possa realmente viabilizar avanços, não ter atraso nas obras, Daniel, que nós estamos fazendo aqui no Rio Grande do Sul, acelerar o passo, né, nessas obras. São 240 ações que o Estado está fazendo através do Plano Rio Grande, muitas delas aí na Serra Gaúcha, na região das Hortênsias. A candidatura que mais tem condições de viabilizar isso é a candidatura do Gabriel Souza e do Hernani Polo. Por quê? Porque eu estou por dentro aqui, eu conheço todos os projetos, presido o Conselho do Plano Rio Grande, que é o plano que tem essa carteira de 240 projetos, conheço as equipes, conheço os entraves, os gargalos. Veja que quando muda o governador, não muda só o governador, o vice-governador, muda também todo o governo praticamente, né? As equipes mudam, os projetos mudam, então trocar agora completamente, mudar, porque meus adversários apenas criticam, eles não têm absolutamente nada de propostas, né, para dizer o seguinte: olha, eu critico, mas quero fazer diferente para melhorar. Não, a gente ouve muita crítica. Eu entendo que, eventualmente, se eventualmente fossem eleitos, o que fariam? Mudariam completamente, né, o rumo do governo. Isso daria certamente atraso nas obras, atraso nas ações, nas soluções que estamos viabilizando. Então, a candidatura mais segura para poder fazer com que a gente acelere esse processo de preparação do Estado para as mudanças climáticas é a candidatura do Gabriel Souza e do Hernani Polo, representado pelo número 15 nessas eleições. Eu estou muito seguro disso, muito preparado para ser o próximo governador do Estado, e posso garantir para vocês que vou fazer do Rio Grande do Sul o Estado melhor preparado para o enfrentamento de mudanças climáticas do Brasil.
1: Bom, candidato, em nome da Rede Tua Rádio, a gente quer agradecer a tua disponibilidade de conversar conosco nesta manhã e deixar aí um minuto para suas considerações finais.
2: Olha, eu quero agradecer, Daniel, a oportunidade que me concede aí na Rede da Tua Rádio, dizer para os gaúchos que sou o Gabriel Souza, tenho 42 anos de idade, fui deputado estadual duas vezes, líder do governo do Estado na Assembleia, presidente da Assembleia Legislativa no meu segundo mandato, vice-governador do Estado, assumi o governo interinamente por inúmeras oportunidades, coordenei os próximos governadores do Estado, me preparei muito para isso, sou médico veterinário, trabalhei por 10 anos como clínico de pequenos animais, tive a minha empresa lá em Tramandaí, sou casado com a Thalise há mais de 20 anos, pai da Dora, que vai fazer 9 aninhos agora no final do mês, meu vice-governador é o Hernani Polo, que é um grande amigo, disse também, foi secretário e presidente da Assembleia. Estamos prontos para assumir essa missão, se assim for o desejo do povo gaúcho, para acelerar, avançar, não permitir retrocesso. O Rio Grande não é uma bet para a gente apostar, nós precisamos ir daqui para mais, daqui para melhor. É por isso que peço o voto de todos que estão nos ouvindo. Vote 15 no dia 4 de outubro. Muito obrigado.
1: Obrigado, candidato. Bom dia, bom trabalho.
0: A entrevista do colega Daniel Rodrigues com o candidato Gabriel Souza. Essa entrevista foi gravada na semana passada, né? Por isso que o candidato Gabriel citou que faltam duas semanas para as eleições, né? A gravação foi feita na semana passada. Amanhã será a vez de ouvirmos o candidato Marcelo Maranata do PSDB nessa série que a Rede Tua Rádio está fazendo com os candidatos mais que estão na ponta, né? Das pesquisas eleitorais. 9:51, temperatura em 16 graus aqui nos estúdios da tua Rádio Garibaldi. Nós vamos para o intervalo comercial, depois na volta tem mais destaques no temática desta quarta-feira. Voltamos já.
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20: Estamos voltando com mais temática, agora são 9h58, voltando na parceria da loja Ponto Moderno e o Super Liquida Mostruário, que tem 20% de desconto e parcelamento em 12 vezes sem juros. 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E vem aí, gente, vem aí a 41ª Exposição Regional de Orquídeas de Garibaldi. Será nos dias 17 e 18 de outubro, no Salão da Igreja Nossa Senhora do Carmo, no bairro Alfândega. Entrada gratuita. Haverá venda de orquídeas no local. Realização: Associação Garibaldense de Orquidófilos. Vem aí Notícias da Hora, participação dos colegas da Rede Tua Rádio. E logo mais, a gente acompanha mais destaques por aqui. No próximo bloco, vamos conversar com o presidente da Associação de Produtores de Espumante de Garibaldi, Ricardo Morari, porque tem um abaixo-assinado importante no próximo domingo. Os detalhes na sequência.
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21: 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Termina nesta quarta-feira o prazo para solicitar o segundo lote de pagamentos do antigo fundo PIS/PASEP. O saque para quem fizer o pedido dentro do prazo está previsto para o dia 26 de outubro. Ao longo do ano, há outras datas para solicitações e pagamentos, seguindo um calendário já estabelecido pela Caixa Econômica Federal. Segundo o governo, o saldo médio disponível para o saque é de R$ 2.800 por pessoa. Mas o montante varia conforme o tempo trabalhado e o salário recebido na época. Os valores estão corrigidos pela inflação. A plataforma PIS Cidadão também ensina o procedimento para retirar o dinheiro, inclusive com orientações específicas para herdeiros, no caso de falecimento do beneficiário. Para acessá-la, é necessário ter conta gov.br nos níveis prata ou ouro. Se o ressarcimento não for solicitado até setembro de 2028, os valores serão definitivamente incorporados ao Tesouro Nacional, sem a possibilidade de saque. Os números do NIS e do PIS, Programa de Integração Social, são os mesmos. A diferença está na origem deles. Enquanto o NIS é gerado no momento em que alguém passa a usar o benefício social, o PIS é gerado quando a carteira de trabalho é assinada pela primeira vez. O NIS pode ser consultado tanto de forma física quanto digital em diversos canais do governo. O O atleta Rafinha está fora do amistoso da seleção brasileira com a Índia. O camisa 10 do Brasil foi substituído na vitória por 4-2 sobre a Austrália, ainda no intervalo por conta de um desconforto muscular na coxa direita. E foi liberado pela CBF para retornar a Barcelona para o tratamento. Apesar de não ter lesão diagnosticada, apenas um pequeno edema, a decisão foi por precaução para evitar maiores riscos. Rafinha já sofreu com problemas médicos na última temporada, inclusive na Copa do Mundo, e foi consenso de que o melhor a fazer seria retornar ao Barcelona. A precaução se justifica pelo desconforto ser na mesma coxa direita que atormentou Rafinha na temporada passada. Foram 4 lesões no local que deixaram o jogador fora de mais de 150 dias. Por Brasil e Barcelona, a volta do atleta, incluindo também as situações envolvendo a questão física, incluindo uma partida contra o Haiti pela segunda rodada da Copa do Mundo da FIFA 2026. Tudo parece impossível até que seja feito. 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O sorteio do concurso de número 3.064 da Mega Sena foi realizado na noite desta terça-feira em São Paulo. O prêmio para as apostas que acertassem as 6 dezenas era de 49 milhões de reais. No entanto, ninguém levou a faixa principal e o valor acumulou para 75 milhões de reais. Os números sorteados foram 04, 10, 20, 25, 27 e 48. Vale ressaltar, a aposta mínima custa R$ 6,00 e pode ser realizada também pela internet. 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
21: Próxima edição, às 11 horas.
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0: 10 horas com mais 14 minutos, 10 e 14, outro clássico de Chitãozinho e Xororó, Sinônimos, aqui cantada na parceria inesquecível com Zé Ramalho. Hoje Xororó está completando 69 anos de vida. 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E o nosso contato agora é com o presidente da PEG, Associação de Produtores de Espumante de Garibaldi, Ricardo Morari, porque neste domingo a PEG estará aproveitando o período de eleições para colher assinaturas para um projeto que visa transformar o espumante de Garibaldi como patrimônio imaterial do município. E os detalhes desse projeto e de como vai funcionar essa coleta de assinaturas, a gente acompanha a partir de agora. Presidente Ricardo, alegria falar contigo, bom dia.
1: Bom dia, Deluca, a todos os ouvintes aí, é sempre um prazer falar com vocês aí, e agradeço desde já aí o espaço em nome da PEG, né, prestaram

0: produtores de espumante familiares e pequenos até grandes empresas aí, todos muito engajados aí em continuar contando a história do espumante e continuar elaborando grandes espumantes aqui, né? Somos uma cidade que é referência no contexto brasileiro e também mundial na elaboração dessa bebida e esse movimento fez com que nós chegássemos então nessa ideia de tornar o espumante patrimônio histórico e cultural da nossa cidade, né? E para isso, né, é necessário que a gente cumpra alguns protocolos aí, e entendemos que era por bem envolver a comunidade nisso, né? Então, estamos vindo desde o ano passado com esse projeto já descrito, né? E buscando essas assinaturas aí para que consigamos esse reconhecimento aí junto à prefeitura.
1: E qual a importância, Ricardo, de ter esse reconhecimento? Por que é importante vocês obterem esse título para o espumante de Garibaldi?
0: Na verdade, é reconhecer algo que é fato, né? Todos nós entendemos que o espumante ele tem uma importância histórica, cultural, social, econômica no nosso município. E esse é um movimento que observamos no mundo todo, né? As principais regiões produtoras de vinho no mundo têm buscado tornar patrimônio as bebidas típicas daquela região, né? As bebidas ou a paisagem, então, tem esse movimento na Itália, na França e em alguns outros países. Pensamos, por que não iniciarmos aqui na nossa cidade, num contexto um pouco mais restrito à cidade, né? Para podermos ao longo dos anos buscar, quem sabe, um reconhecimento estadual e, por que não, numa esfera nacional, né? Então, é um projeto que iniciamos entre as vinícolas, mas essas assinaturas, tudo isso que nós colheríamos com isso não é somente para as vinícolas, né? Não é para a PEG, não é para quem está envolvido na produção de espumante. E sim, é algo que vai ser importante para toda a comunidade, né? Termos isso reconhecido de forma pública, né?
1: Perfeito. E como vai funcionar a coleta de assinaturas nesse domingo, presidente?
0: Então, um dos pontos, né, de Luca, para até justificando o porquê de domingo, né? Um dos pontos que nós tínhamos para atender a esse protocolo de reconhecimento era, além de termos a justificativa histórica, termos 1.500 assinaturas de eleitores de Garibaldi. E nesse abaixo assinado é necessário que contenha, além do CPF, o nome da pessoa e assinatura, também o número do título do eleitor. E a gente sabe que nem todo mundo anda com o título, né? Embora hoje já tenha de forma digital também, enfim. Muitas vezes a gente chegava para a pessoa: você concorda em assinar o abaixo-assinado e tal? Sim, concordo, porque é algo que sabemos que a comunidade entende que é, né? Que é importante. Mas nem sempre tinha o título de eleitor. Então, pensamos, né, por ser um ano eleitoral, de fazermos isso no domingo, onde todas as pessoas que estarão circulando muito provavelmente estarão com o título de eleitor junto. Estaremos divididos em algumas pessoas aí da nossa associação na Praça das Rosas, né, Praça Loureiro da Silva. Antes de tudo, nós buscamos a permissão do cartório eleitoral para fazermos isso, então temos um documento que nos autoriza a fazer isso. Seremos identificados com a nossa camiseta da associação, e abordando as pessoas, né, obviamente explicando aí os motivos, né, pelo qual a gente está com esse projeto. E eu não tenho dúvidas que vai ser muito mais fácil para nós conseguirmos logo essas assinaturas para dar uma sequência ao projeto, né?
1: Uhum. Ponto de concentração aí na Praça das Rosas, então.
0: Exatamente. Estaremos espalhados ali por toda a praça, né? Tem alguns pontos de votação próximos. Contamos que São Pedro colabore também, né? Para que as pessoas estejam indo a pé, dando uma caminhada para fazer o seu dever de votar, né? E aí a gente vai estar encontrando as pessoas aí.
1: Perfeito. Eu sei que algumas pessoas já participaram desse abaixo-assinado, né, presidente? Essas que já assinaram não precisam mais assinar.
0: Não, isso. Nós já temos em torno de umas 500 assinaturas, né? O total eram 1.500 que eram necessários. Então, quem já assinou já nos ajudou aí, né? A gente já agradece de antemão quem já fez a sua assinatura.

0: gente já está fazendo parte da história.
1: Perfeito. Digamos que é um primeiro passo, né, presidente, para transformar o produto de Garibaldi como algo único, né?
0: Isso mesmo, nós temos outros movimentos dentro da associação, já estamos com parceria firmada com o SEBRAE, de diagnóstico para uma indicação geográfica, então isso estaremos construindo também a partir de agora, é um processo junto ao INPI. E a questão do patrimônio é algo que entendemos, né? Poderíamos muito bem estar chegando com esse projeto diretamente com o vereador e propondo isso para a Câmara, mas desde o início nós pensamos, não, para ter validade nós temos que ter o aval de quem vive em Garibaldi que reconheça que o espumante é realmente um patrimônio, né? Então essa iniciativa popular foi pensada dessa forma para envolver a todos, não é o Ricardo, não é os outros associados da ABEG que estão dizendo isso, é a comunidade de Garibaldi.
1: Perfeito. Então tá, presidente, gostaria de lhe agradecer pela entrevista, desejar sucesso e que vocês consigam aí recolher todas essas assinaturas necessárias. Um grande abraço e vamos sempre trabalhar pelo nosso espumante, né?
0: Isso mesmo, pela alegria de todos, né? O espumante, dentre outras questões, ele nos fornece alegria. Então, que seja espumante de Garibaldi, que a gente possa aí continuar brindando muito e brindando mais esse projeto, né, Deluca? Agradeço aí novamente pelo espaço. Um abraço a todos.
1: Muito obrigado, um abraço, presidente.
0: Um abraço.
1: Participação do presidente da Associação de Produtores Espumantes de Garibaldi, APEG, Ricardo Morari, conversando conosco. E esse projeto, então, né, de coletar essas assinaturas para transformar o espumante de Garibaldi, patrimônio imaterial do município. Então, o pessoal estará concentrado na Praça das Rosas neste domingo para buscar obter esse total de 1.500 assinaturas. Agora são 10h24, último intervalo do nosso programa. Depois eu volto para a reta final do nosso Temática.
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5: Estamos voltando com o último bloco do nosso Temática de hoje, com a parceria da loja Ponto Moderno e o Liquida Mostruário, com até 20% de desconto. 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Temperatura aqui nos estúdios da tua Rádio Garibaldi em 16 graus. Para fechar o nosso temático, trazer uma matériazinha do colega Igor Pereira, que é da rede Tua Rádio, e ele traz um serviço, né, sobre o e-título, que pode ser baixado no próprio dia da eleição. E ele explica como usar o e-título no próximo domingo, na hora de votar. Eu tenho meu e-título, eu vou votar com ele, com o celular. E o Igor explica como funciona esse aplicativo.
6: No próximo domingo, o eleitor poderá baixar e acessar pela primeira vez o aplicativo e-título para garantir a identificação na hora de votar. Em eleições anteriores, o primeiro acesso era interrompido no dia da eleição para evitar sobrecarga de sistema. A versão digital do título tem foto do eleitor disponível e será aceita como acesso no celular ou no tablet do eleitor. Fotos e prints da tela não serão permitidos. Quem pontua os detalhes é o presidente do TSE, ministro Cássio Nunes Marques.
7: O e-título permite ao eleitorado brasileiro emitir o próprio título eleitoral, consultar o local de votação, emitir certidões eleitorais, justificar a ausência no pleito e inscrever-se como mesário voluntário. Quero anunciar que para as eleições de 2026, o TSE, confiante nos melhoramentos de infraestrutura promovidos, permitirá que a emissão do documento seja feita, inclusive, nos dias de votação.
6: O aplicativo está disponível tanto para Android quanto para iOS. Ainda segundo o ministro, haverá uma equipe de prontidão para evitar que o sistema fique fora do ar.
7: Quanto mais serviços digitais oferecermos, maior é a nossa responsabilidade de garantir que eles estejam disponíveis quando o eleitorado deles precisar. Nossa equipe manterá a sala de prontidão de hoje até que se ultime as eleições, no dia 25 de outubro, para que possamos acompanhar de perto o funcionamento do e-título e para assegurarmos que os serviços digitais permaneçam disponíveis e estáveis.
6: Quem nunca acessou o e-título pode baixar o aplicativo e acessar com o nome completo, data de nascimento, CPF ou número do título de eleitor e nome dos pais. Lembrando que o acesso é totalmente gratuito. Os detalhes no site tse.jus.br. Agência Rádio Web, produção e reportagem, Igor Pereira.
5: Obrigado, Igor, pelas suas informações, praticidade, né, do e-título. Lembrando, claro, você pode usar o e-título no dia da votação para apresentar o seu título, mas não pode usar o celular na cabine de votação, né? Por isso, a colinha com o número dos seus candidatos você leva escrita manualmente, tá certo? 10h34, ficamos por aqui com o nosso Temática. Intervalo, depois na sequência tem o espaço de debate com a nossa bancada das quartas-feiras. Na sequência.
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18: 10h41.
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0: tudo bem? Bom dia. Debate no ar nesta quarta-feira aqui na Garibaldi, 10h42. Temperatura em 17 graus. Tempo emburrado, que foi motivo de queixas na sua totalidade da mesa, que todo mundo se queixando, porque o inverno, aliás, começou em maio. O inverno desse ano, o frio começou em maio. E parece que vai se arrastar, o tempo não abre. Sandro Garda está aqui do meu lado e pedindo dias de sol, Sandro. Bom dia.
1: Bom dia, amigos.
0: Não, é o que precisa,
1: pelo,
0: né?
1: Pelo amor de Deus. O humor, o espírito anímico
0: vai da no
1: gente,
0: calcanhar,
1: mas,
0: né?
1: Meu Deus do céu.
2: Mas eu vou te dizer... Tem
0: César,
2: uma...
0: bom dia.
2: Bom dia, Sandro. Eu acho que só, previsão de dias melhores só depois de 25.
0: Ah, tá. Já contando com o segundo turno.
2: Já contando com o segundo turno. Dias melhores só...
1: Não tem muita relação uma coisa com a outra.
2: Dias até melhores...
0: Até... aí vai... Não, porque até por causa da época, né?
2: Da época.
0: Outubro já vai...
2: Já vai, já tá.
0: Chegando quase... Na metade da
1: primavera. Eu não quero ser a ave do mau agouro, o meu amigo César, mas vou lhe dizer, estoca Rivotril, estoca chá de maracujá, maracujina.
2: Vou precisar.
1: Porque não vai mudar nada, querido.
2: Vou precisar.
1: No Planalto, como é que dizia antigamente, tudo como dantes no quartel de Abrantes.
2: Tu sabe que eu tenho uma previsão, né? Eu tenho uma previsão. Tu quer que eu faça a previsão para a eleição agora?
0: Sim,
2: ou vamos no segundo do bloco?
0: Tu acha para segurar um pouquinho a audiência?
2: Eu acho que eu vou segurar, mas eu vou fazer uma aposta aqui.
0: Eu
2: vou dar os números da eleição.
1: Opa, os números?
2: Tá. Os números da eleição. Os diferenciais e percentual.
0: Tá. Olha só.
1: E fossem
0: então, depois do intervalo, aguardem. Hoje, César Cauê Schaefer Ungaretto com os números da eleição.
2: Número da eleição. Quem quiser anotar, já pega o bloquinho aí, já anota. Eu vou dar quanto por cento vai dar de diferença no primeiro e no segundo turno.
0: Olha só.
1: Os números da Mega Sena também ou não?
2: Não.
1: A bola de cristal é só para...
2: É só para eleição.
1: Ah, tá. É uma bola segmentada, uma bola de cristal segmentada.
2: Ela agora tá focada no que interessa.
1: Então, só no que interessa.
0: 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Sandro, temos uma homenagem para ser feita.
1: Hoje,
0: justíssima.
1: Hoje é um dia de muito orgulho para mim. A minha sobrinha Isabela Pavangarda se forma na URGS em Letras, né? Até de tarde vou ver se encontro o Cássio lá em Porto Alegre. De tarde vamos a Porto Alegre. Porque a cerimônia vai ser hoje lá no Salão de Artes da URGS a partir das 6 horas. Eu quero mandar um beijão, além de minha sobrinha e minha afilhada. Nós somos uma família pequena, né? Sou eu, meu irmão, a Isabela, o Tiago, que é mais moço, a minha esposa, a companheira do Adriano, a Claudete. Então eu fico muito orgulhoso e uma coisa assim, eu só lamento que a minha mãe, né? A minha mãe não esteja aí para assistir, porque a minha sobrinha no fim, afinal, vai ser professora também, né? Vai seguir os passos da avó e eu acho que é um bom legado, né? Minha mãe, eu aprendi com ela que o aprendizado, a cultura, a leitura, a gente entender o mundo é um bom antídoto contra a treva, contra contra a estupidez, contra a ignorância. A ignorância não no sentido, gente, não. Quero deixar isso bem claro. Que às vezes as pessoas te usam a ignorância no sentido de desfazer a pessoa porque ela não teria capacidade de entendimento, não. A ignorância do desconhecimento, esse é o problema.
0: Do ignorar, né?
1: Exatamente, essa da raiz mesmo da palavra, da ignorância do desconhecer.
2: Ignora a realidade.
1: Né? A história, os fatos, o que quer que seja. Eu acho que essa é uma atitude, uma ação humana louvável, a gente entender o mundo. Sabe que isso está no oráculo de Delfos, né? Que a gente precisa conhecer a si próprio, conhecer o mundo, entender os fenômenos, entender por que as coisas acontecem, por que a gente, claro, o conhecimento, a ciência, ele falha em algumas coisas que aí a gente se socorre da metafísica e da religião. Talvez a pergunta mais básica a gente não consiga resolver, né? Quem somos? Quem somos nós, de onde viemos e para onde vamos, né? Bom, isso a ciência pura não consegue resolver isso. Isso é verdade. Você socorre as mais variadas religiões, você socorre da metafísica, mas para entender o mundo, né? Agora, falando do mundo mundano, o nosso mundo real, as nossas relações, as coisas como acontecem, o conhecimento, a cultura é a chave que desvenda esse enigma. Então, também homenageando a minha sobrinha, homenageei a minha mãe, que infelizmente, né? A dona Lourdes teria a satisfação. Eu só imagino a satisfação da minha mãe se ela pudesse nos acompanhar hoje lá para assistir a neta dela se tornar professora, levar luz onde hoje é a treva, né? Beijão, tá, Bebel? Até de tarde,
0: meu amor. Que legal, que legal. É uma bela homenagem, um legado, né? Como tu falaste, Dona Lourdes, aonde ela estiver, deve estar feliz da vida com esse momento aí da Bebel.
1: E
0: abraço pro Adriano, né? Um abraço pro Thiago. Abraço para onde estiver também a minha querida amiga e colega, a Lu Pavan, né? Também deve estar orgulhosa desse momento da filha. Bacana, bacana demais.
1: Deixa eu jogar um pouco mais de confete em mim, os últimos, tá? Depois vocês me puxam a orelha. Mas eu tenho um orgulho imenso porque a Isabela herdou de mim, ela herdou o amor pelos livros.
0: Que legal.
1: Ela é uma coisa. Tanto é que quando às vezes ela precisa lá. Ah, Dindo. Tá meio apertado, claro, estudante, ainda não trabalha, o dinheiro é sempre curto. Nada de novo no front, né? Que é bem muito próprio disso, né? Ah, eu gostaria de comprar o livro. Mas digo, meu amor, para comprar livro.
0: Livro tá liberado.
1: Livro tá liberado. O caixa tá aberto, tá? A conta é cheque sem. Como é que é?
0: Cheque em branco.
1: Cheque em branco, né? Conta é ilimitada. Para comprar livro não vai voltar nunca.
0: É verdade. E o teu sobrinho contigo com o cinema, né?
1: O cinema, sim, o Thiago.
0: Que legal.
1: Se forma ano que vem lá no curso, eu nunca sei, ele já me contou várias vezes, eu não consigo guardar o nome, mas é uma espécie de curso de audiovisual, é uma coisa um pouco como cinema, né? Muito legal também que ele tá fazendo, ele termina ano que vem até, bom, hoje eu vou me permitir, né? Tô de tiozão agora aqui, né? Meu sobrinho também vai, o Thiago agora em fevereiro, março, eu nunca sei certo, vai também para Portugal fazer uma...
0: Ah, que maravilha.
1: Uma coisa legal. Muito legal.
0: Maravilha.
1: Que bom.
0: Bom demais.
1: Me realizo, né? Tu vê.
0: E viva a educação. Né?
1: Viva.
0: Oh. Viva a educação.
1: Viva a luz contra a treva.
0: É, viva a educação. Gente, falar um pouquinho, porque a semana que culmina no próximo domingo com o primeiro turno das eleições, já se definem deputados, né, estaduais, senadores, deputado federal, se define muita coisa nesse primeiro turno, mas um primeiro turno que conversei com vários ouvintes nossos e eles nos mandam muitas mensagens, praticamente um consenso, muito embate. As últimas eleições têm sido assim, eu acho que não se cessou isso, muito embate, muita luta. E as propostas de mudança, eu acho que ficaram um pouco aquém do necessário. Vocês também têm essa visão ou não?
1: César.
2: Sem dúvida que nós temos um país dividido, né? Hoje, politicamente, eu acho errado, mas nós temos dois espectros, né? O espectro da esquerda, capitaneada pelo presidente Lula, e o espectro da direita capitaneada pela, vamos dizer, pela família Bolsonaro, que antes era o pai, agora é o filho. E nesse universo aí, o pau pega. Infelizmente, esta é a realidade. E nesse pau pega aí, o debate político, tanto da esquerda como da direita, tanto do presidente Lula como do Bolsonaro, foi relegado muito mais a ataques, ambos os lados, foi muito mais relegado a ataques do que construção de propostas diferenciadas, né? Embora, né, nos últimos 45 minutos, o presidente Lula tem anunciado aí um pacote de bondades, né, nunca vistos, né, eu até balancei, te confesso, Sandro, até balancei com a hipótese de ganhar uma caneta, né, eu tô me esforçando aí desde fevereiro pra perder uns quilos e agora com o Lula...
3: Não tá, vamos fazer, tu não tá te esforçando, a caneta... Tô, não, César, a caneta se esforça por ti, querido. Não,
2: mas é justamente por isso que agora eu tô mexido por essa tua frase, porque tu imagina o seguinte, bicho, o Lula vai dar caneta emagrecedora pra quase todo mundo. Mundo.
3: Eu acho que é importante isso, você tem uma
2: Mas não tenho dúvida, Sandra. Eu não questiono o pacote de bondades. Eu questiono o momento que o pacote de bondades
3: mas,
2: é lançado.
3: Mas César, eu no pleito eleitoral, por que não se deve fazer? Então,
2: claro que deve.
3: É uma lógica, sabe que essa é uma lógica interessante? O governo para de governar, então, no período pré-eleitoral. No período pré-eleitoral, o governo para.
2: Tá, mas...
3: E o governo... Para terminar, o governo não acena para o futuro?
2: Acena, com certeza.
3: Quer dizer, o governo vai para a eleição só com o retrovisor?
2: Não,
3: sem olhar para frente? Mas claro, um pouco estranho isso.
2: Mas é que eu acho que a gente acaba entrando em contradições, né? Na eleição do Bolsonaro, quando o Bolsonaro anunciou o aumento do Bolsa Família...
0: A gritaria foi do outro lado.
2: A gritaria quase infartou. Hoje tá todo mundo batendo palma. Então, às vezes, eu acho que existe uma crítica seletiva, né?
3: É o que eu diga, aliás, essa eu te devolvo ela, mas eu só deixo fazer um parênteses, porque sabe que o diabo mora nos detalhes. O que que nós vivemos em 2022? Em 2022, o Bolsonaro estendeu auxílio para caminhoneiros, taxistas, para uma série de categorias de forma transitória, ou seja, que durou lá, agora eu não me recordo mais, 4 ou 5 meses. Aí sim, numa clara tentativa de comprar a reeleição. Se puder explicar, pode explicar, obrigado. O que que aconteceu agora? Desde 2023 não havia o reajuste pela inflação dos valores do benefício do salário mínimo. Vamos dar o nome das coisas corretas. O que que aconteceu? O que que o governo Lula fez agora? Quando? Uma semana atrás mesmo? Ou 15 dias, sei lá. Ele simplesmente reajustou conforme a inflação um valor do benefício que estava congelado desde 2023. Ah, o César pode dizer, ou os contrários podem dizer, ao momento, talvez, bababá, bababá. Mas veja bem, não se criou nada de diferente, não se estendeu como se fez em 2022, uma fantasia. Simplesmente se pegou o valor de 2023, que não havia... que era um valor que estava congelado e se aplicou a inflação, tanto que ele não teve aumento. Se eu estiver enganado, se eu estiver enganado, estiver faltando com a verdade, eu dou a mão à palmatória.
2: Mas, Sandro, também nós não vamos ser leviano aqui e querer... cada um tem argumento para sustentar o seu ponto de vista até o final do dia.
3: Não tem problema. Estamos aqui para isso.
2: Final do dia. O que eu peço ao eleitor, do qual eu julgo de uma inteligência muito grande... que ele faça suas avaliações e avalie se esses pacotes de bondade que foram lançados agora ao calar da noite, eles têm uma finalidade eleitoreira ou não.
3: Falando nisso, César, tu é contra a proibição das bets?
2: Se eu sou contra a proibição das bets, sem dúvida.
3: Tu é contra a proibição das bets?
2: Contra.
3: Meu Deus do céu.
2: Contra, com certeza.
3: Sabe, vou te dar um dado para tu pensar no intervalo.
2: Com certeza?
3: Só um dado para a gente... refletir.
2: Olha o problema social e econômico que elas criaram.
0: Não, eu acho que vocês não se entenderam.
4: Acho que sim.
0: É contra a proibição. Tu é a favor da proibição.
2: Eu sou a favor da proibição. Não.
3: Então concordamos agora.
2: Eu sou a favor da proibição.
3: Só para dar eu falei isso pro Deluca.
2: Desculpa, não tinha entendido.
3: Não, imagina.
2: Sim.
3: Pro Deluca, antes da gente começar, eu vi esse dado ontem de noite e fiquei estarrecido. Desde que entrou em vigor a proibição, diminuiu 10% o fluxo de pagamentos por WhatsApp.
0: Pix. Que loucura.
3: Já pensaram nisso?
0: Agora?
3: Já pensaram nisso? 10% das transações por Pix? Uhum. terminaram porque, acabou a possibilidade
0: de são da câncer. São câncer. É, sem dúvida.
2: Óbvio, né? Mas é, de novo, né? O que eu clamo ao nosso leitor, o nosso ouvinte que está nos ouvindo, é que nesse domingo aí nós vamos ter eleição. E nós temos que analisar bem.
3: Eu concordo, certo.
2: Nós temos que analisar bem. E
3: fazer o cotejo.
2: Fazer o cotejo.
3: Como foi de cada um, exato, como foi de outro. Exato. Quais foram as políticas para isso? Porque ninguém aqui nesta mesa, com devido respeito aos meus ilustres, estimados e dilatados colegas, ninguém aqui é mais fã e mais interessado no cotejo, na comparação do que foi feito no governo A, do que foi feito no governo B.
2: É que é difícil. É que é difícil, Sandro, comparar, porque assim, deixa eu só te dizer a minha versão dos fatos. Eu postei até no Facebook aí, a galera, parte da esquerda, teve quase um surto psicótico, né?
3: Por quê?
2: Porque eu disse que o PT tá no governo desde 2003, né? Porque vamos imaginar o seguinte: olha como é difícil esse cotejo, né? O PT tá no governo desde 2003.
3: Sim.
2: Tá,
3: mas aí saiu em 16 e voltou em 24. Não,
2: tudo bem, tudo bem, tudo bem. Tudo bem, tem um hiato de 6 anos. O que nós temos, a estada do Temer no governo não é um problema da direita, é um problema da esquerda. Quem escolheu o seu vice foi vocês. Não, César, só falta tu achar que foi nós que escolhemos o vice.
3: Não, é que isso é uma parte da verdade.
4: Só um minutinho, eu só tenho mais um minutinho.
3: Não, na verdade é a direita.
0: A gente volta.
3: A direita produziu um impeachment e retirou ele do governo, né?
2: Tá,
3: tanto é que o governo, isso também é, vamos negar a realidade, o governo Temer era um governo de direita.
2: Então é muito difícil fazer um cotejo, pelo menos nos últimos 20 anos, que é a idade que todo mundo mais ou menos tem de vida, e fazer uma análise.
3: Um pouquinho mais.
2: Não, mas tudo bem, desde 2003, porque o PT tá no governo aí, Sandro, vai fazer 18 anos. 18 anos. E nós e Bolsonaro temos só 4. Então como é que eu vou fazer? É um cotejo meio injusto.
3: César, nós revolucionamos esse país.
2: É injusto.
3: Nós colocamos esse país. Nós tiramos esse país do mapa da fome, nós somos a sexta economia do mundo, nós revolucionamos.
0: Precisamos ir para o informe da rede, depois volta César Cauê Schaefer Garato
3: com a previsão.
0: Né? E com a diferença
2: de percentuais.
0: Né? De percentuais para a eleição 2026.
2: E vou cravar isso aqui, ó. Domingo nós estamos aqui, né?
0: Sim.
3: Tá. Tu vai apostar?
0: O Sandro não vem. Sandro foi feito o convite, ele não consegue estar.
3: Depois eu explico, no intervalo eu explico porque eu não posso.
0: Voltamos em seguida.
3: Quem toma um café?
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6: 11 horas. 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O governo do Rio Grande do Sul vai antecipar o pagamento do 13º salário aos servidores estaduais neste ano. A informação foi confirmada pelo governador Eduardo Leite. Em vídeo publicado nas redes sociais, Leite anunciou que a primeira parcela do benefício será depositada em 3 de novembro. Cada servidor vai receber 90% do valor total do 13º salário neste primeiro pagamento. Os 10% restantes serão pagos no dia 18 de dezembro. O ministro André Mendonça, do Tribunal Superior Eleitoral, se manifestou para confirmar as próprias decisões que determinaram a retirada do ar de publicações que ligavam o candidato Flávio Bolsonaro a um suposto movimento de retirada de Nossa Senhora Aparecida do posto de padroeira do Brasil. Mendonça, autor da decisão, foi o primeiro a votar. Ele incluiu o voto no sistema da Justiça Eleitoral antes do horário marcado para o julgamento, às 10 horas da manhã. A análise vai até às 11h59 da noite desta quarta. Em sua manifestação, o ministro afirmou que as decisões dele não restringem a liberdade religiosa. Foram determinadas em caráter excepcional e não constituem censura prévia. Não coloque limites em seus sonhos, coloque fé. 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A chuva intensa e os fortes ventos registrados entre a tarde e a noite de terça e a madrugada desta quarta deixaram uma pessoa morta, famílias desalojadas e provocaram estragos em diferentes regiões do Paraná. Ao todo, 106 mil imóveis estão sem energia no estado. A região oeste do Paraná é a mais afetada, com mais de 50 mil clientes sem luz. Na cidade de Umuarama, no noroeste do estado, um homem de 42 anos morreu e outra pessoa de 41 ficou gravemente ferida depois que a cobertura de uma quadra cedeu durante o temporal. A cidade registrou ventos acima de 100 km por hora. 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

0: 11:06, debate voltando aqui na Garibaldi, temperatura caiu um pouquinho, hein, gente? 16 graus agora aqui na Júlio de Castilhos, no centro de Garibaldi. Debate com Sandro Sigiloto Garda, César Cauê, Schaefer Ungarato, João Paulo de Luca, eu, Delano Pieto, e você em casa nos ajudando a fazer o debate de todas as manhãs. E aqui um recado carinhoso, dona Ruth, dando, né, o prazer da sua audiência. Um beijo para ela, um beijo para Ivana, que eu sei que tá por lá. Ela manda, por favor, diz pro Sandro que manda um abraço para Isabela, uma menina que gosto muito e desejo sucesso.
1: Dona Ruth, querida.
0: Uma prof para uma outra prof. Né?
1: Olha, que falta que faz, né? Que falta que faz as professoras do escola. Usar uma expressão antiquada, do escola de Dona Ruth. Um grande beijo, Dona Ruth. Obrigado.
2: Outra
1: muito
2: professora, obrigado. Então, Sandro. Professora Simone Rosanelli Ques. Parabéns à sobrinha, Sandro. Que bom que ela segue a profissão da Val Lourdes.
1: Muito obrigado, Simone. Estou devendo para Simone, né? No dia ela consegui a proeza, Simone, de errar o dia da tua homenagem.
0: Dia seguinte estava só ele lá na
1: proeza, isso é proeza.
0: É. Obrigado, mãe, pela audiência, né? Mas eu sei que é por causa do Sandro e do César, né? Dois queridos. Menos, né? Dois queridos da dona Ruth.
1: Menos, né?
0: Só ouve na quarta.
3: Sandro,
0: só ouve na quarta.
3: Não dá.
0: Só ouve na quarta-feira. César, vou começar então, o pessoal tá
1: nosso matemático.
0: Aflito em casa, querendo saber dos números, né? Tá, só dizendo, tá aí os números do César.
1: Só uma perguntinha. Ah. Tu tem bola de cristal, o que que é isso aí? Tu é búzios nas cartas. Como é que é o... Como é que acontece esse...
3: Minha fonte de inspiração é a voz da rua.
0: Saber ouvir a voz
3: da rua. Saber ouvir a voz da rua, ela é genial. As esquinas da vida te contam mais...
1: Do que as classes...
3: catedráticos da política moderna. As esquinas da vida, Sandro, te contam mais que as catedráticos da política moderna. Então, quero dizer pro pessoal. O pessoal já pegou a caneta aí?
0: O pessoal tá anotando.
3: Pegou o bloquinho? Peguei. Vou cantar a eleição. Vou cantar a eleição. E já chequei com um grande matemático eleitoral que se chama José Heitor Momba.
0: Tem margem de erro? Tem margem de erro?
3: Erro sempre tem, né?
0: Para mais ou para menos?
3: Ela flutua até pros lados ultimamente. Mas aqui, ó, já anota aí, pessoal, tô cravando o resultado da eleição. Olha a ousadia do rapaz, né? Tô cravando o resultado da eleição.
0: Último dia de setembro, hein, gente? Ó, 30 de setembro.
3: 30 de setembro, tô cravando o resultado da eleição. Teremos... Tô falando pra presidente, tá? Tô falando pra presidente aqui. Teremos segundo turno, né? Lula e Bolsonaro vão pro segundo turno. Lula no segundo turno com uma vantagem de 4 a 5%. Lula no primeiro turno com uma vantagem... Faz mais 4 a 5%, entendi. Tá? Então, primeiro turno, Lula faz 4 a 5%
1: digamos,
3: a mais.
1: Digamos, 45 a 40.
3: Percentual, não é isso. Número de votos.
1: Sim, 45 a 40.
3: De 4 a 5%, tá. Né? E no segundo turno, né? Claro que tem um mês de campanha aí, tudo pode acontecer ainda, né? Mas no segundo turno dá Flávio Bolsonaro e a diferença não é maior do que 3%.
1: Olha, essa é uma boa previsão.
3: Tá? Não é maior do que 3%.
1: É uma boa previsão.
3: Então, minha previsão para essas eleições, primeiro turno, Lula vence as eleições, tem um percentual acima de até 5%. Se não, Lula fizer mais de 5% aqui no primeiro turno, aí nós começamos a tremer na base.
0: Só pra gente lembrar, a diferença da última eleição do Lula pro Bolsonaro também foi pequenininha.
1: Tô procurando aqui, ó.
3: Foi menos de 1%.
1: Isso, muito pequena. Vamos ver. Desculpe.
2: Eu busco pra ti, Sandro, enquanto tu...
1: Tá. Pra concordar com o César em duas coisas. Só vou inverter
3: sim, claro.
1: O resultado. Aqui no estado teremos segundo turno. Até
3: pra governador?
1: Teremos segundo turno. Tudo se encaminha, né? A não ser que haja alguma...
3: Zuco e
0: Juliana
1: Brizola. Tudo se encaminha. A possibilidade lá do... O terceiro mais bem colocado, que é o candidato...
3: O Gabriel
1: pelo PMDB. Mas pelo que se sente, pelas pesquisas e até um pouco, vou ser sincero aqui, não quero magoar meus amigos do MDB, mas também um pouco que a rua me passa de que realmente a candidatura...
3: Não, o Gabriel não chega.
1: Que a candidatura do Gabriel não, Não pegou estofo, né? Não pegou tamanho e...
3: Eu gosto dele, infelizmente. É um bom candidato. Não é o meu, mas eu acho, eu simpatizo com o Gabriel.
1: É, mas não vai chegar. Também concordo que, até não sei se essa dos 5%, eu até acho que vai ser mais apertado no próprio primeiro turno. Quanto é que foi no
2: 5% primeiro turno.
1: Tá, e mas...
2: Foi 48,43% pro Lula e 43,20% pro Bolsonaro.
0: Mas no segundo turno.
2: Ao segundo turno foi 1%.
1: Acho que foi 0, alguma coisa, né? Dá uma olhada aí. Eu suponho que a gente mantém, que nós vamos ter essa... Um pouco menos.
2: 50,9 a 49,1.
1: 50, então, deu 0, um pouquinho mais de 1.
2: É,
1: 1,8. Eu...
0: Vai ficar por aí,
1: pode ser que... Pô, claro, isso aqui é um entendimento, é um feeling, né? É feeling do que a gente tem. Eu acho que não foge disso. E acho que, claro, ao contrário do que pensa o César, acho que o Lula vence a eleição. Mas também por uma margem bastante apertada.
3: É, eu que vou explicar meu racional, tá? Dá para ficar claro isso. Tá. Qual é o meu racional? Lula vence o primeiro turno porque muito voto da direita vai ser destinado a Caiado, Zema...
0: Vai diluir.
3: Então, nessa margem aí de terceira via, vamos chamar assim, aí vai levar 12, 13, 11% dos votos. Tá. Então, tu imagina o seguinte, a direita vai dividir os votos com o Flávio Bolsonaro e com a terceira via, o bolo da terceira via. E esse bolo da terceira via vai fazer 10, 12%, imagino eu.
0: Tu acha que isso tudo, de quanto migra, César, esses 12, 13%?
3: Esta é a pergunta de US$1 milhão. Quanto percentual migra e quantos indecisos no segundo turno vão fazer o voto? Mas eu acho que esta migração do bloco da terceira via... Né? Essa migração do bloco da terceira via e a opção dos indecisos vai colocar Flávio Bolsonaro na presidência da República. Tá? Então, estou cravando aqui, que estou fazendo uma previsão. Primeiro turno, a margem não vai ser de 5%. Se for mais 5%, pessoal, nós vamos ter problema. 5%, na minha visão, é uma margem de segurança tranquila. E no segundo turno, o Bolsonaro vence o Lula por uma margem de 3, 4%.
1: Claro.
3: Mas entendeu o meu racional, senhor?
1: Sim, entendi.
3: Entendeu o racional?
1: Sim. Sim, eu parto do princípio de que, como candidatura desses mais, não vamos, dos mais cotados, eu acho que é Zema, vamos, me ajudem. É Zema, Caiado,
2: Cury
1: e aquele Missão, me esqueço o nome.
2: Renan Santos.
1: São candidaturas, todas elas de direita, evidentemente. Então, a lógica, a tendência, né?
3: Mas não vira tudo.
1: Se bem que não é automático, isso também não é automático, tá? Não é assim,
3: não transfere automaticamente.
1: Não é assim que as coisas funcionam. A tendência, me parece lógico, isso, que a maioria desses votos migrem para o Bolsonaro. Só que, para mim, qual é o grande diferencial? O grande diferencial é de que no segundo turno a gente tem aquilo que, por uma série de razões, a gente nem tem tempo para discutir, mas não temos no primeiro turno dessa eleição e já não temos algum tempo. Não se debate o futuro do país e não se debate o que cada candidato pretende para frente.
0: Aquela primeira pergunta que eu fiz.
1: Porque agora a verdade, enfim, é um ruído absurdo. É um ruído absurdo, porque é a Nossa Senhora.
0: E o pessoal batendo e apanhando.
1: É o TSE, é isso, é aquilo. Aí também por uma questão até de legislação eleitoral, se acaba dando espaço para candidaturas aí do o Caiado, para Pedro, Paulo, Maria José, que vem e falam e não. Não, aqui não é um desprezo a essas figuras, quero deixar isso claro, mas não importa por eleitoral do que essas pessoas têm a dizer, na verdade não importa, porque o que eles arregimentam de intenção de votos são valores muito pequenos, eles não têm influência. Eles só têm influência para saber para que lado esse eleitor vai pender no segundo turno. Né? Então, só para complementar o raciocínio, quando alguns dizem que um segundo turno é uma nova eleição, eu acredito mesmo.
3: Sem dúvida que é uma nova
1: eleição. É uma nova eleição, aí, porque a bola no centro do campo, e agora vamos. E aí que a eleição, e aí nessa que é até mais curta, é aí que a eleição se debate tanto no campo ideológico, ou seja, na forma do que cada campo entende para como o Estado e como a sociedade deve ser gerida, e quanto em relação às propostas. E aí eu acho, ao contrário do que diz o César, bom, aí é óbvio,
3: sim,
1: né?
3: É óbvio, né?
1: É evidente. Nós temos muito mais o que dizer, nós temos muito mais o que fazer, e temos a nossa possibilidade de angariar essa necessidade de alcançar a maioria, ou seja, os 50 mais um, muito mais do que o candidato Bolsonaro.
0: João, a última eleição, Lula e Jair Bolsonaro, brancos, nulos e abstenções.
1: 20%.
0: É muita gente.
1: Em torno de 20%.
3: E vai se repetir.
0: Vai ser de novo e isso.
3: Daí pra cima.
2: Se, no segundo turno, né? Segundo turno, a abstenção foi de 20%.
0: Muita coisa.
2: Um quinto do eleitorado. Brancos, 1,43%, nulos, 3,16%.
0: 25%?
2: É um monte. Aí vamos pro primeiro turno agora, aqui, que é rapidinho aqui para clicar. Brancos, 1,59%, nulos, 2,82%.
1: E abstenção? A
2: abstenção não tá aparecendo aqui. Deixa eu buscar aqui, ver se eu acho as abstenções no primeiro turno. Não tenho aqui, mas já vou pegar.
0: Muita gente, outro, né? Pessoal, entre brancos, nulos e abstenções, um em cada quatro eleitores. Fechou em 25%, praticamente.
3: Não, e vai... Esse...

0: A militância da esquerda é muito maior que da direita, né? Mas três fatos, assim, e essa é a minha visão, tá? Três fatos, juro por Deus, isso é sincero, arruinaram com a possibilidade do presidente Lula ser reeleito. Primeiro, a economia, tá? A economia. Segundo, o julgamento aquele do Supremo, tá? Onde se decidiu lá... vai investiga o Moraes, não investiga o Moraes. O eleitor assistiu aquele julgamento e tirou suas conclusões. E me perdoe a sinceridade, Sandro, embora isso tenha entrado em muita gente, para a grande maioria não entrou, que é o pacote de bondades que o Lula lança agora à véspera da eleição. Esses três fatos aqui somados, na minha visão, enterraram a possibilidade do Lula ser reeleito, tá? E concordando contigo, segundo turno é nova eleição. Tudo depende. Eu acho que Bolsonaro está eleito, mas em um mês nós temos muita água para passar embaixo da ponte, a título de escândalo no INSS, Banco Master, os julgamentos do Supremo, e isso inevitavelmente vai impactar diretamente o resultado da eleição.
1: Não creio que assim. Bom,
0: não,
1: sim, é claro.
0: É uma opinião.
1: É questão de divisão, né? Não creio que o segundo turno seja pautado por questões do Supremo, até porque tendência, isso é histórico, eu tô operando com aquilo, a velha história, né? A ciência ensina uma coisa, tu procura descobrir o que tu desconhece a partir daquilo que tu conhece, né? A história nos mostra de que o segundo turno, isso historicamente, a história nos mostra historicamente é bom, né? De que o segundo turno é a eleição onde as propostas, né, os propostas e aquilo que cada um fez ou deixou de fazer ganham peso e ganham relevância. Eu não creio sinceramente que esses pontos que o César coloca, especialmente o terceiro, o pacote de bondades, é porque ele precisa aparecer mesmo, e porque um governo tem que mostrar e dar a sua cara. Quanto ao resto, eu acho que é muito mais falar para convertidos do que qualquer outra coisa. Até porque, até também uma coisa que me parece óbvia, né? Nós temos os dois grandes blocos aí, digamos, com 40% ou 45% do eleitorado, que me parece infeso, né? Ou seja, muito decidido, e questões denúncias disso ou acontecimentos de uma ordem acabam não impactando nesse eleitorado.
0: Não,
1: era a minha opinião.
0: Quem tem que veste a camiseta, eu sempre digo isso, Sandro. 30% é Lula, 30% é Bolsonaro, e esses caras tu pode fazer o que tu quiser, que não mudam um de lado.
1: Mas a discordância nesse ponto é o seguinte: os dois grandes blocos, eu acho que eles têm, quando chega ao final mesmo, eles têm 45% cada um. Porque veja, só vou usar.
2: Acho que bate em 90%?
1: Sim, vou usar um dado para isso. Vou usar um dado objetivo.
0: Mas não é o que
1: isso.
0: As pesquisas contam, né?
1: Não, um dado objetivo para isso. O pior momento da esquerda nos últimos, sei lá, 30, 40 anos foi 2018.
0: Prisão.
1: Tá? Ou seja, 2016,
0: o impeachment
1: da Dilma, derrubaram da Dilma lá, a prisão do Lula, blá, blá, blá, o candidato é Fernando Haddad. Qual é a porcentagem de votos que o Haddad fez no segundo turno? 45%. Mas, todas, a exceção, acho que talvez a eleição de 2006, mesmo Lula lá atrás, quando isso ainda era possível, numa outra realidade, né, de grandes taxas de aprovação, ele nunca ganhou no primeiro turno. Historicamente, mesmo em momentos, até quando o Fernando Henrique ganhou, historicamente os blocos pelo menos de 35 a 40% têm. Ou seja, que as pessoas que invariavelmente votam na esquerda e que invariavelmente votam na direita. E agora, por força da própria polarização, eu reputo que esse número é 45, e uso 2018. É 45. Então, o eleitor flutuante, aquele que já votou no Bolsonaro, sim, que já votou no Lula, sim, ele se reduz a 10%.
2: É pouco, hein?
0: Eu entendo, mas eu acho que 2016, 2018, Sandro, ali, existia muito apelo emocional. Eu concordo, existia um apelo emocional muito grande, sobre todos os problemas que recaíram sobre o PT. Um apelo emocional gigantesco. Nós tínhamos o impeachment da Dilma, nós tivemos a prisão do Lula. Isso mexeu muito com a sociedade como um todo. Há quem achou maravilhoso e há quem detestou. Faz parte do espetáculo. Hoje esse apelo emocional não existe mais, né? Então essa candidatura com apelo emocional que o PT faz e faz muito bem, ela não existe mais. Porque o eleitor, ele está...

0: mais racional. O que que acontece? O PT já teve 20 e poucos anos, 18 anos agora, tirando os dois do Temer, 18 anos no governo. Os últimos, desde 2003, tirando o mandato do Bolsonaro de 4 anos, ele foi governado pelo PT. E o PT, depois de 18 anos, volta à pauta da eleição com os mesmos discursos, com as mesmas promessas, entendeu? Ai, eu vou tirar o Brasil da pobreza, eu vou fazer isso, eu vou fazer aquilo. Passando, deixa eu só terminar meu raciocínio.
1: Vai, querido, vai.
0: Entendeu? Essas mesmas promessas, elas já não... Desculpa a sinceridade. E aí eu faço isso ao pacote de bondade. Já não colam mais, entendeu? O eleitor, e é uma crítica construtiva que eu faço a vocês do fundo do coração, porque eu acho aqui, assumo aqui nesse espaço, que a esquerda tem uma capacidade de mobilização e refazer política muito maior que a direita. A tua própria postura do Cirano, da turma, de fazer a política de rua, ali na, sabe, da bandeira.
2: Corpo a corpo.
0: Corpo a corpo. A direita não faz, a direita fica em casa, entendeu? E eu acho que tá errado, porque se a direita fosse pra rua, era uma lavada eleitoral, mas não vai. Né? Vamos ser sinceros, nós somos muito mais bundão. Não, eu digo isso pros nossos ouvintes. A direita é muito mais bundona, entendeu? Não só não faz o corpo a corpo, e nesse corpo a corpo nós tomamos de lavada. Só que o que acontece? Essa reiterada as promessas que vem ser feito desde 2013, elas já não colam mais. E o eleitor, na minha visão, Sandro, olhou esse pacote de bondade, tudo que aconteceu, com uma série de restrições. Entendeu? E isso, me desculpe dizer, embora tenha gente que bata a palma, ela, no frigir dos ovos, ela teve um resultado mais negativo que positivo.
1: Bom.
0: Isso, mas isso a gente vai ver, claro, do domingo, né?
1: Futuro próximo dirá.
0: Mas de novo eu quero de novo eu reflito o tempo. Veja,
1: hoje, eu não sei, tá com a zero hora aí.
0: Sim.
1: Vê lá se tem uma manchete sobre o nível de desemprego. Tem alguma coisa ali?
0: Não.
1: Não? Bom, então não tá na manchete. Eu acho que ontem, hoje, de novo, batemos recorde do menor nível de desemprego. Ou seja, a vida das pessoas melhorou, a vida das pessoas tem melhorado. Eu, com isso, eu já cansei de falar isso, eu não estou dizendo que o céu é cor-de-rosa, que está tudo uma maravilha, que não é, verdade que não é. Mas que esse país é outro depois da ascensão do PT, não tenho dúvida nenhuma. E de que melhoramos as condições de vida, sem dúvida nenhuma, da grande parte da população, melhoramos. E muito. E continuamos a melhorar. E temos a esperança justamente de continuar avançando e não de retroceder. Porque tu quer ver, César? Eu acho que estamos quase em cima, né?
3: Tem mais
2: cinco minutos.
1: Tá, mas deixa eu. Vou me prender aquilo que eu acho que o segundo turno
0: vai contar.
1: Salário mínimo. Bom, quando nós assumimos lá em 2003, nós inauguramos uma política de aumento real do salário mínimo. O que que nós tínhamos até antes? Dava inflação lá, vamos dizer, 5%, né? A partir dos governos do PT, então, além dos 5%, um plus aí, depois com o cálculo, conforme o PIB lá, né? Não vou entrar na minúcia, não interessa. Mas, ao longo de todos os nossos governos, nós demos aumento real do salário mínimo. Isso tanto é que elevou o nosso salário mínimo de 40 ou 50 dólares, chegou a ser 200, 300. Também não vou entrar na minúcia. Assume os governos de direita. Qual é uma das políticas públicas que eles implementam? Eles cortam o aumento real do salário mínimo. Não tem mais aumento real. Os dois anos do Temer e os quatro anos do Bolsonaro. Bom, agora nós vamos ter para o segundo turno. Aí a pergunta que se faz é assim. Candidatos. Flávio Luiz Inácio. Qual é a política do senhor para o salário mínimo? Candidato Lula, o senhor vai manter o aumento real? Candidato Flávio, o senhor fará como fez o seu pai, como fez o Michel Temer, de cortar? Vamos ver o que eles têm para dizer. Então, eu acho que é isso que agora nós vamos debater, César. Porque agora é questão de visão. Nós temos ruído, muito ruído. Ah, Nossa Senhora, não sei o quê, oh, meu Deus do céu. Tem ruído para tudo que é lado. E o ruído dispersa a atenção das pessoas. Eu acho que no segundo turno as pessoas vão parar e vão sentar. Bom, o que que eu vou querer para o meu futuro? O que que eu vou querer? Eu vou querer a reforma da Previdência de novo? Eu, agora, posso falar em casa própria, não só como militante partidário. Eu não quero de novo a reforma da Previdência, para me ferrar de novo, né? E aí, candidato Lula, vai ter reforma da Previdência? O candidato Bolsonaro vai ter reforma
0: da Previdência. Nem vamos pro debate, né, Sandro? Hã? Nem debate vai ter, né?
1: Mas claro que vai, mas claro que vai ter. A própria, aqui é esclarecendo já, vou adiantar um tema para o segundo turno. A direita defende uma reforma da Previdência, que corte direitos. Eu defendo que não. Que nós não tenhamos que ter uma reforma da Previdência, muito o contrário. Que nós temos que melhorar. De pensar em melhorar, porque as pessoas também precisam um dia parar de trabalhar e descansar.
0: Eu acho,
1: é direito delas.
0: Deixa eu só dar o meu ponto de vista. Eu acho aqui, Sandro, e vou admitir isso, não tem porquê. O PT fez muita coisa de boa.
1: Opa, para!
0: Não,
1: alô, licença. Eu quero gravar em pedra isso aí. Em mármore.
0: Sandro,
1: alô, alguém aí?
0: Não, eu sou.
1: Grava em mármore.
0: Eu sou honesto. Minha Casa Minha Vida foi um programa maravilhoso. Todo mundo, o construtor aqui em Garibaldi que disser que não ganhou dinheiro com Minha Casa Minha Vida é um hipócrita. O cara que não, entendeu? Eu sei, todo mundo sabe disso. Acontece o seguinte, meu amigo, o grande problema.
1: Tu acha que esgotou isso? Esse programa se esgotou?
0: Não.
1: Não, essa forma de gerir as coisas se esgotaram.
0: Não. Eu só não concordo quando toda essa arquitetura, ela vira em programa de manutenção de massa. Entendeu? Mas eu vou explicar isso melhor oportunamente. O que eu quero dizer para as pessoas é o seguinte: nós demos um quarto de século para o PT. Um quarto de século nós demos para o PT. E os resultados estão aí. É um quarto de século, não é 2 anos. São quase 20 anos que nós demos para o PT.
2: Um minutinho, César.
0: Tá na hora de mudar. Ou o eleitor vai ter que imaginar o seguinte: cara, eu dei um quarto de século para o PT. E os resultados estão aí. Eu quero que esses resultados continuem, aí cada um sabe se o resultado é bom ou não. Ou eu quero dar chance para um cara que nunca governou, que é o Flávio Bolsonaro, que vem com ideias diferentes.
1: Mas César Converal era 4 anos atrás,
0: não,
1: querido.
0: Flávio Bolsonaro não é. Mas deixa
1: eu falar. É os mesmos, né?
0: Tá, mas deixa. É esse o raciocínio. Se vocês acham que dar mais. Nós vamos dar quase um quarto de século para o PT, nós vamos dar 25 anos do Brasil para o PT, ou a gente muda. E aí cada um faz seu juízo de valor. Para ser juízo de valor. Eu acho, e não estou aqui crucificando a esquerda, muito pelo contrário, fizeram coisas boas, mas que deu, o seu tempo acabou. É preciso oxigenar, é preciso mudar. Se daqui 4 anos o Flávio Bolsonaro, a direita, não entregar algo que presta, digamos assim, bota o PT de novo, devolve o PT, o que aconteceu com o Jair Bolsonaro.
2: 11:30. 15 segundos. 15.
1: A direita governou mais de 500 anos esse país, nós governamos 20, gente. Deixa nós governar mais um pouquinho.
0: Oh, Sandro,
1: e nós vamos entregar a coisa que precisa.
0: Tu vai lá na frente do cemitério e discursa aí.
2: Obrigado.
0: Tu vai lá no cemitério e discursa isso pra quem morreu. Pra quem tá vivo, interessa os últimos 20.
2: Obrigado. Daqui a pouco no ponto com o nosso informativo Tramontina. O debate volta amanhã.
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10: Aos ouvintes da tua Rádio Garibaldi, a nossa saudação fraterna de paz e bem. 30 de setembro, quarta-feira, hoje nós celebramos a memória de São Jerônimo, presbítero e doutor da Igreja. Estamos encerrando também o mês de setembro, o mês da Bíblia. E o Evangelho é de Lucas, capítulo 9, versículos 57 a 62. Naquele tempo, enquanto Jesus e seus discípulos caminhavam, alguém na estrada disse a Jesus: "Eu te seguirei para onde quer que fores." Jesus lhes respondeu: "As raposas têm tocas e os pássaros têm ninhos, mas o Filho do Homem não tem onde repousar a cabeça." Jesus disse a outro: "Segue-me." Este respondeu: "Deixa-me primeiro ir enterrar meu pai." Jesus respondeu: "Deixa que os mortos enterrem os seus mortos, mas tu vai anunciar o reino de Deus." Um outro ainda lhe disse: "Eu te seguirei, Senhor, mas deixa-me primeiro despedir-me dos meus familiares." E Jesus, porém, respondeu-lhe: "Quem põe a mão no arado e olha para trás, não está apto para o reino de Deus." Palavra da salvação. Glória a vós, Senhor. A reflexão deste Evangelho de Lucas de hoje, ele nos convida a seguir Jesus, exige prioridade absoluta, desapego e compromisso imediato com o povo de Deus, sem deixar que as desculpas ou distrações passem à frente da missão. A programação da nossa paróquia, então, para hoje, quarta-feira, dia 30, 16h15, mães que rezam pelos filhos na Igreja Matriz. 18 horas, missa na Igreja Matriz. 19h30, confissões da catequese, no núcleo Vila Rica. Para amanhã, quinta-feira, dia 1º de outubro, 6h30, missa na Igreja dos Três Capuchinhos. 14h30, oração pelas vocações, doentes e tríduo em honra a São Francisco na Igreja Matriz. 18 horas, missa na Igreja dos Capuchinhos. 19 horas, confissões da catequese na comunidade Nossa Senhora do Sagrado Coração, Chácaras. Para sexta-feira, dia 2, 15 horas, adoração ao Santíssimo na Igreja Matriz. 16 horas, missa e tríduo em honra a São Francisco na Igreja Matriz. E 19h30, confissões da catequese no núcleo Alfândega. e também temos as nossas comunicações. Já estão disponíveis na Secretaria Paroquial os calendários antonianos 2027. As zeladoras podem retirar seus calendários na Secretaria Paroquial. Também no dia 2, sexta-feira, às 15 horas, adoração ao Santíssimo e 16 horas, missa com tríduo em honra a São Francisco na Igreja Matriz. No dia 3, sábado, 18 horas, bênção de animais na Praça da Matriz. Também comunicamos que, em virtude das eleições nos dias 3 e 4 de outubro, sábado e domingo, o estacionamento da Praça da Matriz permanecerá fechado. Então, nós comunicamos a todos e a todos os que estiveram sintonizados conosco. Desejamos que Deus abençoe os alimentos e São Jerônimo também nos proteja através da nossa oração. Pai nosso que estais no céu, santificado seja o vosso nome. Venha a nós o vosso reino, seja feita a vossa vontade, assim na terra como no céu. O pão nosso de cada dia nos dai hoje, perdoai as nossas ofensas, assim como nós perdoamos a quem nos tem ofendido, e não nos deixeis cair na tentação, mas livrai-nos do mal. Amém. Peçamos a bênção e a proteção de São Jerônimo, Nossa Senhora de Fátima e São Pedro, que derrame sobre todos a bênção do Deus Todo-Poderoso, o Pai, o Filho e o Espírito Santo. Amém. Muito obrigado por estarem sintonizados conosco. Até amanhã neste mesmo horário. Frei Vilmar para a tua rádio.
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0: 11:43. Bom dia. Hoje é quarta-feira, dia 30 de setembro. Está no ar o programa No Ponto, servindo a notícia. 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
0: Homem que morreu em acidente de trabalho deixa a esposa e 3 filhos. Acidente ocorreu ontem em Garibaldi.
2: Final de semana de retiro crescer.
0: Lajeado e Estrela vivem a quarta enchente entre agosto e setembro.
2: Terceira gincana municipal de Garibaldi será lançada hoje. Estes e outros assuntos no informativo Tramontina.
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2: Homem que morreu em acidente de trabalho deixa esposa e 3 filhos. Valmir Schultz, de 52 anos, morador de Carlos Barbosa, morreu após sofrer uma descarga elétrica na tarde desta terça em Garibaldi. Ele deixa esposa Julieta e os filhos Augusto César, João Gabriel e Ângelo Miguel. Valmir era irmão gêmeo de Volmir e também tinha uma irmã Maristela. Os irmãos haviam perdido o pai há pouco mais de um mês. Conhecido popularmente como Quati, Valmir é descrito por amigos como uma pessoa do bem, alegre e de alto astral. A amiga Zenir Pelizaro lembra dele com carinho e destaca a alegria e a disposição que tinha. Em uma homenagem publicada nas redes sociais, ela também agradeceu pelos ensinamentos que recebeu de Valmir. Schultz, mais uma vez, obrigada pelos ensinamentos sobre o carro. Que Deus te receba em seus braços. Sentimentos a Julie, aos filhos e aos demais familiares, disse ela. O colega de trabalho, que também sofreu a descarga elétrica, permanece internado na UTI do Hospital São Pedro, em Garibaldi. Conforme o boletim médico divulgado na manhã de hoje, o estado de saúde dele inspira cuidados. Sobre o acidente, segundo informações, uma empresa terceirizada realizava serviço em um pavilhão de depósito localizado ao lado do salão comunitário do bairro Cairu, quando ocorreu o acidente. Os trabalhadores estavam em um equipamento semelhante a uma cesta acoplado a um caminhão Munch, quando em determinado momento entraram em contato com a rede de energia elétrica. As vítimas foram socorridas pelos bombeiros voluntários de Garibaldi e pelo SAMU e encaminhadas ao hospital. Valmir não resistiu aos ferimentos e morreu durante o deslocamento.
0: O rio Taquari estabilizou e começou a baixar em Lajeado e Estrela na manhã desta quarta-feira, após atingir 23 metros e 32 centímetros às 6 horas da manhã. Com isso, a tendência é de redução gradual e retorno ao leito ao longo do dia, até chegar ao estágio normal, que é de 13 metros. A tendência de estabilização na parte baixa da bacia já era indicada durante a noite de ontem, com a redução do nível do rio em municípios localizados acima de Lajeado e Estrela e a diminuição das vazões nas 3 usinas do Complexo Energético Rio das Antas. A quarta enchente do ano na região, e a menor delas até aqui, foi provocada pelos elevados volumes de chuva registrados entre segunda e terça-feira, com acumulados superiores a 100 milímetros em poucas horas em alguns pontos da bacia. A resposta hidrológica veio e a cota de inundação em Lajeado e Estrela foi superada depois da meia-noite de segunda para terça-feira. Tal situação trouxe uma série de transtornos, com bloqueio de vias pelas águas e necessidade de remoção de pessoas de áreas mais baixas. Em Lajeado, a prefeitura foi escalando a remoção de famílias através das cotas e, durante a madrugada, começou a mobilizar contato com moradores de áreas mais baixas da cota 24 para tirá-los de casa por precaução. Nesta cota, encontram-se cerca de 16 famílias. Durante a madrugada, o município informou que 56 famílias, totalizando 156 pessoas, estavam acolhidas no abrigo montado no Parque do Imigrante em razão da elevação do rio Taquari. confira o nível em que a água chegou em Lajeado nas enchentes de 2026. No dia 22 de julho, na primeira enchente, 24 metros e 77 centímetros. Uma semana depois, 29 de julho, 23 metros e 99 centímetros. Na semana passada, dia 22, 24 metros e 46 centímetros. E na enchente atual, em 23 metros e 32 centímetros.
2: Terceira Gincana Municipal de Garibaldi tem lançamento hoje. A Secretaria de Esportes e Lazer realiza o lançamento da Terceira Gincana Municipal hoje na Confraria das Tramontinas, 19h30. A gincana será de 30 de outubro a 1º de novembro, de sexta a domingo, e o evento integra a programação oficial de comemoração dos 126 anos do município. A definição da data foi resultado de contato direto da administração com as equipes participantes da última edição, buscando a melhor alternativa para garantir ampla participação, organização e o melhor aproveitamento do evento por todos envolvidos. Retomada pela atual administração, após muitos anos sem continuidade, a Gincana chega à sua terceira edição, com o objetivo de se consolidar definitivamente no calendário do município. A proposta é fortalecer este evento, já considerado um sucesso, ampliando a integração da comunidade e atraindo a cada edição mais participantes e entusiastas.
0: A operação da balsa na localidade de Santa Bárbara, entre Santa Teresa e São Valentim do Sul, segue totalmente suspensa nesta quarta-feira. A interrupção ocorre devido ao elevado nível do rio, consequência das chuvas registradas nos últimos dias nas cabeceiras da bacia. Com a água ainda em ascensão, não há condições seguras para navegação, embarque e desembarque de veículos e passageiros. A equipe responsável pela travessia mantém um monitoramento constante do nível e da correnteza antes de qualquer possibilidade de retomada. A liberação do serviço dependerá da estabilização do fluxo e de uma redução considerada segura no nível da água. Até o momento, não há previsão para que a balsa volte a operar. Enquanto a travessia permanecer interrompida, motoristas que precisam se deslocar entre os dois municípios devem buscar rotas alternativas e acompanhar as autorizações sobre as condições da IRS 431 e do Rio Taquari.
2: Bento Gonçalves relembra hoje um marco que faz parte da história da comunidade. Há 150 anos, em 30 de setembro de 1876, o padre Bartolomeu Tiecker rezou a primeira missa na localidade conhecida na época como Cruzinha. O fato ocorreu pouco mais de um ano após o início da chegada dos imigrantes italianos à Serra Gaúcha, junto ao local onde hoje está o Monumento da Cruzinha, nas proximidades do Santuário Santo Antônio, no centro da cidade. Para marcar os 150 anos da primeira celebração eucarística, a paróquia Santo Antônio realiza uma missa hoje às 18 horas. A celebração será presidida por Dom Paulo Antônio de Conto, bispo emérito da Diocese de Montenegro e sobrinho bisneto do padre Bartolomeu. Na ocasião, também será cantado um hino composto pelo pároco padre Volmir Comparin, especialmente para a data. Natural da região de Trento, na Itália, Tiecker veio para acompanhar os primeiros imigrantes. Segundo o padre Volmir Comparin, o religioso teve papel importante na assistência espiritual à comunidade, que começava a se formar. Além da missa, ele realizava batizados e casamentos e ajudava os colonos a manter a esperança diante das dificuldades dos primeiros anos. No Largo da Matriz, aqui em Garibaldi, também tem um monumento com o busto em bronze do padre Tiecker. O padre Bartolomeu também atuou na cidade. Nos últimos anos de sua vida, trabalhou como capelão do Hospital de Roca Salles, onde faleceu em 1940, aos 92 anos.
0: Nos dias 3 e 4 de outubro, vai acontecer o Retiro Crescer em Garibaldi. O retiro é ligado aos movimentos da paróquia São Pedro e uma porta de entrada para os grupos de jovens. Para a inscrição, podem participar jovens a partir dos 13 anos ou que vão fazer a crisma neste ano de 2026. As inscrições foram até a última semana e estão esgotadas, inclusive com fila de espera. 11 horas 53 minutos. Encerramos assim o informativo Tramontina desta quarta-feira, dia 30 de setembro. 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Nós temos agora intervalo comercial, vem aí horário político eleitoral obrigatório e gratuito, e ao 12:30 o panorama estará, o No Ponto estará de volta com a sua segunda parte na apresentação de Luiz Henrique Guarnieri. Até lá.
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0: Funerária do Carmo informa. Nota de falecimento. Pais José Meneghetti, in memoriam, e Josefina Meneghetti, in memoriam. Esposa, Marli Haas Meneghetti. Filhos, Maicon Meneghetti e esposa Letícia. Mônia Meneghetti. Netas, Agnes Meneghetti e Rafaela Meneghetti. Irmãos, Francisco, in memoriam, e Walter, in memoriam. Cunhados, Ivanor Romil e esposa Marlene. Sobrinhos, demais familiares e amigos, com pesar comunicam o falecimento de Dorival Meneghetti, mais conhecido como Joia, com a idade de 77 anos. As últimas homenagens estão sendo prestadas na igreja da comunidade de São Roque Figueira de Melo, onde amanhã, às 9:30 da manhã, será celebrada a cerimônia de despedida, com posterior sepultamento no cemitério da mesma comunidade. Noticiamos o falecimento e convite para enterro de Dorival Meneghetti, mais conhecido como Joia, com a idade de 77 anos. Nota de falecimento. A comunidade de São Roque Figueira de Melo, com pesar, participa o falecimento de seu associado Dorival Meneghetti, mais conhecido como Joia, com a idade de 77 anos. As últimas homenagens estão sendo prestadas na igreja da comunidade de São Roque Figueira de Melo, onde amanhã, às 9:30 da manhã, será celebrada a cerimônia de despedida com posterior sepultamento no cemitério da mesma comunidade. Noticiamos o falecimento e convite para enterro de Dorival Meneghetti, mais conhecido como Joia, com a idade de 77 anos.
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0: 12:29, meio-dia e 29, 17 graus é a temperatura atual aqui nos estúdios da Rádio Garibaldi. Nós estamos de volta no ponto em 101.5 FM, servindo a notícia num oferecimento de loja Andreoli, estilo que reflete a sua essência, roupas, calçados e acessórios para aproveitar a vida com mais leveza e elegância. 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Agora aqui no ponto é hora de Kátia Valente, é hora de previsão do tempo.
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2: Olá, meus amigos e caros ouvintes. Temos as instabilidades que agora devem dar lugar a um tempo mais firme em grande parte do estado. Mas aqui na nossa região ainda temos uma quarta-feira com um pouquinho de chuva. Não são chuvas intensas nem acompanhadas de tempestades, como vem acontecendo nesses últimos dias. É apenas mais nebulosidade mesmo, um chuvisco mais pelo período da manhã e depois ao longo da tarde essa condição vai diminuindo. Nós temos temperaturas amenas e que não oscilam muito ao longo do dia. Aqui na nossa região da Serra e Campos de Cima da Serra, ao longo desta tarde, as máximas vão ficar entre 19 e até os 20 graus. Os ventos também não são muito fortes, não, e por isso a sensação é de uma temperatura nesse patamar aí, mas tem uma sensação levemente mais frio. Bom, aí na quinta-feira, o que que acontece? Pela manhã ainda podemos ter algum chuvisco por aqui, mas de forma bem mais isolada mesmo. E ao longo da tarde o tempo então vai ficando mais firme. Pela manhã, sensação de friozinho, com mínimas entre 9 e 11 graus. E à tarde, as máximas já não sobem mais tanto, vão oscilar na faixa de 16 a 18 graus, sendo 16 nos pontos mais elevados. E na sexta-feira, vamos ter um dia de sol e com grande amplitude térmica. Com a previsão do tempo, Kátia Valente.
0: Obrigado, Kátia, pelas informações do tempo. 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
0: E eu já começo as informações do esporte falando sobre bocha, porque a sexta e última rodada da fase classificatória do Campeonato Municipal de Equipes Feminino foi realizada na noite de ontem. Os resultados: o Chácaras venceu a Integração por 2-1 e o Guaratinguetá bateu o Araújo por 3-0. A classificação final da primeira fase então ficou assim disposta. O Chácaras ficou na liderança com 15 pontos, saldo mais 102. O Guaratinguetá na segunda colocação com 10 pontos, saldo mais 66. O Integração na terceira colocação com saldo com 8 pontos, saldo menos 75. E o Araújo na quarta posição com 3 pontos, saldo menos 93. A fase de mata-mata promete. Os jogos das semifinais acontecem nos dias 18 de outubro e 15 de novembro. O Chácaras enfrenta o Araújo e o Guaratinguetá enfrenta o Integração. Estas então as informações da bocha, lembrando que estamos em meio à data FIFA. Hoje, a partir das 9 horas da noite, tem Argentina e Bolívia, jogo que demarca a penúltima exibição de Messi com a camisa da seleção nacional, ele que se despede da seleção argentina na próxima terça, dia 6 de outubro, em amistoso contra a seleção de Benin. Estas foram as informações do esporte da manhã desta quarta.
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3: Convite para a missa de sétimo dia de falecimento de Maria Madalena Quesini Gaviraghi. Mãe, sogra, avó e bisavó. Sua passagem entre nós foi o marco que sempre será lembrado com muito carinho, amor e bondade. Pela forma de compreender, confortar, proteger, amar. Ter força para superar problemas e principalmente pela alegria de viver. Você certamente faz muita falta fisicamente, porém, espiritualmente sabemos que você estará sempre presente, nos orientando e nos dando força para que possamos continuar a nossa missão. Nós a amaremos eternamente. Com carinho, os familiares agradecem. Ao hospital, equipe médica, em especial a doutora Letícia Simonaggio, a doutora Lilian Jacobi, enfermagem do Hospital Beneficente São Pedro de Garibaldi, ao Memorial Caravaggio, à Ordem Franciscana de Garibaldi, à comunidade do bairro Champagne, ao Frei Vilmar, aos parentes, vizinhos e amigos, e a todos que enviaram coroas, flores, mensagens e se fizeram presentes, confortando a família neste momento difícil. E com saudades, convidam para a missa de sétimo dia de falecimento de Maria Madalena Quesini Gaviraghi, a ser celebrada nesta quinta-feira, dia 1º de outubro, às 18 horas, na Igreja dos Capuchinhos. Pela presença e orações de todos, desde já.

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1: 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E o cronograma da paróquia São Pedro para esta quarta. Às 4:15 da tarde, mães que rezam pelos filhos na Igreja Matriz. Às 6 horas da tarde, missa na Matriz. E às 7:30 da noite, confissões da catequese no núcleo Vila Rica. Agora eu me despeço e vamos para a mensagem da paróquia de Carlos Barbosa.
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3: A minha saudação, meu irmão, minha irmã, hoje 30 de setembro, quarta-feira, último dia do mês de setembro. E celebramos hoje São Jerônimo, presbítero e doutor da Igreja, o tradutor da Bíblia, Jerônimo, que foi então o tradutor da palavra de Deus. Nasceu na Dalmácia por volta dos anos 342 e morreu em Belém no 420. Possuidor de vastíssima cultura literária e bíblica, por seus talentos a serviço do Papa Damaso, viveu nos últimos 35 anos em Belém na oração, na penitência, na direção de cenáculos de vida ascética e monástica, consciente de que a ignorância das escrituras é a ignorância de Cristo, dedicou-se à revisão das traduções latinas da Bíblia a partir dos textos originais. Os textos por ele elaborados, a Vulgata, entraram no uso litúrgico na Igreja Latina. Seu sepultamento aos 30 de setembro é lembrado nas crônicas do Próspero da Antiquânia e no martirólogo jeromoniano no século VI. E meditando assim a palavra de Deus, que ouvimos, três pessoas se colocam diante de Jesus com o desejo de segui-lo, mas cada um expõe de modo diferente suas dificuldades diante das exigências do discipulado. A primeira se apresenta espontaneamente para o discipulado. Diante disso, Jesus a alerta sobre a falta de segurança material e de conforto. A segunda é a única que recebe diretamente o chamado Jesus, segue-me. No entanto, ela apresenta uma desculpa ligada aos laços familiares e humanos, pedindo para primeiro enterrar o pai. Jesus mostra que o anúncio do reino de Deus exige prioridade absoluta, acima de qualquer outra obrigação. A terceira, assim como a primeira, também se oferece para seguir Jesus, mas deseja antes voltar para despedir-se dos seus. O discipulado apresentado por Jesus é exigente, igual para todos. É preciso libertar-se das seguranças, romper com as amarras do passado e colocar o reino de Deus em primeiro lugar. Colocar o reino de Deus em primeiro lugar. Então hoje, 30 de setembro, quarta-feira, último dia do mês de setembro, onde que nós celebramos então como igreja São Jerônimo. Vamos para os avisos das nossas paróquias. 18 horas, missa na Igreja Matriz, Nossa Senhora Mãe de Deus. 19:30, palestra com a Comissão Diocesana sobre a tutela de menores e vulneráveis no terceiro andar do nosso Centro Cultural. Você que é catequista, é professor, acompanha criança, adolescente, jovens, venha participar desse momento de formação, que é muito importante. E assim, concluindo o mês de setembro, também vamos partilhar da oração para ler a palavra de Deus, e que ela possa estar sempre no centro da nossa vida, das nossas famílias, das nossas comunidades. O Senhor esteja convosco, Ele está no meio de nós. Abençoe-vos Deus Todo-Poderoso, que é Pai, Filho e Espírito Santo. Amém. Uma abençoada quarta-feira para todos nós.

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1: Abençoa, Senhor, a minha também.
2: Boa tarde, meu irmão, boa tarde, minha irmã, boa tarde a todos que nos acompanham pela tua rádio Garibaldi, mais um boletim das paróquias São Marcos e São Lourenço. Hoje, 30 de setembro, dia de São Jerônimo. Jerônimo é o que consegue, lá no início do século IV, traduzir a Bíblia, que está em linguagem difícil de o povo ler, entender. Ele transforma a Bíblia em linguagem, digamos, popular da época. É chamada a língua latina, a língua espalhada pelo mundo, pelos romanos. E assim a Bíblia ficou mais popular, mais adaptada para todos lerem. E o evangelho do dia de hoje, que tem o dedo de São Jerônimo para chegar até nós na linguagem popular, nos diz que quem põe a mão no arado e olha para trás não serve para o reino de Deus. O evangelho de hoje, que é de Lucas, capítulo 9, versículos 57 a 62. Jesus começa o grande caminho, o caminho para Jerusalém, que é, como nós todos sabemos, também o caminho da cruz, o caminho que leva Jesus a doar sua vida plenamente por todos nós e depois ressuscitar para nossa salvação. E nesse caminhar para Jerusalém vai várias pessoas, e já vários estão seguindo Jesus, outros vão aderindo no caminho. Esse caminho é um caminho exigente, não é um caminho de oba-oba, não é um caminho de que se faz sem ter garra, sem ter muita profundidade e muita convicção. O caminho da fé é um caminho muito exigente para todos nós, não só para quem segue Jesus lá para Jerusalém, mas o que segue Jesus hoje no dia a dia. Por isso, Jesus começa arrependendo, até eu te seguirei, mas, não, é, quem quer seguir Jesus não tem muito mas, é preciso ter decisão, deixar para trás muita coisa nesse mundo, nessa vida, ter coragem de superar tantas tentações que fazem parte da nossa vida e pôr a mão no arado e segui-lo e caminhar com ele e seguir os seus passos, sabermos renunciar muita coisa neste mundo. E Jesus nos dá a garantia que vale a pena. Então, possamos ter a coragem de seguir Jesus hoje, porque ele é o caminho, a verdade e a vida. O único que nos propõe realmente algo diferente para todos nós. A salvação. Amém. Então, lembramos que amanhã, quinta-feira, temos 19 horas, missa na comunidade São Jorge. Sábado, dia 3, temos às 14h30, missa na comunidade São Luís, 15h45. Temos a primeira Eucaristia na comunidade São Francisco Xavier. E às 18h, missa na comunidade São Marcos. Domingo, dia 4 de outubro, 9:30, missa na comunidade de Coronel Pilares. E também o dia importante que todos nós exerçamos nossa cidadania, o direito de votar, e votarmos conscientemente. São votos muito importantes para a decisão da nossa vida, da vida do povo brasileiro. Então precisamos votar com quem realmente defende a vida, promove a dignidade e realmente estão ao lado do povo trabalhador. Lembramos que tem votos para deputado federal, deputado estadual, temos voto para dois senadores, para o governo do estado e o governo federal. São muitos votos, é preciso levarmos uma colinha, né, para podermos votar com muita consciência neste domingo, dia de votação. Obrigado pela sua companhia, fique com a bênção de Deus, que é Pai, Filho e Espírito Santo. Amém. Boa tarde.

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0: E nós estamos chegando para começar mais uma edição do Em Alta aqui na tua Rádio Garibaldi, edição desta quarta-feira, 30 de setembro, último dia do mês. Gente, já parou para pensar? Faltam 90, 92 dias para fechar o ano. 92 dias. E o tempo passa, o tempo voa e a gente continua numa boa. Em 16 graus é a temperatura nesta tarde. Salve a tarde! Salve você! Salve a tua Rádio Garibaldi, a rádio do teu tempo, 24 horas a sua companhia. Emissora da Fundação Cultural da Serra, a maior rede de rádios do sul do Brasil. Ziu, ziu! 3 minutos agora faltando para 1 da tarde, começando em alta. A partir de agora até às 5, em Balejão, na comunicação, no teu rádio, para te levar muito mais emoção, para te levar para uma viagem gostosa. Os melhores de todos os tempos, de todas as épocas. A gente vai viver juntinhos. Eu quero você mandando o seu recado, 991-18-5111. 991-18-5111, manda pra mim. Manda pra mim, quero saber de onde você está nos ouvindo. Quem é você que me faz feliz com a sua companhia no Em Alta?
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0: E a nossa primeira parada é no ano de 1984. Bruce Springsteen, Born in the USA.

1988 também passou por aqui. 1999, Britney Spears. Qualidade no teu rádio até as 5 da tarde no Em Alta, em 101.5 no FM. E por nossas plataformas também. Pessoal que tá no aplicativo, sejam bem-vindos. Em 15 graus é a temperatura na tarde, 1:14.

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0: Em alta, tua Rádio Garibaldi 1987. Richie Transas na programação. Tua Rádio Garibaldi. Rita Lee, ano de 82. Cor de rosa, choque. E a nossa viagem também aterrissou em 1987. Romance no Deserto, Raimundo Fagner. 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Ótima tarde para todo mundo aí.
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Em alta, tua Rádio Garibaldi, 5 minutos agora faltando para as 2 da tarde, primeira edição da Tarde Notícias na Rede. É a atração a seguir agora para você ficar atualizado, informado, informada. 15 graus, temperatura, Eduardo e Mônica, Legião Urbana e ainda na seleção tem Lulu Santos. Vem aí notícias.

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8: 2 horas. 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A operação de retirada do caminhão que caiu da nova ponte do Guaíba foi concluída na madrugada desta quarta, segundo a Polícia Rodoviária Federal, com a liberação da Freeway. O acidente ocorreu no último domingo, quando um caminhão trator e um semi-reboque que trafegava pela BR-290 despencou. 2 pessoas morreram. Os trabalhos de remoção começaram às 9 horas da noite desta terça-feira. A operação envolveu bloqueio de faixas no sentido Porto Alegre-Litoral, primeiro para preparação e montagem dos equipamentos. Em seguida, foi feito o içamento do veículo e seu posicionamento sobre a prancha de transporte. Por fim, foram recolhidos os equipamentos. A carreta do veículo que caiu sobre a pista da Freeway foi retirada ainda na noite de domingo. Já a cabine havia ficado retida em uma das alças inacabadas que dariam acesso à ponte. Pessoas com 70 anos ou mais que permaneçam saudáveis poderão ser doadoras de sangue, segundo o novo Regulamento Técnico da Hemoterapia do Brasil. A mudança foi estabelecida por portaria do Ministério da Saúde, que foi publicada em julho e passa a valer a partir desta quarta-feira. Para doar, a pessoa precisa ser considerada apta na avaliação clínica realizada pelo Serviço de Hemoterapia e respeitar os intervalos e a frequência de doações definidos para esta faixa etária. Não coloque limites em seus sonhos, coloque fé. 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Os Estados Unidos vão exigir dos jornalistas que queiram vistos para trabalhar no país que deixem suas redes sociais abertas a partir desta quinta-feira. A decisão foi comunicada nesta quarta no perfil do X da Embaixada dos Estados Unidos no Brasil. Segundo o comunicado, a medida visa facilitar a verificação da identidade dos solicitantes. O objetivo é identificar pessoas que possam ser consideradas inadmissíveis nos Estados Unidos por representar uma ameaça à segurança nacional. Além dos vistos, o Departamento de Estado informou que a análise de presença online já é aplicada em outras categorias de vistos de não imigrante. Segundo a pasta, a análise utiliza todas as fontes de informação disponíveis durante a avaliação dos pedidos de visto. 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

0: E nós seguimos em frente com Em Alta na programação do Rádio Garibaldi, a rádio do teu tempo. 24 horas a sua companhia. 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Às 2:09, seguimos nossa viagem. Abraços para quem tá com a gente lá no nosso WhatsApp 991185011 para você mandar recado. É. A Jadiana tá com a gente, já mandou recado pra gente, daqui a pouquinho tem a Beatriz também ouvindo a programação, a Márcia também tá com a gente, obrigado pela companhia, obrigado a Suzana também tá com a gente em alta na programação tua Rádio Garibaldi, também a Ana, forte abraço.
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Em alta tua Rádio Garibaldi, a missão de Mission 1990 ano. Butterfly on Well. Sugar Sugar 1969, foi para lá que eu te levei também. The Monks. Mais uma super, mais uma top, uma clássica. Estamos em alta na tua Rádio Garibaldi. 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Agora são 2h24, CRIM, 15 graus temperatura. Tempo tá carregado. Daqui a pouquinho eu vou trazer a previsão do tempo. Mas sei lá, até dei uma passada há pouco ali, não tem nada bom. Ainda tem previsão de chuva, previsão de que o tempo vai ficar instável.

0: E com chuva aqui em grande parte do estado do Rio Grande do Sul e para a Serra não é diferente. 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Agora são 2h26, gente. Para você uma super tarde.
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0: 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Falei do tempo, vou dar uma passeada lá pelo tempo então, né? A previsão para esta quarta-feira, último dia do mês. Eu falei que não tem informação boa, porque olha aqui, ó, chuvoso durante o dia e também à noite. Tá carregado, né? Tá carregado o clima, então vai chover durante o dia. Já choveu pela manhã, tem previsão agora à tarde, também à noite, previsão é de chuva aqui para a região da Serra também. Para o dia 1º de outubro, como é que vamos começar o mês de outubro? Sol, muitas nuvens durante o dia, períodos de céu nublado, à noite com muitas nuvens também, mas não chove. Para sexta-feira, o segundo dia do mês, sol com muitas nuvens, períodos de céu nublado, à noite forma-se nevoeiro. Para sábado, véspera do dia das eleições, previsão de sol com muitas nuvens, períodos de céu nublado, à noite com pancadas de chuva. Para sábado à noite tem previsão de chuva. E para domingo, dia das eleições, tempo chuvoso, temporal pela manhã, à noite chuva, a chuva para e as nuvens diminuem, mas durante o período da manhã a previsão é de temporal aqui na região da Serra Gaúcha também, no estado, grande parte do estado do Rio Grande do Sul. Tá aí a previsão do clima, a previsão do tempo para esse último dia do mês e também para o dia 1º de outubro, dia 2, dia 3 e para domingo, dia 4, dia das eleições. 27 minutos, agora faltando 27, faltando para as 3 da tarde. Estamos em alta.
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5: 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As contas do setor público consolidado apresentaram um déficit primário de 10 bilhões de reais em agosto, informou o Banco Central nesta quarta-feira. O déficit primário ocorre quando as receitas com tributos e impostos ficam abaixo das despesas do governo. Se o contrário acontece, o resultado é de superávit primário. Com o novo déficit nas contas públicas em agosto, o endividamento continuou subindo e atingiu no mês passado quase 83% do PIB. A assessoria do presidente Luiz Inácio Lula da Silva, candidato à reeleição pelo PT, informou à Rede Globo nesta quarta-feira que ele não vai participar do debate que será realizado pela emissora amanhã, quinta-feira, à noite. Estão confirmados no debate os candidatos Flávio Bolsonaro, do PL, Ronaldo Caiado, do PSD, Augusto Cury, do Avante, e Romeu Zema, do Novo. Quem cultiva a gratidão é capaz de realizar sonhos que parecem inalcançáveis. 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O copiloto de um voo da Flu Dubai com destino a Tel Aviv, que segundo Israel, esfaqueou o piloto nesta quarta-feira e tentou derrubar o avião, afirmou ter agido sozinho, de acordo com a imprensa israelense. O governo de Israel trata o caso como um atentado jihadista. O incidente fez com que o avião sofresse uma queda brusca no ar e fosse desviado para a Arábia Saudita. A rede de TV israelense Canal 14 afirmou que membros do Mossad já receberam a informação de que o copiloto, que é cidadão do Omã, não agiu sob orientação de nenhum grupo ou país. Ele prestou depoimento a autoridades da Arábia Saudita após o avião fazer o pouso de emergência no país. O homem também foi detido. 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
5: E a gente vai em frente com os grandes sucessos do passado aqui na tua Rádio Garibaldi em 101.5 no FM, 24 horas a sua companhia. Agora são 13:07, 15 graus é a temperatura, aquela cerração, aquela neblina vem se aproximando, vem chegando, vem tomando conta. Essa é a previsão do clima, a previsão do tempo, não só para Garibaldi, mas para nossa região também, né? Tem um recado aqui, ó. A Secretaria de Assistência Social e Habitação de Carlos Barbosa promove comemoração ao Dia Nacional da Pessoa Idosa. O encontro acontece com a participação do Frei Jaime Bettega. É nesta quinta-feira, amanhã, dia 1º. A partir das 14 horas, no Centro de Convivência da Pessoa Idosa Antônio Martim Guerra, em Carlos Barbosa. E as vagas são limitadas, sendo necessário retirar o ingresso no Centro de Convivência da Pessoa Idosa, localizado na rua Nova Brécia, 337, no bairro Vitória, em Carlos Barbosa. O evento é gratuito e contará com arrecadação de produtos de higiene pessoal ou então fraldas geriátricas que serão destinadas ao recanto da Compaixão Frei Salvador de Caxias do Sul. Tá bom? Informações pelo fone 34-33-2173 ou 99629-1210. Vou repetir, 34-33-2173 ou 99629-1210. 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E a gente vai em frente, vamos pro WhatsApp 991185111 para você mandar o seu recado. Tem recado da Jadiana, sempre com a gente, obrigado pelo carinho, ótima tarde para você, Jadiana Merlini. Ela tá pedindo papas da língua e a gente atende agora, trazendo uma mescla, né? Do Papas, ano de 2002.
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5: Maravilha, em alta na programação tua Rádio Garibaldi na tarde desse último dia do mês de setembro de 2026. Restam 92 dias para fecharmos o ano de 2026. É, o tempo passa e o tempo voa. E a gente continua em alta, numa boa.
20: Até às 5 da tarde, na programação da tua Rádio Garibaldi, a rádio do teu tempo. 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Algum recado no WhatsApp pra gente? Algum recado? Ô, Cleonice, boa tarde. Obrigado pelo carinho. Como é que tá o tempo aí nas alturas? Aí nos altos do bairro Alfândega. Por aqui tá fechando aquele nevoeiro, né? É, não dá pra abrir a casa hoje, porque esta neblina acaba prejudicando, acaba umedecendo. E aí vem aquele mofo depois. Aí tem que lavar a casa. Apesar que agora, final de ano, tem que dar uma repaginada, né? Mas, se der pra evitar, melhor ainda, gente.
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20: Anota aí.
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20: 9, faltando para as 4 da tarde. Vem aí mais uma edição das 4 da tarde. Notícias na rede, mas dá tempo de a gente viajar com o ano de 1982. A romântica de Chaka Khan, Got to Be There.

0: também, esse som aí do Chaka Khan realmente é muito legal. Eu curto muito som antigo, né? Então, é por isso que estou ligado na programação aí da tua rádio Garibaldi, nos 101.5. Boa tarde, Balejo. Temperatura aqui em Viamão, 16 graus e chovendo. Uma garoa fina aqui na região metropolitana de Porto Alegre. Forte abraço, valeu.
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Tua Rádio Abração, Charles. Obrigado sempre pela companhia, sempre, sempre sintonizado na grande região metropolitana de Porto Alegre. 4 minutinhos agora faltando para as 4 da tarde. Mais uma edição de notícias vem chegando para a gente ficar atualizado, informado em 101.5 no FM. Ainda dá para a gente curtir um pouquinho mais de Os Irmãos Brothers, Tenderness, 1975.

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6: 4 horas. 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O rio Taquari começou a baixar lentamente na manhã desta quarta-feira em Lajeado, após atingir 23,30 metros às 6h15 da manhã. Às 9h15, a medição do Serviço Geológico do Brasil apontava 23,12 metros. Ainda acima da cota de inundação, com redução de 9 centímetros na última hora. A queda começou de forma gradual durante a manhã. Ainda na segunda, famílias moradoras das cotas 20 e 21 já haviam sido removidas de suas residências, menos de uma semana após terem retornado aos imóveis após a enchente da última semana. O WhatsApp anunciou hoje o lançamento de novos recursos opcionais de controle parental para auxiliar pais e responsáveis a monitorar a atividade de adolescentes no aplicativo. As novas ferramentas permitem que os pais alterem opções de privacidade junto com os jovens. As medidas integram uma atualização feita pela Meta em março. Na época, a empresa liberou mecanismos semelhantes de proteção para menores de 13 anos na rede social. Os novos recursos do WhatsApp vão permitir aos pais escolher quem vê a foto de perfil do adolescente e as publicações dele, definir quem pode adicioná-lo a grupos, saber com quem ele conversa, receber alertas quando o jovem entrar, sair ou quando um grupo ganhar novos membros, escolher como ele usa os canais e quais atualizações de status o adolescente pode visualizar. Não coloque limites em seus sonhos. Coloque fé. 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A CBF divulgou nesta quarta a arbitragem para o clássico Grenal, válido pela 30ª rodada do Brasileirão, que ocorre no dia 11 de outubro na Arena. O clássico será apitado por Rodrigo José Pereira de Lima, da Federação Pernambucana e do quadro da FIFA. Os assistentes serão Danilo Ricardo Manis, da Federação Paulista, e Francisco Chaves Bezerra Júnior, da Federação Pernambucana. No VAR, o responsável será Caio Max Augusto Vieira, da Federação Goiana. Este será o primeiro Grenal na carreira de Rodrigo de Lima. 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
6: Próxima edição às 5 horas.
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0: Aldi, a rádio do teu tempo, 24 horas, a sua companhia. A maior rede de rádio do sul do Brasil, emissora da Fundação Cultural da Serra. E o Em Alta com o Balejão, na tarde, com o tempo agora fechando mais. Essa neblina, essa cerração chegou por aqui, chegou em Carlos Barbosa, chegou em Bento, chegou na região da Serra. E assim vai, né? E assim vai. A informação que a gente repassa aqui, Lajado e Estrela vivendo quarta enchente entre agosto e setembro. Que situação triste, né? Os irmãos aí de Lajado e Estrela, Rio Taquari, estabilizou e começou a baixar em Lajado e Estrela na manhã desta quarta-feira, após atingir 23,32 metros às 6 horas da manhã. E com isso, a tendência é de redução gradual e retorno ao leito ao longo do dia, até chegar ao estágio normal de 13 metros. Que isso aconteça, né? Que isso aconteça. Solidariedade aos irmãos de Lajeado e também na região de Estrela, na região do Vale do Taquari. 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Vou trazer o bloco agora das internacionais, aquelas que machucam, batem perto do coração. Machuca, mas faz bem, né? Quem não lembra de uma balada que marcou a sua vida? E se essa marcou, aproveita e curte com a gente na tua Rádio Garibaldi.
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0: Segura essa no peito então, 1979. Tenho certeza que tu que viveu esse tempo, relembra com a gente agora. Capitão Itanil.

Tua Rádio Garibaldi, música de qualidade em 101.5 no FM para você fazer uma viagem gostosa, maravilhosa. 1979, foi para lá que eu te levei. Gary Lucas. Sometimes a love goes wrong. Rich Valens também passou por aqui, ano de 1958. Também na lembrança, We Belong Together. Captain Tenil, Do That To Me One More Time. 1979 foi o nosso ponto de parada pra gente recordar, pra gente relembrar com qualidade em 101.5 na tarde da quarta-feira. Vai bem hoje, né? Quarta-feira, uma música lenta, suave, romântica, pra mexer e tocar nos sentimentos. 22 faltando para 5 da tarde. Tá cruel.

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0: Em alta, chegando ao seu final na edição dessa quarta-feira, o último programa do mês de setembro. Amanhã tem de novo o primeiro do mês de outubro. Encerramos e já começamos, hein? E a gente vai em frente levando a vida e a vida nos levando. 5 minutos agora faltando para as 5 da tarde, o horário de Brasília. Bob Marley, aqui na saudade, para você matar a saudade com a gente, para relembrar com Bona M também. E começamos com o Kurt Douglas, com Foo Fighters. Um remix um pouquinho diferenciado aqui pra gente curtir na tua Rádio Garibaldi, a rádio do teu tempo.
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0: Vamos fechar então com música de qualidade. Começamos em alta, terminamos em alta, sigamos em alta, porque é pra cima que se vai. E a qualidade da tua Rádio Garibaldi em 101.5, indiscutível. Forte abraço, gente. Obrigado pelo carinho, obrigado pela participação, obrigado por audiência maior nas tardes da tua rádio. Amanhã a gente fala, amanhã a gente vê, amanhã a gente se encontra a partir da 1 da tarde de novo aqui em 101.5. Em seguidinha, Roberto Antônio Ferrante e o Tiapro chega, mudando a chave para as Galdérias, as músicas gaúchas, as clássicas do Rio Grande do Sul. Até amanhã!

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11: As duas vítimas fatais do grave acidente registrado na manhã desta quarta-feira na BR-386 Soledade foram identificadas como Angélica Oliveira da Silva, de 29 anos, moradora de Soledade, e Carlos Roberto Schmitz dos Santos, de 62 anos, natural de Passo Fundo e residente em Ibirapuitã. O acidente aconteceu por volta das 5h30, no quilômetro 244 da BR-386, no sentido capital interior. Conforme as informações apuradas, a Ford Ranger, emplacada em Ibirapuitã, colidiu contra o guard-rail na sequência. Capotou. Quatro pessoas estavam no veículo. Angélica e Carlos morreram no local. Os outros dois ocupantes, um casal, ficaram feridos e foram encaminhados ao Hospital de Caridade Frei Clemente em Soledade, onde realizaram exames. O estado de saúde deles é considerado moderado. Atenderam a ocorrência equipes do Corpo de Bombeiros Militar, Polícia Rodoviária Federal, Instituto Geral de Perícia, Polícia Civil e ViaSul. Apesar da gravidade do acidente, não houve prejuízo ao fluxo de veículos da BR-386. Da tua Rádio Cristal de Soledade, Cláudio Plai.
12: As fortes chuvas desta terça-feira, acompanhadas de ventos fortes, provocaram a queda de árvores e postes, bloqueando trechos de estradas do interior do município de Lagoa Vermelha. As principais ocorrências foram registradas nas regiões de Pisamilho, acesso a São Judas, além de Campinas e São Jorge. O Corpo de Bombeiros e a Secretaria Municipal de Agricultura e Meio Ambiente foram mobilizadas para atender os pontos de obstrução e monitorar os acessos afetados. A RGE também foi acionada para lidar com os postes danificados. No quartel do Corpo de Bombeiros em Lagoa Vermelha, diversas lonas foram entregues para moradores da cidade que também foram atingidos pelo temporal. Da tua rádio Cacique de Lagoa Vermelha, Daniel Carvalho.
13: Em Camargo, destaque para os novos investimentos de 275 milhões de reais anunciados pela prefeitura voltados à ampliação da biofuga e da processadora de grãos no município. A prefeita Gianice de Freitas Fernandes sancionou a lei que autoriza a redução da alíquota de ISS para impulsionar os projetos de expansão. O aporte contempla 135 milhões de reais na planta de biodiesel elevando a capacidade produtiva de 500 mil litros para 1 milhão e 200 mil litros por dia, além de 140 milhões de reais na ampliação da esmagadora de grãos, que prevê alcançar 175 postos de trabalho. O empreendimento gera reflexos econômicos diretos em toda a região, empregando mão de obra de Marau, Nova Alvorada, Montauri, Vila Maria e Passo Fundo. Da tua Rádio Alvorada de Marau, Eduardo Serri.
6: A Prefeitura de São José dos Ausentes iniciou nesta quarta-feira os trabalhos de recuperação da ponte do Vale das Trutas, que liga o município a Timbé do Sul, Santa Catarina. Segundo o prefeito José Carlos Pereira Becker, a estrutura saiu da cabeceira e será reposicionada e reforçada com o apoio de equipes da Prefeitura e de madeireiros. A previsão é de que a ponte seja liberada até sexta-feira, dia 2 de outubro, caso as condições climáticas permitam a execução do serviço. Da tua Rádio Fátima de Vacaria, Júlia Rodrigues.
14: Na região de Veranópolis, a Prefeitura de Nova Prata, por meio da Secretaria Municipal da Educação, está com chamada pública aberta para aquisição de gêneros alimentícios diretamente da agricultura familiar, destinado à alimentação escolar. Podem participar agricultores familiares, grupos informais e formais, além de empreendedores familiares, rurais, conforme as regras estabelecidas no edital. A entrega da documentação e do projeto de venda deve ser feita até o dia 13 de outubro no setor de protocolo da prefeitura. O atendimento ocorre das 8:30 da manhã às 11:30 e das 1:30 da tarde às 5 horas. A abertura dos envelopes será realizada no dia 14 de outubro às 9 horas da manhã na Casa da Cultura Padre Adolfo Fedrizi. Os interessados devem consultar o edital 109 de 2026 e seus anexos para conferir os produtos, documentos e critérios de participação. Da tua Rádio Veranense de Veranópolis, Monique Ziliot.
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19: Funerária do Carmo informa. Nota de falecimento. Pai José Meneghetti Memoriam. Josefina Meneghetti Memoriam. Esposa Marli Haas Meneghetti. Filhos Michael Meneghetti e esposa Letícia. Mônia Meneghetti. Netas Agnes Meneghetti, Rafaela Meneghetti. Irmãos Francisco Memoriam e Walter Memoriam. Cunhados Ivanor Romil e esposa Marlene, sobrinhos demais familiares, com pesar comunicam o falecimento do senhor Dorival Meneghetti, mais conhecido como Joia, com a idade de 77 anos. As últimas homenagens estão sendo prestadas na igreja São Roque Figueira de Melo, onde nesta quinta-feira, às 9:30 da manhã, será celebrada a cerimônia de despedida e posterior sepultamento no cemitério da comunidade de São Roque Figueira de Melo, em Garibaldi. Noticiamos o falecimento do senhor Dorival Meneghetti, mais conhecido como Joia, com a idade de 77 anos.
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0: Buenas, che, Balejo chegando.
1: Abre as porteiras.
0: Eita, nós. Boa tarde, pessoal. Boa tarde, Balejo.
1: Boa tarde, Roberto.
0: E já vamos começar aqui.
1: Tá, boa tarde também, enferruscado, né, Roberto?
0: O tempo tá enferruscado hoje. Che, uma neblina dessa não dá pra enxergar. Quem enxerga e diz, ó, no volante não dá pra enxergar 10 metros na frente, che.
1: A Cleonice mandou recado aqui, né? Mandando boa tarde, tudo bem? Mandou, tinha bastante neblina lá na Serração, lá na alfândega, né?
0: Meu Deus!
1: Daí ela vem pro terço, depois não vai ter perder, né?
0: Vem devagar,
1: pelo ali, amor de Deus. Pode se perder da alfândega até aqui.
0: Não.
1: Vai saber onde é que ela vai parar.
0: É, vai direto, às vezes subir aqui, ela vai na ermida.
1: Vai parar lá no cemitério, lá pra baixo?
0: É? Não, a Cleonice tem o olho de águia. É, bom.
1: É, mas a Iracema, sabe, a Iracema é capaz de se perder no volante, né?
0: Nossa.
1: Mete um short lá, tu sabe como é que é.
0: Sim, tá bom, aí vai.
1: As butiá.
0: Não, ela tá com o pacote de butiá, tá bom.
1: Tá bom.
0: Não, tá. Temperatura, Balejão.
1: 15 graus e a serração tá aí, ó.
0: Nossa senhora. Né? Então, vamos lá. Pá, não tem nada de tempo firme nos próximos dias aí, hein?
1: É, a previsão.
0: Pelo que
1: a
0: gente vê na previsão ainda, nada de bom. Mas vamos lá. Vamos com o Ninho, Laninha, sei lá se que tá vingando agora.
1: Sei lá, é Ninho, Ninho.
0: Balejo, o que tu fez na careca?
1: Eu quero saber porque tu é muito invejoso, Roberto.
0: Não, para, cara. Pelo amor de Deus.
1: Tu é invejoso. Tu sabia que eu ia cortar o cabelo hoje? É chá. Isso aí também tu tem inveja de mim, por causa que a Mari faz chá pra fechar pra mim aqui, que eu tava com dor nas goelas. Tava com problema nas goelas, daí ela fechar pra mim.
0: Ser invidioso. Mas vamos lá, com dois careca no comando.
1: Foi lá, cortou o cabelo também, né?
0: Dois careca no comando, o Tia Prochega tá tocando a música dos Serranos. É eles, os Bugios. Tá pronto aí?
1: Tá pronto.
0: Manda brasa.
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0: Eita, nós, Edu Silva! Ecos do Pampa. É isso aí. Agora são 5:19, 17:19, e temperatura, Balejo, continua a mesma?
1: 15 graus.
0: Então tá, 15 graus. E olha, o sol vai dar sua espiadinha, o nevoeiro também, nublado
1: hoje,
0: hoje
1: também. Hoje não vai ter mais sol,
0: Não, já hoje não, o tempo mas dele. Eu tô falando de quinta, sexta e sábado à noite, piova!
1: Mas eu não quero te assustar, Roberto, mas já te assustando, né, Roberto? Porque aqui, ó, quinta-feira, amanhã, dia primeiro, tem sol com muitas nuvens durante o dia e períodos de céu nublado. Tá. À noite com muitas nuvens.
0: Certo.
1: O sol com muitas nuvens e períodos de céu nublado. À noite forma-se nevoeiro na sexta. Aí pro sábado, Roberto. Véspera do dia das eleições, Roberto.
0: Sim.
1: Sol, muitas nuvens, períodos de céu nublado. À noite com pancadas de chuva. O pior vai ser no domingo, Roberto.
0: Piova.
1: Tempo chuvoso com temporal pela manhã. À noite chuvosa. E com nuvens diminuindo durante o período da noite, Roberto.
0: Salve, São Pedro! Segura linha,
1: vem temporal por aí domingo, hein?
0: Vem temporal domingo. 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

0: bom também, 5h26. Eu vou mandar um abraço pro Isaac Antônio Zorer, lá do Brasília, que está de aniversário hoje. Ô, seu Isaac, a dona Rosa também. Olha só, a patroa e o patrão de aniversário, tchê.
1: Que maravilha.

0: natalício.
1: Olha, boa, né,
0: é natalício, não é de casamento, sério? Não. É isso mesmo.
1: Olha a coincidência,
0: Isaac,
1: né, Beto?
0: Isaac, Antônio, Zora e a Rosa, Zora.
1: Festa dupla, então.
0: Festa dupla. Mas é, aí, ó, os dois no mesmo dia pra pagar uma festa só.
1: E vão convidar nós, será, Beto?
0: Esperamos, esperamos.
1: Eu já tô indo, nem se tem serração,
0: ah,
1: vamos
0: não,
1: encontrar.
0: Vamos com serração e tudo.
1: Vamos,
0: né? Tem problema. O, como é que é, os... O, aqueles,
1: ah, a gente vai pra dormir lá, Beto? Dormir
0: farol, lá. Não, aqueles farol de que quebra a serração?
1: Farol de milha?
0: De milha, justo.
1: Antigamente tinha farol de milha,
0: não
1: né?
0: Não tem mais nada hoje.
1: Tem mais nada.
0: Bom, Isaac.
1: Mas a gente pode ficar pra dormir lá também, né? Vai tomar um café da manhã, se de repente ele dá um salame, um queijo pra nós lá.
0: Que prejuízo, Isaac.
1: É, um ovo frito.
0: Prometemos que não levamos Dudu.
1: Não, Dudu tá em aula.
0: Um abraço, meu irmão.
1: E esses aniversariantes aqui que tu me passou
0: já vou
1: aqui,
0: falar. Depois, mas peraí, né? Abraço dos filhos, tá, família? Família toda aí, tá, Isaac? Lá do Santa Rita, Indústria da Esquadria Santa Rita. Também quem está de aniversário hoje é o Marciano Bagatini, lá de São Roque. Ô, Marciano! Baita parabéns pra ti, meu irmão. Grande chapeador. Aí você transforma o cara de velho pra novo, né?
1: Será que ele ajeita nós também, Beto?
0: Ah, olha, será que ele vai?
1: Dá uma chapeada na cara, né,
0: Beto? Dá uma chapeada nos 60 aqui? Ó, já tomo careca, viu? Pode passar o brilho. Parabéns, Marciano. A esposa, os filhos. Muitas, muitas felicidades pra ti, meu amigo. Tudo é bom. Valeu, João. O Antônio De Mari manda um abraço pra quem aí? O
1: Armelindo. Armelindo Andreola.
0: Ô, Armelindo.
1: O Armindo Borsoi.
0: Quem mais?
1: Lorena Borsoi.
0: Os dois manos.
1: Graciano De Mari.
0: Ô, gente, boa.
1: Quatro.
0: Parabéns pra vocês. Eita, nós. Parabéns, felicidades. Merece todo mundo uma música bonita daquelas de lascar a sola da bota, tchê.
1: E o Lutiero tá aqui, ó.
0: Ah, o Lutiero?
1: É, tá ouvindo o programa, diz aqui na alfândega, Beto e Balejo. Fechou o tempo. Será que fechou? Deu encrenca lá,
0: balejo,
1: meu?
0: Balejo, balejo. Mas tu é um menino que
1: no
0: tem
1: meu
0: que
1: tempo,
0: aprender.
1: Dizia fechou o tempo, fechou
0: era
1: o pau.
0: Aqui, ó.
1: Era no um soco?
0: Não, hoje ali é encerração.
1: Ah, é encerração, Beto.
0: Eu vim da alfândega recém.
1: Não, cara. Te perdeu, né, Beto?
0: Lá, não, não.
1: Tô
0: não.
1: Com medo da Cleonice a...
0: Não fechou a rosca, não, Balejo. Ô, Luciano, tá com medo da Cleonice e a...
1: Você perder?
0: Capaz de vir pra ser Roque Figueira de Mello.
1: A Cleusa também aqui, ó, meu sobrinho Everton Luiz Berté também está de aniversário hoje.
0: Opa!
1: Bota uma música bem bacana da dupla D2.
0: D2,
1: é,
0: então tá.
1: É
0: vamos
1: D2?
0: Botar D10, que tá é bom, os então. Cancioneiros, pronto.
1: Isto.
0: Não, o cancioneiro... Aquele do grupo do ex-porca, saudoso porca véia, o...
1: Cordiona?
0: Cordiona, claro. Isso. Vou botar uma boa dessa gente aí pra ele. Tá um bom. Baita abraço, tudo de bom. Só deixa eu falar aqui rapidinho, senão vai acabar me passando, da Le Sorelle. 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Então, vamos lá pra dupla, ou melhor, o esse grupo ali que vai cantar, tem Cordiona, tem o que também?
1: Tem Teixeirinha primeiro,
0: ah,
1: né?
0: Vamos começar com Teixeirinha.
1: É.
0: É isso aí.
1: Pedaços
0: então,
1: de mim.
0: Pedaços pra todos os aniversariantes que paguem a festa, que o dia tá garantido. Parabéns!
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0: Vamos lá. Eita, nós que hoje é quarta-feira. É dia do bombom, Balejo.
1: Último dia do mês, Beto, hein?
0: Também. É. Ó, ontem eu te menti. É. Falei que era dia da Bíblia. Não, era dia dos arcanjos. É. Miguel, Rafael, Gabriel. Dia da Bíblia é hoje.
1: É hoje?
0: É hoje, dia 30, último dia do mês, que foi ele todo dedicado à Bíblia. E também, esse aqui é o dia 30, é o dia da Bíblia.
1: É. E tu sabe que dia é amanhã, Beto?
0: Dia 1º de outubro.
1: Amanhã é dia 1º, mas é o dia de passar na Hora Única.
0: Para. Isso aí é, não é só amanhã, não. É agora. É,
1: mas pra começar bem o mês, Beto.
0: Tem uma e se quiser dentes bons pro final do ano, eu tenho aqui até uma pergunta pro doutor Matheus, de um ouvinte próximo aos 60 anos, Flávio. É a nossa idade, né?
1: É a
0: mas
1: tua.
0: Mas eu vou falar, a tua, tu é...
1: Eu sou 60. 61.
0: Ah, tá. Então é por aí. Ele tem 58. Pronto. Tá bom. Mas depois eu falo. Antes eu quero cumprimentar a excelência no tratamento dentário, doutor Matheus, cirurgião, inclusive internacional. Bom dia. Boa tarde.
2: Boa tarde, meu amigo Beto, querido Balejo, ouvintes. É um prazer falar com os amigos no final de tarde. Eu fico na espera de vocês me ligarem, né? Porque é sempre um papo agradável tirar as dúvidas dos nossos ouvintes.
0: Isso.
2: Conversar sobre odontologia e qualidade de vida, né, Beto?
0: É verdade, é verdade. Olha, esse nosso ouvinte de 58 anos, tá? Ele não se identificou, não sei por quê. Mas só falar, eu tenho 58 anos, venho percebendo que os dentes estavam bons, mastigavam bem. E agora eu estou mastigando o lábio. Houve com o dente de baixo. Houve algum deslocamento de dente ou algum início de algum problema, doutora?
2: Provavelmente, Beto, isso tem que ser analisado clinicamente, claro. O paciente foi desgastando os dentes com o passar da idade, né, com o passar do tempo. E aí, diminuindo a mordida, o tamanho dos dentes, os lábios começam a ficar, a gente fica ficando com o aspecto mais envelhecido, fazendo com que aumente a chance de a gente morder os lábios em certos momentos, né? Claro que tem que analisar especificamente o caso, mas acontece isso sim por vezes, de o paciente desgastar os dentes com o passar da idade, não ir percebendo isso, né? E aí isso vai dando um aspecto mais envelhecido pra gente, além de forçar a nossa articulação, podendo ter problemas no futuro, problemas não tão simples de resolver. Então é importante, né, Beto,
0: a gente tá mordendo
2: em equilíbrio e na altura certa, para o paciente conseguir dormir bem, conseguir proteger sua articulação, respirar bem, mastigar bem, né, e isso ter longevidade. Portanto, é importante a gente fazer essa análise que muitas vezes, né, Beto, como eu sempre digo, a maioria das situações odontológicas é silenciosa e só vem a se manifestar com dor e desconforto quando está mais avançada. Por isso é importante fazer essa análise e fazer as revisões.
0: Até uma possível, o próprio dente se movimentando, acho que também é uma possibilidade.
2: Sim, essa é uma outra possibilidade de um dente com mobilidade poder se movimentar um pouco pela falta de um que outro.
0: Uhum.
2: Também os vizinhos começam a se mexer, começam a se movimentar e aí pode causar também esse morder da bochecha do lábio também.
0: Primeira avaliação é muito importante, é o que eu peço pro nosso ouvinte, né? 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Você tá tudo bem, o doutor Matheus diz, ó, parabéns, tá 10. Qualquer alteração, qualquer prevenção é feita nesse primeiro contato, né, doutor Matheus?
2: É verdade, né? Odontologia de respeito aos pacientes, né? De respeito à ciência, Beto, é fundamental a gente deixar bem claro que eu foco muito na qualidade dos meus tratamentos, dos meus materiais, da nossa formação e do grande time que a gente tem aqui, uma verdadeira seleção odontológica, para proporcionar para o nosso paciente uma experiência bacana, que ele saia daqui satisfeito da forma como foi tratado e principalmente do tratamento do que ele recebeu, né? Do tratamento que a gente combinou e com certeza do que ele recebeu. Então é importante essa primeira avaliação, Beto, e a gente poder conversar, avaliação essa sem compromisso, né? Conversar sobre possibilidades e para ti que está ouvindo, que sabe que precisa melhorar, vem para a Hora Única, certamente vou receber a todos com muito carinho aqui. 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
0: Chega de chapa móvel, dentes fixos, é outra conversa com o Dr. Matheus, aquele abraço.
2: Um grande abraço, Beto, excelente resto de semana a todos aí, fiquem todos com Deus.
0: Aí, tá aí, Dr. Matheus Francischini, Oral Único Garibaldi, deixou o recadinho aqui pra gente. Muito bem, vamos lá, vamos conferir. São 17:43 e outras trocando em miúdos. 17:06, Flávio.
1: É isso aí.
0: Isso aí, né? 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Vamos pro intervalo comercial. Em seguida, a gente volta com mais galera e música.
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6: 11:06.
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8: Bora, gurizada! Vamos lá, sempre em frente, seguindo aqui, né? 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É isso daí. Vamos embora, vamos lá. 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Vamos embora, tocando música para essa turma toda. Alô, Pitol, como é que tá o Pitol? Tá pitando lá ou não? É o Pitol, vai lá. Alô, Carlito Bianchi, cadê o Carlito? Gato, vai pra janta hoje? Mamma mia, quem é que vai pagar a festa, hein? Grande gato, pessoal, é de Tamandaré, Lamanica também tá lá, o Rude, grande Rude, pessoal do Carteado lá, hein? Lá no Barzão, baita abraço, tudo de bom, obrigado pela parceria, deixa o radinho ligado lá, porque vai sensacional, Rosa Branca, chega com Nelson e Janete, eita dupla famosa que tocou bastante.
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0: Foi Nelson e Janete com a Rosa Branca, 5-6. Mate Guste. 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Muito bem, por aqui ficamos com o Tiago Chega, desejando um bom final de tarde. Amanhã, Balejo, nós volta.
1: Amanhã é dia primeiro.
0: É, dia primo, é isso aí. Listo. Primeirão, né? E aí agora temos a oração do Santo Terço, o Santo Terço em família, tá bom? Valeu, Balejo, um abraço.
1: Valeu, um abraço.
0: Pro todos vocês, prendas e peões do Rio Grande, aquele abraço.
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3: Nota de falecimento. A Cooperativa Agrícola Cairu, com pesar, participa do falecimento do associado Dorival Meneghetti, mais conhecido como Joia, com a idade de 77 anos. As últimas homenagens estão sendo prestadas na Igreja São Roque Figueira de Melo, onde nesta quinta-feira, às 9:30 da manhã, será celebrada a cerimônia de despedida e posterior sepultamento no cemitério da mesma comunidade. Noticiamos o falecimento de Dorival Meneghetti, mais conhecido como Joia, com a idade de 77 anos.
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24: 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Sim.

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1: Me faz suportar.
2: Oito horas, 7 minutos. Bem-vindos, bem-vindas! Estamos nos encontrando no Santo Terço. Hoje é na quarta-feira, último dia do mês. Quero saudar aqui o Balejo, Flávio Bantotti, que está conosco, também a Cleudice, a Iracema. Boa noite, pessoal!
3: Boa noite!
2: E hoje é dia 30, hoje sim, é o dia da Bíblia. Todo mês de setembro é o mês da Bíblia. Até a Cleonice trouxe uma mensagem do São Jerônimo, né? Que é o que escreveu a Bíblia. Hoje é dia de São Jerônimo também. Diga, Cleo.
4: Que São Jerônimo, exemplo de fé, estudo e amor à palavra de Deus, interceda por todos nós, para que nunca nos falte a luz das Escrituras que nos conduzem a Cristo. Amém.
2: Olha aí, que bonito, né? São Jerônimo escreveu a Bíblia e muitas das passagens do nosso querido Pai, Jesus Cristo, nosso irmão, está aí relatada. Quem é o melhor livro do mundo? Ali está uma vida, ali está um exemplo. A Bíblia é um exemplo para que possamos viver bem, viver com fé, viver com esperança. Tudo, por mais difícil que seja na vida da gente, passa. Por mais coisas boas que aconteçam, passa. E a fé, essa não passa. A boa palavra, a gente não passa. E é assim que vamos juntos estar com o nosso Pai Maior, com a nossa Mãe Maria, com o Jesus Cristo, para rezarmos com o nosso santo de fé, para rezarmos esse santo terço. Santo terço este que rezamos pelo descanso eterno do Dorival Meneghetti, o Joia, que acabou partindo, rezávamos por ele aqui, infelizmente acabou nos deixando e indo morar junto com Deus. Família reza pelo seu descanso eterno. Também rezamos pelo, como é que é o nome, Flávio?
5: O Valmir Schultz. O
2: Valmir Schultz, pela passagem, ontem num grave acidente, acabou também partindo deste mundo para a vida eterna. Rezamos pelo seu descanso eterno. Família reza e bem como nós também. Vamos trazendo o presente a essas intenções, a que cada um traz no seu coração. Estamos aqui, reunidos, em nome do Pai,
6: do Filho e do Espírito Santo. Amém.
7: Creio em Deus, Pai Todo-Poderoso, Criador do céu e da terra, em Jesus Cristo, seu único Filho, nosso Senhor, que foi concebido pelo poder do Espírito Santo, nasceu da Virgem Maria, padeceu sob Pôncio Pilatos, foi crucificado, morto e sepultado, desceu à mansão dos mortos, ressuscitou ao terceiro dia, subiu aos céus, está sentado à direita de Deus Pai Todo-Poderoso, donde há de vir julgar os vivos e os mortos. Creio no Espírito Santo, na Santa Igreja Católica, na comunhão dos santos, na remissão dos pecados, na ressurreição da carne, na vida eterna. Amém.
2: Obrigado, Deus. Obrigado pelo mês que está encerrando. Meio de semana, mas é o mês de setembro, mês da Bíblia. Esse mês todo, os 30 dias que passaram do mês, os desafios que superamos, a fé que seja ampliada cada vez mais. Vamos começar outubro com bastante motivação, mas o mês de setembro, obrigado, Jesus. Obrigado pelas bênçãos, pelas graças que tanto recebemos.
8: Pai nosso que estás no céu, santificado seja o vosso nome. Venha a nós o vosso reino, seja feita a vossa vontade, assim na terra como no céu.
9: O pão nosso de cada dia nos dai hoje. Perdoai as nossas ofensas,
3: assim como nós perdoamos a quem nos tem ofendido. E não nos deixeis cair na tentação, mas livrai-nos do mal. Amém.
9: Ave Maria, cheia de graça, o Senhor é convosco. Bendita sois vós entre as mulheres, e bendito é o fruto do vosso ventre, Jesus.
3: Santa Maria, Mãe de Deus, rogai por nós, pecadores, agora e na hora da nossa morte. Amém.
9: Ave Maria, cheia de graça, o Senhor é convosco. Bendita sois vós entre as mulheres, e bendito é o fruto do vosso ventre, Jesus.
3: Santa Maria, Mãe de Deus, rogai por nós, pecadores, agora e na hora da nossa morte. Amém.
9: Ave Maria, cheia de graça, o Senhor é convosco. Bendita sois vós entre as mulheres, e bendito é o fruto do vosso ventre, Jesus.
3: Santa Maria, Mãe de Deus, rogai por nós, pecadores, agora e na hora da nossa morte. Amém.
9: Glória ao Pai, ao Filho e ao Espírito Santo.
3: Assim como era no princípio, e agora e sempre. Amém.
9: Ó meu bom Jesus,
3: perdoai-me, livrai-me do fogo e do inferno, elevai as almas todas para o céu, e socorrei principalmente as que mais precisarem.
2: Nossa Senhora de Fátima e São Jerônimo,
3: rogai por todos nós.
2: Divino Pai Eterno,
3: abençoai-nos.
2: Janete, para quem vamos rezar esse santo terço?
3: Eu agradeço a Deus pelo dom da vida. Sempre eu rezo pela minha saúde, pela saúde de toda a minha família. Para vocês da rádio.
2: Obrigado.
3: Para todos que estão rezando o Santo Terço conosco, pelos doentes. Agradecendo o mês que passou, pedindo bênçãos para Deus e Nossa Senhora. O mês que amanhã começa de novo. Mais um dia, mais uma noite. Que Ele sempre nos proteja, nos abençoe, nos dê muita força, muita luz e proteção para todos nós.
2: Amém! Então vamos unir, Janete, essas intenções suas, a que cada um traz no seu coração. Quero lembrar de todos esses pedidos que aqui estão, quero na urna pedir por eles, por essas pessoas que tenham força, que tenham fé, que possam conquistar com a fé a graça que tanto necessita. Vamos meditar esse primeiro mistério glorioso, onde contemplamos
10: a ressurreição triunfante de Cristo, nosso Senhor. Pai nosso que estais no céu, santificado seja o vosso nome. Venha a nós o vosso reino, seja feita a vossa vontade, assim na terra como no céu.
3: O pão nosso de cada dia nos dai hoje, perdoai as nossas ofensas, assim como nós perdoamos a quem nos tem ofendido, e não nos deixeis cair na tentação, mas livrai-nos do mal. Amém.
9: Ave Maria, cheia de graça, o Senhor é convosco, bendita sois vós entre as mulheres, e bendito é o fruto do vosso ventre, Jesus.
3: Santa Maria, Mãe de Deus, rogai por nós, pecadores, agora e na hora da nossa morte. Amém.
9: Ave Maria, cheia de graça, o Senhor é convosco. Bendita sois vós entre as mulheres, e bendito é o fruto do vosso ventre, Jesus.
3: Santa Maria, Mãe de Deus, rogai por nós, pecadores, agora e na hora da nossa morte. Amém.
9: Ave Maria, cheia de graça, o Senhor é convosco. Bendita sois vós entre as mulheres, e bendito é o fruto do vosso ventre, Jesus.
3: Santa Maria, Mãe de Deus, rogai por nós, pecadores, agora e na hora da nossa morte. Amém.
9: Ave Maria, cheia de graça, o Senhor é convosco. Bendita sois vós entre as mulheres, e bendito é o fruto do vosso ventre, Jesus.
3: Santa Maria, Mãe de Deus, rogai por nós, pecadores, agora e na hora da nossa morte. Amém.
9: Ave Maria, cheia de graça, o Senhor é convosco. Bendita sois vós entre as mulheres, e bendito é o fruto do vosso ventre, Jesus.
3: Santa Maria, Mãe de Deus, rogai por nós, pecadores, agora e na hora da nossa morte. Amém.
9: Ave Maria, cheia de graça, o Senhor é convosco. Bendita sois vós entre as mulheres, e bendito é o fruto do vosso ventre, Jesus.
3: Santa Maria, Mãe de Deus, rogai por nós, pecadores, agora e na hora da nossa morte. Amém.
9: Ave Maria, cheia de graça, o Senhor é convosco. Bendita sois vós entre as mulheres, e bendito é o fruto do vosso ventre, Jesus.
3: Santa Maria, Mãe de Deus, rogai por nós, pecadores, agora e na hora da nossa morte. Amém.
9: Ave Maria, cheia de graça, o Senhor é convosco. Bendita sois vós entre as mulheres, e bendito é o fruto do vosso ventre, Jesus.
3: Santa Maria, Mãe de Deus, rogai por nós, pecadores, agora e na hora da nossa morte. Amém.
9: Ave Maria, cheia de graça, o Senhor é convosco. Bendita sois vós entre as mulheres, e bendito é o fruto do vosso ventre, Jesus.
3: Santa Maria, Mãe de Deus, rogai por nós, pecadores, agora e na hora da nossa morte. Amém.
9: Ave Maria, cheia de graça, o Senhor é convosco. Bendita sois vós entre as mulheres, e bendito é o fruto do vosso ventre, Jesus.
3: Santa Maria, Mãe de Deus, rogai por nós, pecadores, agora e na hora da nossa morte. Amém.
9: Glória ao Pai, ao Filho e ao Espírito Santo.
3: Assim como era no princípio e agora e sempre. Amém.
9: Ó meu bom Jesus,
3: perdoai-me, livrai-me do fogo do inferno, elevai as almas todas para o céu, e socorrei principalmente as que mais precisarem.
2: Nossa Senhora de Fátima e São Jerônimo,
3: rogai por todos nós.
2: Divino Pai Eterno,
3: abençoai-nos.
2: Obrigado, Janete, por rezar com a gente. Que a paz de Jesus, que o amor da mãe possa estar contigo, com a tua família. Tenha sempre paz e bem.
3: Igualmente para todos vocês, um abração, paz e bem e uma boa noite.
2: Boa noite. Gente, nós temos 2 dezenas livres. Uma, porque uma já está aí, né? A segunda e a terceira. Então, agora está com o nosso ouvinte. Vamos rezar com quem? Boa noite, Adiles.
11: Boa noite.
2: Boa noite, Adiles. Diga.
11: Tudo bem?
2: Bem, graças a Deus. Vamos ouvir as suas intenções?
11: As mesmas de sempre.
2: Tá bom, então rezamos por elas, Adiles. Pela sua saúde, né? Para tudo que corra bem.
11: Para meu filho, Raque, para minha nora, para os falecidos da minha família, principalmente meu esposo José,
2: certo.
11: Pelo Roberto Ferrante, que
2: continua
11: recuperando, para todas as pessoas doentes que necessitam de oração.
2: Sim.
11: E que abençoe todos nós e para todos vocês da rádio.
2: Também. É isso?
11: Isso.
2: Tá bom. Eu peço para a Cleodice aqui, para quem você reza, Cleo?
4: Eu quero rezar para todos os meus netos.
2: Eu quero trazer presente aqui também para o Clecir, a Zenira, rezam pelo Vulmir, pelo seu descanso eterno. Também eu trago presente aqui o Elidio Bagatinho, o Ling e a Elda, juntamente com a Tatiane, que rezam pelo descanso eterno do Joia, que é o Dorival Meneghetti. Então, vamos unir a essas intenções também as do painel. Flávio, o que é que nós temos por lá?
5: Nós temos o Adair Baruf, Idair Baruf, boa noite, Idair, está rezando pela sua família, pela sua saúde, de todos os doentes também, ainda a quem sofre com o câncer, quem Sim. precisa de orações, ao Gabriel, Miguel e Rafael, e para nós da Rádio Garibaldi, para você, Roberto Antônio
2: Fernandes,
5: agradece por mais um dia também. O André Luiz Rec, nosso ex-colega da rádio.
2: Isso.
5: Boa noite, André. Flávio
2: Boa noite,
5: Beto,
2: André.
5: Rezamos hoje pelo 8º mês de falecimento da Marilva Rec,
2: a mãe.
5: É, a sua mãe, tá bom?
2: Está junto de Deus. É isso?
5: Isso.
2: Tá bem. Então vamos unir a todas as intenções, a que cada um traz no seu coração. Continuando, pedindo, nesse segundo mistério glorioso, onde contemplamos
10: a ascensão de nosso Senhor ao céu. Pai nosso que estais no céu, santificado seja o vosso nome. Venha a nós o vosso reino, seja feita a vossa vontade, assim na terra como no céu.
11: O pão nosso de cada dia nos dai hoje. Perdoa.

0: ventre, Jesus.
1: Santa Maria, Mãe de Deus, rogai por nós, pecadores, agora e na hora de nossa morte. Amém.
0: Ave Maria, cheia de graça, o Senhor é convosco. Bendita sois vós entre as mulheres, e bendito é o fruto do vosso ventre, Jesus.
1: Santa Maria, Mãe de Deus, rogai por nós, pecadores, agora e na hora de nossa morte. Amém.
0: Ave Maria, cheia de graça, o Senhor é convosco. Bendita sois vós entre as mulheres, e bendito é o fruto do vosso ventre, Jesus.
1: Santa Maria, Mãe de Deus, rogai por nós, pecadores, agora e na hora de nossa morte. Amém.
0: Ave Maria, cheia de graça, o Senhor é convosco. Bendita sois vós entre as mulheres, e bendito é o fruto do vosso ventre, Jesus.
1: Santa Maria, Mãe de Deus, rogai por nós, pecadores, agora e na hora de nossa morte.

0: nosso ventre, Jesus.
1: Santa Maria, Mãe de Deus, rogai por nós, pecadores, agora e na hora de nossa morte. Amém.
0: Ave Maria, cheia de graça, o Senhor é convosco. Bendita sois vós entre as mulheres, e bendito é o fruto do vosso ventre, Jesus.
1: Santa Maria, Mãe de Deus, rogai por nós, pecadores, agora e na hora de nossa morte. Amém.
0: Ave Maria, cheia de graça, o Senhor é convosco. Bendita sois vós entre as mulheres, e bendito é o fruto do vosso ventre, Jesus.
1: Santa Maria, Mãe de Deus, rogai por nós, pecadores, agora e na hora de nossa morte. Amém.
0: Ave Maria, cheia de graça, o Senhor é convosco. Bendita sois vós entre as mulheres, e bendito é o fruto do vosso ventre, Jesus.
1: Santa Maria, Mãe de Deus, rogai por nós, pecadores, agora e na hora de nossa morte. Amém.
0: Glória ao Pai, ao Filho e ao Espírito Santo.
1: Como era no princípio, agora e sempre. Amém.
0: Ó meu bom Jesus,
1: perdoai-nos, livrai-nos do fogo do inferno, levai as almas todas para o céu, e socorrei principalmente as que mais precisares.
2: Nossa Senhora de Fátima e São Jerônimo,
1: rogai por nós.
2: Divino Pai Eterno,
1: abençoe.
2: Adilês, obrigado. Obrigado por rezar com a gente. Que a paz de Jesus e o amor da mãe esteja contigo. Lhe dê saúde, muita paz e bem.
1: Para vocês também, muito obrigado. Boa noite, paz e bem.
2: Ok. Liberado aqui o terceiro e o quarto mistério para a participação de vocês. O quinto já é o Antônio. Então, nós vamos aqui rezar as intenções dos nossos ouvintes. Falo com a Salete. Boa noite, Salete.
3: Boa noite, Roberto. Boa noite a todos que estão rezando conosco.
2: E as intenções, Salete?
3: As intenções, então, para o Carlos, né?
2: Sim,
3: para o descanso eterno de todos que nos deixaram, por todos os doentes, todos que rezam o terço conosco, para a tua recuperação.
2: Obrigado, Salete.
3: Para todos que precisam das nossas orações.
2: Amém. Iracema, para as suas intenções?
4: Eu, primeiramente, eu quero agradecer a Deus por esse fim de mês de setembro, por tantas bênçãos e graças recebidas, e pedir que o Espírito Santo e a Virgem Maria nos encaminhem muito bem no mês de outubro e que possamos ser merecedores das suas graças e de suas bênçãos.
2: Amém. Então vamos nos unir nessas intenções, na que cada um tenha no seu coração colocado agora. Quem está chegando do Santo Terço, você que está podendo rezar 2 dezenas, 3 dezenas, mas o que importa é a gente rezar. Vamos meditar este terceiro mistério glorioso, onde contemplamos
4: a vinda do Espírito Santo sobre os apóstolos reunidos com Maria Santíssima no cenáculo em Jerusalém. Pai nosso que estais no céu, santificado seja o vosso nome. Venha a nós o vosso reino, seja feita a vossa vontade, assim na terra como no céu.
3: O pão nosso de cada dia nos dai hoje, perdoai as nossas ofensas, assim como nós perdoamos a quem nos tem ofendido, e não nos deixeis

0: cair em tentação, mas livrai-nos do mal. Amém.
1: Ave Maria, cheia de graça, o Senhor é convosco. Bendita sois vós entre as mulheres, e bendito é o fruto do vosso ventre, Jesus.
0: Santa Maria, Mãe de Deus, rogai por nós, pecadores, agora e na hora de nossa morte. Amém.
1: Ave Maria, cheia de graça, o Senhor é convosco. Bendita sois vós entre as mulheres, e bendito é o fruto do vosso ventre, Jesus.
0: Santa Maria, Mãe de Deus, rogai por nós, pecadores, agora e na hora de nossa morte. Amém.
1: Ave Maria, cheia de graça, o Senhor é convosco. Bendita sois vós entre as mulheres, e bendito é o fruto do vosso ventre, Jesus.
0: Santa Maria, Mãe de Deus, rogai por nós, pecadores, agora e na hora de nossa morte. Amém.
1: Ave Maria, cheia de graça, o Senhor é convosco. Bendita sois vós entre as mulheres, e bendito é o fruto do vosso ventre, Jesus.
0: Santa Maria, Mãe de Deus, rogai por nós, pecadores, agora e na hora de nossa morte. Amém.
1: Ave Maria, cheia de graça, o Senhor é convosco. Bendita sois vós entre as mulheres, e bendito é o fruto do vosso ventre, Jesus.
0: Santa Maria, Mãe de Deus, rogai por nós, pecadores, agora e na hora de nossa morte. Amém.
1: Ave Maria, cheia de graça, o Senhor é convosco. Bendita sois vós entre as mulheres, e bendito é o fruto do vosso ventre, Jesus.
0: Santa Maria, Mãe de Deus, rogai por nós, pecadores, agora e na hora de nossa morte. Amém.
1: Ave Maria, cheia de graça, o Senhor é convosco. Bendita sois vós entre as mulheres, e bendito é o fruto do vosso ventre, Jesus.
0: Santa Maria, Mãe de Deus, rogai por nós, pecadores, agora e na hora de nossa morte. Amém.
1: Ave Maria, cheia de graça, o Senhor é convosco. Bendita sois vós entre as mulheres, e bendito é o fruto do vosso ventre, Jesus.
0: Santa Maria, Mãe de Deus, rogai por nós, pecadores, agora e na hora de nossa morte. Amém.
1: Ave Maria, cheia de graça, o Senhor é convosco. Bendita sois vós entre as mulheres, e bendito é o fruto do vosso ventre, Jesus.
0: Santa Maria, Mãe de Deus, rogai por nós, pecadores, agora e na hora de nossa morte. Amém.
1: Ave Maria, cheia de graça, o Senhor é convosco. Bendita sois vós entre as mulheres, e bendito é o fruto do vosso ventre, Jesus.
0: Santa Maria, Mãe de Deus, rogai por nós, pecadores, agora e na hora de nossa morte. Amém.
1: Glória ao Pai, ao Filho e ao Espírito Santo.
0: Como era no princípio, agora e sempre. Amém.
1: Ó meu bom Jesus,
0: perdoai-nos, livrai-nos do fogo do inferno, levai as almas todas para o céu e socorrei principalmente as que mais precisarem.
2: Nossa Senhora de Fátima e São Jerônimo,
0: rogai por nós.
2: Divino Pai Eterno,
0: abençoai-nos.
2: Obrigado, Salete, que a paz de Jesus, que o amor de Maria possa estar contigo, esteja com toda a tua família, com a avó, tenha sempre paz e bem.
0: Paz e bem. Boa noite, obrigada.
2: Boa noite. Vamos liberar mais uma vez aqui, 3464-7508, para você colocar as suas intenções. Enquanto isso, Flávio, como é que está o nosso painel?
3: Temos aqui, rezando conosco, a Marli, ela reza por uma graça alcançada.
2: Oba!
3: Gratidão, diz ela, né?
2: Amém.
3: Cleusa reza pelo seu sobrinho, Everton Luiz Berté, que hoje está aniversariando, Roberto.
2: Parabéns, isso parabéns, aí, né? Então vamos unir a todas essas intenções, a que cada um traz também no seu coração, com fé, a Glória vai rezar com a gente este quarto mistério. Boa noite, Glória!
4: Boa noite!
2: Vamos ouvir as suas intenções?
4: Quero rezar pelo descanso eterno dos meus pais, especialmente a minha mãe, que hoje estaria de aniversário.
2: Olha aí.
4: Meu irmão, por todos os parentes falecidos, pela sua recuperação, Roberto.
2: Muito obrigado.
4: Por todos os doentes, pedindo proteção contra as intempéries e as doenças.
2: Amém. Então vamos unir a todas essas intenções todos que colocam o seu pedido agora, vamos rezar pela recuperação do Dom Adelar também, ele que tem o seu desafio, né? Então rezamos por ele também, nessa grande corrente de oração. Vamos juntos meditar o quarto mistério glorioso, onde contemplamos
1: a assunção de Nossa Senhora ao céu. Pai nosso que estais no céu, santificado seja o vosso nome, venha a nós o vosso reino, seja feita a vossa vontade, assim na terra como no céu.
4: O pão nosso de cada dia nos dai hoje, perdoai as nossas ofensas, assim como nós perdoamos a quem nos tem ofendido, e não nos deixeis cair em tentação, mas livrai-nos do mal. Amém.
1: Ave Maria, cheia de graça, o Senhor é convosco. Bendita sois vós entre as mulheres, e bendito é o fruto do vosso ventre, Jesus.
4: Santa Maria, Mãe de Deus, rogai por nós, pecadores, agora e na hora de nossa morte. Amém.
1: Ave Maria, cheia de graça, o Senhor é convosco. Bendita sois vós entre as mulheres, e bendito é o fruto do vosso ventre, Jesus.
4: Santa Maria, Mãe de Deus, rogai por nós, pecadores, agora e na hora de nossa morte. Amém.
1: Ave Maria, cheia de graça, o Senhor é convosco. Bendita sois vós entre as mulheres, e bendito é o fruto do vosso ventre, Jesus.
4: Santa Maria, Mãe de Deus, rogai por nós, pecadores, agora e na hora de nossa morte. Amém.
1: Ave Maria, cheia de graça, o Senhor é convosco. Bendita sois vós entre as mulheres, e bendito é o fruto do vosso ventre, Jesus.
4: Santa Maria, Mãe de Deus, rogai por nós, pecadores, agora e na hora de nossa morte. Amém.
1: Ave Maria, cheia de graça, o Senhor é convosco. Bendita sois vós entre as mulheres, e bendito é o fruto do vosso ventre, Jesus.
4: Santa Maria, Mãe de Deus, rogai por nós, pecadores, agora e na hora de nossa morte. Amém.
1: Ave Maria, cheia de graça, o Senhor é convosco. Bendita sois vós entre as mulheres, e bendito é o fruto do vosso ventre, Jesus.
4: Santa Maria, Mãe de Deus, rogai por nós, pecadores, agora e na hora de nossa morte. Amém.
1: Ave Maria, cheia de graça, o Senhor é convosco. Bendita sois vós entre as mulheres, e bendito é o fruto do vosso ventre, Jesus.
4: Santa Maria, Mãe de Deus, rogai por nós, pecadores, agora e na hora de nossa morte. Amém.
1: Ave Maria, cheia de graça, o Senhor é convosco. Bendita sois vós entre as mulheres, e bendito é o fruto do vosso ventre, Jesus.
4: Santa Maria, Mãe de Deus, rogai por nós, pecadores, agora e na hora de nossa morte. Amém.

0: rogai por nós, pecadores, agora e na hora de nossa morte. Amém.
1: Ave Maria, cheia de graça, o Senhor é convosco. Bendita sois vós entre as mulheres, e bendito é o fruto do vosso ventre, Jesus.
0: Santa Maria, Mãe de Deus, rogai por nós, pecadores, agora e na hora de nossa morte. Amém.
1: Glória ao Pai, ao Filho e ao Espírito Santo.
0: Como era no princípio, agora e sempre. Amém.
1: Ó meu bom Jesus,
0: perdoai-nos, livrai-nos do fogo do inferno, levai as almas todas para o céu e socorrei principalmente as que mais precisarem.
2: Nossa Senhora de Fátima e São Jerônimo,
0: rogai por nós.
2: Divino Pai Eterno,
0: abençoai-nos.
2: Obrigado, Glória, pelo Santo Terço que estamos rezando juntos, que a paz de Jesus, que o amor da mãe possa estar com você, com a família, Glória, paz e bem.
0: Paz e bem, muito obrigado, boa noite.
2: Boa noite. O Antônio De Mari vai rezar a quinta dezena no 3464-7508 para finalizar. Alguma intenção a mais tem o painel, Flávio?
3: Sim, Roberto. A Anitta Borsoi Andreola reza conosco, está rezando pela recuperação do seu esposo Aníbal, pela recuperação sua, Roberto, pela paz no mundo. Sim. E para todos que estão rezando o Santo Terço e também pelos doentes de nossa comunidade. É isso.
2: Amém. Vamos rezar também com o Antônio, que vai colocar as suas intenções. Eu vou rezar por você, Antônio, que foi paciente de uma cirurgia e agora está na recuperação. Que tenha essa recuperação o mais depressa possível. Boa noite.
4: Boa noite, Roberto. Como vai? Tudo bem?
2: Bem, graças a Deus.
4: Que bom. Vamos rezar então esta dezena por você também, que fique sempre com saúde e força para conduzir sempre no caminho este reza do Deus.
2: Amém.
4: E por pela saúde, então, hoje quero lembrar os aniversariantes.
2: Isso.
4: O Armelindo, o Graciano e a Lorena, as pessoas que pedem nossas orações, pessoas que estão com problema de saúde, os nossos falecidos, e assim rezar por todas as famílias.
2: Amém.
4: Que a luz de Cristo ilumine sempre o nosso caminhar.
2: Amém. Vamos juntos então rezar esse quinto mistério glorioso, onde contemplamos
5: a coroação de Nossa Senhora no céu como rainha de todos os anjos e santos. Pai nosso que estais no céu, santificado seja o vosso nome. Venha a nós o vosso reino, seja feita a vossa vontade, assim na terra como no céu.
4: O pão nosso de cada dia nos dai hoje, perdoai as nossas ofensas, assim como nós perdoamos a quem nos tem ofendido. E não nos deixeis cair em tentação, mas livrai-nos do mal. Amém.
1: Ave Maria, cheia de graça, o Senhor é convosco. Bendita sois vós entre as mulheres, e bendito é o fruto do vosso ventre, Jesus.
4: Santa Maria, Mãe de Deus, rogai por nós, pecadores, agora e na hora de nossa morte. Amém.
1: Ave Maria, cheia de graça, o Senhor é convosco. Bendita sois vós entre as mulheres, e bendito é o fruto do vosso ventre, Jesus.
4: Santa Maria, Mãe de Deus, rogai por nós, pecadores, agora e na hora de nossa morte. Amém.
1: Ave Maria, cheia de graça, o Senhor é convosco. Bendita sois vós entre as mulheres, e bendito é o fruto do vosso ventre, Jesus.
4: Santa Maria, Mãe de Deus, rogai por nós, pecadores, agora e na hora de nossa morte. Amém.
1: Ave Maria, cheia de graça, o Senhor é convosco. Bendita sois vós entre as mulheres, e bendito é o fruto do vosso ventre, Jesus.
4: Santa Maria, Mãe de Deus, rogai por nós, pecadores, agora e na hora de nossa morte. Amém.
1: Ave Maria, cheia de graça, o Senhor é convosco. Bendita sois vós entre as mulheres, e bendito é o fruto do vosso ventre, Jesus.
4: Santa Maria, Mãe de Deus, rogai por nós, pecadores, agora e na hora de nossa morte. Amém.
1: Ave Maria, cheia de graça, o Senhor é convosco. Bendita sois vós entre as mulheres, e bendito é o fruto do vosso ventre, Jesus.
4: Santa Maria, Mãe de Deus, rogai por nós, pecadores, agora e na hora de nossa morte. Amém.
1: Ave Maria, cheia de graça, o Senhor é convosco. Bendita sois vós entre as mulheres, e bendito é o fruto do vosso ventre, Jesus.
4: Santa Maria, Mãe de Deus, rogai por nós, pecadores, agora e na hora de nossa morte. Amém.
1: Ave Maria, cheia de graça, o Senhor é convosco. Bendita sois vós entre as mulheres, e bendito é o fruto do vosso ventre, Jesus.
4: Santa Maria, Mãe de Deus, rogai por nós, pecadores, agora e na hora de nossa morte. Amém.
1: Ave Maria, cheia de graça, o Senhor é convosco. Bendita sois vós entre as mulheres, e bendito é o fruto do vosso ventre, Jesus.
4: Santa Maria, Mãe de Deus, rogai por nós, pecadores, agora e na hora de nossa morte. Amém.
1: Ave Maria, cheia de graça, o Senhor é convosco. Bendita sois vós entre as mulheres, e bendito é o fruto do vosso ventre, Jesus.
4: Santa Maria, Mãe de Deus, rogai por nós, pecadores, agora e na hora de nossa morte. Amém.
1: Glória ao Pai, ao Filho e ao Espírito Santo,
4: como era no princípio, agora e sempre. Amém.
1: Ó meu bom Jesus,
4: perdoai-nos e livrai-nos do fogo do inferno, e levai as almas todas para o céu. E socorrei principalmente as que mais precisarem.
2: Nossa Senhora de Fátima e São Jerônimo,
4: rogai por nós.
2: Divino Pai Eterno,
4: rogai por nós e abençoai-nos.
2: Amém. E assim rezamos mais uma vez o Santo Terço com Antônio, que está com a gente. Obrigado, mãe, obrigado por ouvir as nossas preces, por ser nossa intercessora junto ao seu filho Jesus. A saudamos com essa salve, rainha. Salve, rainha.
4: Mãe de misericórdia. Vida, doçura, esperança
2: nossa. Salve. A vós, bradamos, degredados filhos de Eva. A vós suspirando, gemendo, chorando neste vale de lágrimas, e após a divulgada nossa, estes vossos olhos misericordiosos a nós volveis, e depois desse desterro, mostrai-nos Jesus, bendito é o fruto do vosso ventre, ó clemente, ó piedosa, ó doce sempre Virgem Maria, rogai por nós, Santa Mãe de Deus,
4: para que sejamos dignos das promessas de Cristo.
2: E com Antônio vamos rezar ao Santo Padroeiro desta comunidade, Santo Antônio de Castro, as ladainhas de Santo Antônio.
4: Muito bem, rezamos por todos, que acompanharam este nosso terço e rezaram juntos, pelas pessoas que pedem orações e as nossas pessoas que nos apoiam e nos ajudam sempre no caminho do bem. Rezamos assim, a cada invocação, digamos, rogai por nós. Santo Antônio, nosso padroeiro,
1: rogai por nós.
4: Santo Antônio, santuário da sabedoria,
1: rogai por nós.
4: Santo Antônio, prodígio de penitência,
1: rogai por nós.
4: Santo Antônio, homem de obediência,
1: rogai por nós.
4: Santo Antônio, vencedor do pecado,
1: rogai por nós.
4: Santo Antônio, verdadeiro apóstolo do Evangelho,
1: rogai por nós.
4: Santo Antônio, modelo de perfeição cristã,
1: rogai por nós.
4: Santo Antônio, defensor da inocência,
1: rogai por nós.
4: Santo Antônio, apoio dos que lutam pela justiça,
1: rogai por nós.
4: Santo Antônio, verdadeiro exemplo de humildade,
1: rogai por nós.
4: Santo Antônio, missionário da caridade,
1: rogai por nós.
4: Santo Antônio, protetor da família.
1: Rogai por nós.
4: Rogai, Santo Antônio, intercessor dos que se amam.
1: Rogai por nós.
4: E Santo Antônio, padroeiro do nosso povo.
1: Rogai por nós.
4: Rogai por nós, o glorioso Santo Antônio.
1: Para que sejamos dignos das promessas de Cristo.
2: Obrigado, Antônio. Obrigado por rezar com a gente, que a paz de Jesus e o amor da mãe esteja contigo, que lhe dê uma boa recuperação. Paz e bem.
4: Muito obrigado, Roberto. Paz e bem. Um abraço a todos.
2: Valeu. E assim encerramos o nosso Santo Terço de hoje, nesse dia 30 de setembro, dia da Bíblia. A Cleonice nos trouxe no começo umas frases muito bonitas de São Jerônimo. Que frases são essas? Pode repetir, Cleonice? Se possível, tá bem. Enquanto isso, a gente já vai agradecendo a todos que estão conosco, a todos que rezaram o Santo Terço. Obrigado, Flávio, Iracema, Cleonice. Obrigada. Logo, logo. Tá aí, Cleonice? Sim. Então, quais são essas frases?
6: Que São Jerônimo, exemplo de fé, estudo e amor à palavra de Deus, interceda por todos nós, para que nunca nos falte a luz das Escrituras que nos conduzem a Cristo. Amém.
2: Amém. Tá aí, bonito. Obrigado a todos, tenham uma boa noite, paz e bem.
1: Paz e bem, santa alegria.
2: Louvado seja nosso Senhor Jesus Cristo.
1: Para sempre seja louvado.
2: Sua bênção, Frei Rogério.
7: Que a vossa bênção maternal, ó Nossa Senhora de Fátima, acompanhe a cada um de nós, agora e sempre. Amém. Que o Senhor te abençoe e te guarde. Amém. Que Ele te mostre a sua face e te conceda a sua graça. Amém. Que Ele volte para ti o seu rosto e te dê a paz. Amém. Que o Senhor te abençoe. Em nome do Pai, do Filho e do Espírito Santo. Amém. Paz e bem. Salve Maria. Uma boa noite a todos.
8: 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Nos unimos na fé, na oração do Santo Terço.
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4: Olá, boa noite.
2: Boa noite para você que nos acompanha em todo o país.
4: Quarta-feira, 30 de setembro de 2026.
2: Vamos aos destaques do dia.
4: Centro Nacional de Proteção à Criança e ao Adolescente vai centralizar notificações de crimes na internet.
2: Plataformas deverão comunicar situações de risco iminente ou em andamento em até 12 horas. Graziela Mendonça.
5: Portaria também autoriza a criação de uma força integrada para combater o crime organizado no ambiente cibernético.
4: Mudanças nas receitas médicas controladas.
2: Uma nova regra da Anvisa autoriza os médicos a emitirem as receitas de forma totalmente digital.
4: A partir de hoje, as vigilâncias sanitárias locais passam a usar um sistema único integrado em todo o Brasil. Cleide Lopes.
6: O novo sistema foi criado para centralizar a gestão na prescrição de medicamentos sujeito a controle especial.
2: Está chegando o Dia das Crianças.
4: E você já sabe o que vai dar de presente?
2: Na hora de escolher um brinquedo, fique de olho nas dicas do Inmetro para garantir diversão com segurança. Pablo Mundim.
7: Do Inmetro, orienta os pais a verificarem a presença do selo de identificação da conformidade antes da compra.
4: Hoje, na apresentação da Voz do Brasil, Luciano Seixas e Mariana Júnior.
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4: A Justiça Federal determinou medidas para a proteção de crianças e adolescentes na plataforma Discord.
2: O pedido foi feito em ação da Advocacia Geral da União, acatada pelo Judiciário.
4: A ferramenta de comunicação terá que adequar o monitoramento da plataforma, verificação de idade e de controle parental, entre outras medidas.
8: Na ação que foi acatada pela Justiça Federal, a Advocacia Geral da União sustenta que a plataforma Discord apresenta falhas nos mecanismos de verificação de idade e de proteção aos usuários contra riscos graves, como os que culminaram na morte de uma adolescente de 13 anos em julho deste ano. A ferramenta de mensagens instantâneas e comunicação deverá cumprir agora uma série de determinações judiciais, entre elas, adotar medidas para impedir a recriação de servidores, canais e comunidades removidos e o retorno de usuários banidos ou suspensos. O Procurador Nacional de Defesa e Democracia da Advocacia Geral da União, Rafael Ramos, ressaltou que as medidas estabelecidas pela Justiça estão previstas na legislação brasileira, com destaque para o Estatuto da Criança e do Adolescente Digital.
9: Então, esse quadro ele já vinha se agravando e o que acontece? O Brasil hoje ele tem uma legislação específica, né, para proteção de crianças e adolescentes no ambiente digital, chamado ECA Digital. Então nós, essa foi a grande base, digamos, da nossa ação, foi exigir que fossem cumpridas determinações que já constam lei, mas que infelizmente não estavam sendo observadas especificamente nessa plataforma.
8: De acordo com a decisão judicial, as contas de crianças e adolescentes até 16 anos devem estar vinculadas às contas de seus responsáveis legais. A plataforma Discord também deverá adotar medidas de proteção e ferramentas de supervisão parental, incluindo o controle das interações. A decisão ainda determina que o Discord crie protocolo para situações de extorsão sexual envolvendo crianças ou adolescentes. Rafael Ramos, da Advocacia Geral da União, explicou que essas plataformas já têm ferramentas para coibir esses tipos de crimes.
9: Há mecanismos nas formas de detecção, seja por vídeos, seja por ícones, seja por textos, seja por chamados metadados, né, correlações de comportamento de determinados usuários conversando com outros, os chamados sinais, né? Esses marcadores, as empresas têm condição de fazer esse acompanhamento é uma avaliação de risco, né?
8: O Discord também deve comprovar a capacidade de operar em língua portuguesa para segurança, moderação e recebimento de denúncias no Brasil. Caso não cumpra a determinação judicial, a plataforma ficará sujeita a multa diária de R$100 mil. Reportagem Luana Karen.
2: O Google removeu do YouTube 46 canais e 11 vídeos criados por meio de inteligência artificial com falsos médicos para disseminar desinformação, promessas de curas e tratamentos sem comprovação científica.
4: Outros 32 canais e 4 vídeos já estavam disponíveis quando a notificação chegou à empresa. 2 canais foram desmonetizados.
2: Segundo o Google, os canais foram excluídos por violações às políticas da plataforma, fraude e roubo de identidade.
4: O pedido para retirada do conteúdo foi feito pela Advocacia Geral da União.
2: Centro Nacional, que vai centralizar notificações sobre possíveis crimes cibernéticos contra crianças e adolescentes.
4: A estrutura ligada à Polícia Federal vai receber, analisar e encaminhar os casos às autoridades responsáveis.
2: Saiba mais com Graziela Mendonça.
5: O Ministério da Justiça e Segurança Pública publicou uma portaria que estabelece como serão recebidas e encaminhadas as notificações sobre possíveis crimes contra crianças e adolescentes no ambiente digital. A Polícia Federal vai centralizar esse trabalho por meio do Centro Nacional de Proteção à Criança e ao Adolescente. As empresas de tecnologia deverão comunicar situações de risco crível, iminente ou em andamento em até 12 horas. Casos onde há indícios de material de violência contra criança e adolescente terão prazo de 72 horas ou de até 7 dias, dependendo da ocorrência. A empresa também terá que retirar o conteúdo do ar imediatamente e guardar o material e os registros necessários para ajudar nas investigações. Os relatórios serão analisados e encaminhados às autoridades responsáveis, como as polícias, o Ministério Público e a Agência Nacional de Proteção de Dados. A portaria também autoriza a criação de uma força integrada para combater o crime organizado no ambiente cibernético, inclusive casos de violência sexual contra crianças e adolescentes. Graziela Mendonça para a Voz do Brasil.
2: Autoridades brasileiras se reuniram hoje com o representante de comércio dos Estados Unidos para mais uma tentativa de diálogo sobre as tarifas impostas pelo governo norte-americano.
4: Com presença do ministro do Desenvolvimento, Indústria, Comércio e Serviços, Márcio Elias Rosa, e do ministro das Relações Exteriores, Mauro Vieira, o encontro ocorreu durante a reunião de ministros do Comércio do G20, grupo que reúne nações desenvolvidas e emergentes, e também a União Europeia e a União Africana.
2: Durante a reunião, os ministros reafirmaram a disposição do Brasil de avançar nas soluções que afetam o comércio bilateral.
4: O governo norte-americano deve encaminhar nas próximas semanas um documento com uma proposta para possível acordo, como explica o ministro do Desenvolvimento, Márcio Elias Rosa.
10: Apresentamos de novo para eles nossos argumentos, quão injustas e indevidas são as tarifas que são impostas ao Brasil na atualidade e a necessidade de superá-las. Eles assumiram o compromisso de nos encaminhar nas próximas semanas um documento das discussões daqui para frente. Conseguimos alcançar um ponto de convergência. É necessário que tenhamos um escopo definido para aquilo que possa vir a ser no futuro um acordo comercial entre Brasil e Estados Unidos.
2: Mais de 3 mil moradias poderão ser construídas em 3 estados a partir da destinação de 28 imóveis da União para projetos habitacionais.
4: Os imóveis são prédios para serem revitalizados ou terrenos para construção de moradias, localizados em 12 estados e no Distrito Federal.
2: São Paulo é o estado com maior número de concessões. São 7 para a construção de 1.325 unidades.
4: A ministra da Gestão e da Inovação e Serviços Públicos, Esther Dweck, que fez a entrega nesta quarta-feira, comentou a iniciativa.
11: A gente conseguiu mapear vários imóveis, terrenos ou prédios que tinham um potencial de habitação e colocamos à disposição a partir de um edital específico do Minha Casa Minhas Identidades com a oferta desses imóveis. E a partir disso houve todo o processo de seleção. São várias etapas, né? A seleção já foi anunciada alguns meses atrás, mas agora é uma etapa importantíssima que nesses 28 imóveis a gente faz a cessão do direito real de uso, que é justamente para começar agora o processo de, se for um prédio, de fazer retrofits, para um terreno começar a construção.
2: Populações de comunidades quilombolas de todo o país passam a ter atendimento dentro do Sistema Único de Saúde com foco em necessidades específicas.
4: Já estão valendo as regras da nova Política Nacional de Saúde Integral da População Quilombola.
2: A medida tem o objetivo de combater as desigualdades históricas no acesso aos serviços e garantir direito à saúde nesses territórios.
12: Política de proteção à saúde da população quilombola avança com a assinatura da portaria que institui a Política Nacional de Saúde Integral da População Quilombola no último dia 15 de setembro. A norma é mais um passo na atenção integral e para o enfrentamento das desigualdades em saúde da população quilombola. Com a portaria publicada, a política de saúde será integrada ao SUS. Agora, ela será implementada nos territórios. Para isso, é preciso elaborar o Plano Operativo Nacional, que deverá detalhar prioridades, metas, indicadores, responsabilidades e mecanismos de acompanhamento e avaliação. A norma garante ainda que o reconhecimento da população quilombola para fins de atenção à saúde independe da situação de regularização fundiária ou de titulação do território. Daniele Popov para a Voz do Brasil.
4: O subsistema de saúde indígena, responsável por atender os povos originários diretamente nas comunidades e aldeias, está completando 27 anos.
13: É por ele que são realizados, por exemplo, mutirões de atendimento para consultas e exames.
4: A experiência foi levada recentemente por uma comitiva brasileira ao México, país que pretende adotar modelo semelhante no Sistema Único de Saúde.
13: Nós conversamos sobre tudo isso com a secretária especial de saúde indígena, Lucinha Tremembé, hoje mais cedo. Acompanhe. Secretária, bem-vinda à Voz do Brasil, é um prazer ter a senhora conosco. A senhora participou, né, secretária, da comitiva brasileira que esteve no México apresentando o nosso modelo aí de saúde indígena. Conta pra gente, então, o que o Brasil mostrou aos mexicanos e por que esse encontro aconteceu?
14: Eu que agradeço o convite. Sim, estive compondo a comitiva do ministro na semana passada e a gente foi apresentar o SUS, o Sistema Único de Saúde. O México vai implantar, vai ser o segundo país que vai implantar um Sistema Único de Saúde, né? Assim, a exemplo do nosso SUS. E a gente também apresentou o nosso SASI-SUS, que já é uma, o SIL-SUS já é uma iniciativa, algo que é único, imagina um subsistema específico para os povos indígenas. Então a gente fez essa apresentação e saímos de lá com vários compromissos, inclusive de compartilhamento de mais informações, que o México ficou muito interessado de também implantar algo semelhante a um subsistema. Eles disseram que não do formato, porque realmente como vai ser um sistema único agora lá, seria, eles disseram, não, a gente não vai fazer algo tão grande, mas ter uma secretaria, aliás, um departamento que vai tratar de todas as políticas e a saúde estará dentro.
4: Pois é, assim como o Brasil, o México é um país com uma população indígena grande e com grande influência em diversas áreas da sociedade, né? A troca de experiências com mexicanos pode nos ajudar? De que forma?
14: Pode sim. A gente até falou isso na nossa apresentação, que a gente tinha muitas, algo muito parecido, que era a população, evidentemente, né? A gente tem população indígena aqui, tem população indígena lá, e a gente tinha coisas distintas que a gente poderia se compartilhar. No caso do Brasil, a gente tem um subsistema específico hoje, que já atua com política específica para a assistência à saúde dos povos indígenas do Brasil. E o México, mesmo não tendo um subsistema, mesmo não tendo um sistema único, mas eles atuam com a medicina tradicional. Então, eles têm várias estratégias, várias expertises, experiência. Inclusive, eu tive a oportunidade de ir visitar um dos centros tradicionais, muito interessantes. Trabalham com parteiras tradicionais, trabalham com a medicina alternativa. Então, isso é que a gente quer agregar entre os dois países.
13: Vamos falar um pouquinho, secretária, dos mutirões de atendimento à saúde indígena. Então, a gente teve um agora sobre os Yanomami, né? Com consultas, exames especializados lá na terra indígena Yanomami. A CESAI tem feito ações assim em outras terras indígenas também? Como é que são os resultados desses mutirões?
14: Sim. A CESAI tem fez um cronograma para fazer mutirões em vários DSEIs de todas as regiões do Brasil.
13: DSEIs são os distritos de saúde indígena, né?
14: Isso, os distritos sanitários especiais indígenas. Nós temos 34 no Brasil. Então, a gente fez um cronograma que abrangesse aí todas as 5 regiões do Brasil, olhando principalmente para a fila de espera e para o que os mutirões iriam ofertar: saúde da mulher, a oftalmologia, exames. Então a gente olha para essa fila e aí a gente organiza esse cronograma. A gente já fez em vários outros de 6. Agora a gente encerra amanhã. Hoje a gente está encerrando no Yanomami, trazendo aí várias estratégias para um território que a gente tem um primeiro centro de referência também, que inclusive a ação está sendo realizada nesse centro de referência no meio da Amazônia.
4: Como a senhora falou, né, tem ocorrido ações específicas para a saúde da mulher também, inclusive com rastreio de câncer de colo de útero. Essas ações costumam ser bem recebidas pelas indígenas? Os mutirões ajudam a prevenir e tratar doenças?
14: Muito bem recebido. Eu tenho participado, inclusive, de algumas ações, tenho ido lá, conversado com as lideranças, com os profissionais, e o quanto a gente sai satisfeito de ouvir dos usuários que estão lá, deles terem recebido o serviço, e isso mitiga realmente o tempo de espera, mas também deles estarem saindo de suas aldeias para poderem ir para a cidade grande, que é esse o propósito também da gente levar assistência para dentro desses territórios, para que eles se desloquem menos ainda para as cidades grande.
13: Agora, o Sistema de Atenção à Saúde Indígena está completando 27 anos, né, secretária? Ao longo desse período, o que a senhora destacaria como as políticas mais importantes e os aprimoramentos que ocorreram aí nessas quase 3 décadas?
14: Nosso subsistema de atenção à saúde indígena, 27 anos. A gente olha para trás e vê realmente que é muito tempo e que temos muitos avanços, né? O subsistema foi realmente um grande avanço de ter se criado um subsistema específico dentro do Sistema Único de Saúde, porque mesmo o nosso Sistema Único de Saúde, ele traz a integralidade, a universalidade, mas a gente olha para a questão da equidade. Então, por isso que foi pensado, trazido, né, ser criado um subsistema, e aí esse subsistema, ele trouxe políticas específicas, embora que a gente aplique os programas que usuais do Sistema Único de Saúde, mas quando eles são aplicados dentro dos territórios indígenas, eles trazem um outro formato.
13: Sofrem adaptações, né?
14: Adaptações, porque aí ele se adapta a questões territorial, a questão cultural, a forma de organização dessa população. Então, isso já é um diferencial muito grande. Não é à toa que é uma saúde diferenciada, que tem um subsistema específico para isso.
4: Muito bem, nós conversamos com a secretária de Saúde Indígena do Ministério da Saúde, Lucinha Tremembé. Muito obrigado por sua entrevista aqui à Voz do Brasil.
14: Eu que agradeço.
13: Receitas de medicamentos que até então eram emitidas apenas em papel, agora também poderão ser feitas de forma digital a partir desta quarta-feira.
4: A novidade faz parte de uma nova etapa do Sistema Nacional de Controle de Receituários da Anvisa, que passa a oferecer funcionalidades para a emissão e o controle digital das receitas.
13: A mudança amplia as opções de prescrição e mantém o controle sobre medicamentos sujeitos a regras especiais. Confira na reportagem.
15: Algumas receitas que antes eram feitas somente em papel, agora também poderão ser emitidas eletronicamente. A mudança não significa o fim das receitas físicas, nem torna obrigatória a versão digital. A nova etapa amplia as opções de prescrição nas farmácias e drogarias. Entre as principais novidades está a emissão eletrônica das notificações de receita, como as de cor azul e amarela, que eram emitidas somente em papel. O analista de pesquisa João Paulo Ribeiro conta que foi atendido em uma teleconsulta e recebeu uma receita eletrônica e fala sobre as vantagens desse tipo de prescrição.
16: No fim das contas, eu achei super prático, porque diminui a quantidade de papel para carregar depois da consulta, né? Diminui a quantidade de documento para guardar.
15: O novo Sistema Nacional de Controle de Receituários foi criado pela Agência Nacional de Vigilância Sanitária, Anvisa, para centralizar a gestão da numeração e ampliar o controle das receitas utilizadas na prescrição de medicamentos sujeito a controle especial, como explica o diretor da Anvisa, Tiago Campos.
17: Reúne a gestão da numeração dos receituários em uma base nacional única. Isso permite acompanhar o percurso da receita desde a sua emissão até o registro da utilização pela farmácia ou drogaria, com base padronização detecção e rastreabilidade.
15: Para a coordenadora do Grupo Técnico de Vigilância do Conselho Federal de Farmácia, Luciana Calil, o novo sistema de prescrição vai ajudar a evitar a falsificação de receitas e melhorar o acesso das farmácias às informações.
18: Nós temos muitas receitas falsificadas que são feitas de forma ilegal e de forma eletrônica, isso não vai ser possível, porque essa numeração ela é controlada pela vigilância e ela é associada ao CPF e ao número de registro do prescritor.
15: É bom lembrar que as receitas em papel continuam válidas e podem ser utilizadas de acordo com as regras aplicáveis a cada tipo de medicamento. A implementação do Sistema Nacional de Controle de Receituários, o SNCR, acontece de forma gradual até 29 de outubro de 2026. Mais informações sobre o novo sistema de receituários podem ser obtidas em gov.br/Anvisa. Reportagem Cleide Lopes.
2: Neste mês, o Inmetro promoveu uma operação para fiscalização de produtos infantis em lojas físicas e virtuais.
4: O objetivo é que a diversão seja segura e não acabe em acidente.
2: Conheça agora algumas dicas dos critérios que devem ser observados e o que fazer em caso de dúvidas ou denúncias.
19: Na hora de escolher um brinquedo, a segurança das crianças deve vir em primeiro lugar. Para prevenir riscos, o Inmetro, Instituto Nacional de Metrologia, Qualidade e Tecnologia, realizou durante o mês de setembro a Operação Criança Segura, que fiscaliza produtos infantis em lojas físicas e virtuais. O assessor da Diretoria de Avaliação da Conformidade do Inmetro, Leonardo Rocha, orienta os pais a verificarem a presença do selo de identificação da conformidade antes da compra.
20: Aquele selinho que tem a marca do Inmetro junto com a marca do organismo de certificação responsável pela avaliação de conformidade daqueles brinquedos. Então, os pais, ao observarem a presença daquele selo, podem ter a tranquilidade de que aquele produto passou por um processo de avaliação com foco no cumprimento dos requisitos de segurança. Essa avaliação contempla auditoria da fábrica onde o produto foi produzido, bem como a realização de testes, realização de ensaios em laboratório para verificar o cumprimento dos requisitos de segurança.
19: Entre os itens verificados estão brinquedos, berços e bicicletas, entre outros produtos infantis. Mas a atenção não deve parar no selo. É importante observar também se as informações estão em português e a classificação etária indicada na embalagem. O assessor do Inmetro, Leonardo Rocha, alerta para a diferença entre a indicação e a restrição de idade.
20: A indicação, ela tem relação com aspectos cognitivos. A criança, ela tem uma

0: cmudo no final, ponto inmetro.gov.br. Reportagem Pablo Mundim.
1: Até 18 de outubro é possível contribuir com as regras do programa Selo Verde, que certifica produtos e serviços quanto à sustentabilidade ambiental.
2: A iniciativa também ajuda a garantir a competitividade dos produtos brasileiros no mercado internacional.
1: Podem participar fabricantes, prestadores de serviços, entidades representativas, especialistas, consumidores, órgãos públicos e demais interessados.
2: As sugestões podem ser enviadas por meio da plataforma brasilparticipativo.presidência.gov.br.
1: E essas foram as notícias do governo federal.
2: Uma realização da Secretaria de Comunicação Social da Presidência da República.
1: Com produção da empresa Brasil de Comunicação.
2: Fique agora com o Minuto do TCU. Em seguida, as notícias do Poder Judiciário e do Congresso Nacional. Boa noite.
1: Boa noite para você. Até amanhã.
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5: 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A auditoria monitorou ações do Ministério da Justiça, Polícia Federal, Exército e Secretaria Nacional de Segurança Pública. A fiscalização aponta problemas na integração dos sistemas e no acompanhamento de armas apreendidas, furtadas, roubadas ou extraviadas. O ministro relator do processo, Éder de Oliveira, falou sobre os resultados do trabalho.
6: A conclusão, senhor presidente, é que essa matéria de alta relevância ainda necessita de ações mais incisivas dos ministérios e órgãos correspondentes para melhorar o controle e a rastreabilidade das armas de fogo no Brasil.
5: O tribunal vai continuar acompanhando o cumprimento das medidas. Saiba mais em tcu.gov.br.
4: 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Você vai ouvir agora notícias do Poder Judiciário.
7: Ministro Gilmar Mendes destaca imparcialidade do ministro Fachin no primeiro ano à frente do STF.
8: Justiça Eleitoral explica como consultar o local de votação para o pleito de domingo.
7: O WhatsApp é citado como meio de assédio eleitoral em 37% das ações na Justiça do Trabalho.
8: Boa noite, eu sou Marcela Luiza.
7: E eu sou Walter Lima.
8: No início da sessão plenária de hoje, o ministro Gilmar Mendes, decano do Supremo Tribunal Federal, homenageou o ministro Edson Fachin pelo primeiro ano à frente da corte.
7: Gilmar Mendes destacou como marcas da gestão do ministro Fachin a imparcialidade, a serenidade e o compromisso com a preservação da estabilidade e da identidade institucional do tribunal. Vamos ouvir um trecho.
9: Em um ambiente de temperatura elevada, Vossa Excelência tem mantido o tom sóbrio, a palavra medida e o comprometimento integral com a manutenção da constância, da tranquilidade e do ethos decisório do Supremo Tribunal Federal.
7: O decano do STF também ressaltou que a gestão de Fachin tem se pautado pela Constituição e que essa diretriz tem orientado a atuação do ministro na condução da corte.
8: O plenário do Supremo decidiu hoje, por unanimidade, que servidores que assumem cargo público em outro ente federativo sem interrupção do vínculo com a administração têm direito de optar entre o regime de previdência complementar e o regime previdenciário anterior.
7: O tema servirá de parâmetro para casos semelhantes em todo o país. Marcelo Della Libera.
10: O caso concreto diz respeito a um servidor público municipal do Rio Grande do Sul. Ele questionava uma decisão da Justiça Federal que negou o direito de permanecer na sistemática previdenciária anterior à instituição do regime de previdência complementar dos servidores federais. O servidor alegava que deveria ter o direito de opção reconhecido porque já havia ingressado no serviço público municipal em fevereiro de 2008 e não houve interrupção do vínculo com o serviço público. O relator é o ministro Edson Fachin, que decidiu atender ao pedido feito pelo servidor. Os demais ministros seguiram o entendimento do relator. Assim, o plenário, por unanimidade, decidiu que servidores municipais, estaduais e distritais que ingressaram no Serviço Público Federal após a instituição da Previdência Complementar têm o direito de optar pelo regime anterior.
8: O primeiro turno das eleições 2026 é neste domingo. Você já sabe onde vai votar?
7: O repórter Fábio Ruas explica como consultar o local de votação.
11: Fábio.

0: ser de forma presencial ou pela internet. Pela internet, dá para consultar pelo aplicativo e-título. É só acessar a opção Onde Votar. Vai aparecer o local de votação com endereço, zona e seção eleitoral. Também dá para acessar pelo computador, no site tse.jus.br ou na página do TRE do seu estado. Quem preferir, pode procurar cartórios eleitorais, centrais de atendimento ao eleitor e postos do Tribunal Regional Eleitoral de cada estado.
1: O WhatsApp aparece em 37% das ações sobre assédio eleitoral, analisadas pela Justiça do Trabalho.
2: E com o uso das redes sociais, esse assédio não fica apenas no ambiente do trabalho. Samanta Flor.
3: A pesquisa analisou 138 processos de todo o país. Além do WhatsApp e das redes sociais, foram identificados outros aplicativos de mensagens e plataformas usadas pelas empresas. Entre as provas apresentadas à Justiça estão mensagens digitais, áudios, documentos e depoimentos de testemunhas. Desde maio de 2023, a Justiça do Trabalho já registrou mais de 800 processos relacionados a assédio eleitoral.
1: STJ decide que Justiça Brasileira não pode julgar pedido de indenização de ex-jogador de futebol argentino contra produtoras do jogo eletrônico FIFA Soccer.
2: O atleta alegava uso indevido da imagem dele no jogo, que também é vendido no Brasil. Fátima Uchoa.
4: Para o STJ, a simples comercialização do jogo no varejo brasileiro não torna o Judiciário Nacional competente para resolver o caso, já que o ex-jogador mora fora, nunca atuou por clubes brasileiros e as empresas que criaram o jogo eletrônico são sediadas na Holanda e no Reino Unido. A relatora foi a ministra Nancy Andrighi.
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1: Uma boa noite.
2: E até amanhã.
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7: Eu sou Humberto Pinheiro e estes são os destaques de hoje do Jornal do Senado, que começa agora. Medida provisória do Desenrola 3.0 começa a tramitar no Congresso. Senado pode votar confisco de bens usados em crimes sexuais e tráfico de menores. Estatuto do Ribeirinho será tema de debate na Comissão de Meio Ambiente. Boa noite. O Congresso Nacional vai analisar a medida provisória que criou o programa Desenrola 3.0. Serão beneficiados os brasileiros que tiverem dívida não paga com banco, órgão público, comércio ou prestador de serviço em geral. O programa vai durar até o dia 30 de junho de 2028 e tem como objetivo facilitar a quitação desses débitos e limpar o nome dos consumidores. Repórter Alexandre Campos.
8: De acordo com a MP, serão destinados 15 bilhões de reais para que a União compre a dívida dos credores originários com pelo menos 90% de desconto e renegocie diretamente com os devedores, repassando o mesmo abatimento recebido. O senador Oriovisto Guimarães, do PSDB do Paraná, lembrou que a medida vai ser boa para os credores, que irão receber um valor por uma dívida difícil de ser recuperada, e para os devedores, que ficarão com o nome limpo na praça.
9: É claro que isso vai atingir um número enorme de pessoas. Se estima que vai facilitar a vida em torno de 15 milhões de pessoas.
8: O texto editado também prevê medidas do Conselho Monetário Nacional para garantir a transparência de produtos financeiros ofertados no mercado e a melhor tomada de decisão pelos consumidores quando vão contratar algum empréstimo ou comprar um bem ou serviço, por exemplo.
7: A Comissão de Segurança Pública pode votar, após as eleições, o projeto de lei que autoriza o confisco e a destinação de bens móveis e imóveis utilizados na prática de crimes de tráfico e contra a dignidade sexual de crianças e adolescentes. A matéria também pune quem cede imóveis ou apoia esses abusos. A reportagem é de Bruno Lourenço.
10: A proposta diz que veículos, embarcações e imóveis de quem comete ou colabora com delitos de exploração sexual e tráfico infanto-juvenil poderão ser apreendidos, confiscados e revertidos para fundos públicos de assistência e proteção à infância. A senadora Damares Alves, do Republicanos do Distrito Federal, ressaltou durante a análise do projeto de lei na Comissão de Direitos Humanos a importância de agir contra o patrimônio de quem pratica ou contribui para a exploração de crianças e adolescentes.
11: A responsabilidade por esses crimes não recai somente nos atores, mas alcança os partícipes, como medida dissuasória, aqueles que prestam auxílio na prática delituosa. Por exemplo, aquele que empresta a casa para que uma criança seja explorada sexualmente, que empresta o hotel para que uma criança seja explorada sexualmente.
10: Depois da Comissão de Segurança Pública, a proposta, que surgiu da CPI dos Maus-Tratos, segue para a Comissão de Constituição e Justiça.
7: Já a Comissão de Meio Ambiente pode realizar um debate antes de votar o projeto que cria o Estatuto do Ribeirinho. O pedido do debate ainda precisa ser aprovado pelos senadores. Repórter César Mendes.
12: O Estatuto do Ribeirinho busca assegurar políticas públicas em áreas como saúde, infraestrutura e atividades produtivas para as comunidades tradicionais do Brasil que vivem às margens de rios, lagos e igarapés. Mas o senador Zequinha Marinho, do Podemos do Pará, pediu um debate antes da votação para analisar os critérios de identificação dessas áreas, a forma de comprovar o uso tradicional e os procedimentos de cadastro das comunidades. Para o senador Jaime Bagatoli, do PL de Rondônia, o debate pode reunir informações técnicas, jurídicas e administrativas para definir critérios mais claros, evitando futuros conflitos.
13: Nós temos diversos proprietários com documentos de área, nós temos que dar segurança jurídica também às pessoas, mas sabemos o direito que os nossos ribeirinhos têm.
12: O pedido do debate sobre a criação do Estatuto do Ribeirinho precisa ainda ser aprovado na Comissão de Meio Ambiente.
7: Um novo projeto em análise no Senado propõe a criação do programa Jovem Aprendiz Digital. O texto prioriza estudantes da rede pública e jovens em situação de vulnerabilidade. Repórter Pedro Pincer.
14: A formação deverá abranger ferramentas de trabalho e comunicação, análise de dados, fundamentos de programação, segurança da informação, comércio digital e uso responsável da inteligência artificial. Os conteúdos serão adaptados às atividades e ao nível de desenvolvimento do aprendiz. Terão prioridade estudantes e ex-alunos de escolas públicas, jovens em situação de vulnerabilidade social ou de famílias inscritas no Cadastro Único, pessoas com deficiência e grupos com menor participação nas ocupações digitais. O projeto prevê o aproveitamento de laboratórios, unidades móveis, plataformas de ensino e instrutores do Sistema S, inclusive em municípios do interior. Os contratos do programa contarão para o cumprimento da cota de aprendizagem já prevista na CLT. Microempresas e empresas de pequeno porte poderão aderir voluntariamente.
7: E uma nova lei sancionada pelo presidente da República reduz os tributos das empresas que oferecem proteção às seguradoras. A primeira fase da implementação das regras será em 2027, com outra etapa prevista para 2030. Repórter Marcela Cunha.
15: As seguradoras podem contratar outras empresas para dividir os custos das indenizações que precisam pagar aos clientes. São as chamadas resseguradoras, que ajudam a cobrir esses gastos, por exemplo, quando uma enchente atinge muitos imóveis segurados ao mesmo tempo. Uma nova lei reduz a tributação das resseguradoras sediadas no Brasil. A intenção é melhorar as condições dessas empresas para competir com as estrangeiras e fortalecer o setor no país. A partir de janeiro de 2027, a contribuição social sobre o lucro líquido, a CSLL, cai de 15% para 9%. Relator do projeto no Senado, o senador Camilo Santana, do PT do Ceará, explicou que a diferença de tributação favorece a contratação de resseguradoras no exterior.
16: As resseguradoras estrangeiras muitas vezes operam em jurisdições com regimes tributários mais competitivos. Essa assimetria desestimula a manutenção do capital no Brasil e incentiva o envio de prêmios de resseguro para o exterior, gerando saída de divisas.
15: A partir de janeiro de 2030, as resseguradoras também deixarão de pagar o adicional de 10% do imposto. imposto de renda.
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7: A Justiça Eleitoral e a Polícia Civil de Santa Catarina tomaram uma iniciativa pioneira para garantir o voto livre e seguro das mulheres vítimas de violência doméstica. Nas eleições de 2026, quem tiver medida protetiva poderá votar numa seção diferente da conhecida pelo agressor. Quem explica essa mudança é a repórter Raíssa Abreu.
20: O Tribunal Regional Eleitoral de Santa Catarina entendeu que a regra da transferência temporária de eleitores, o voto em trânsito, poderia valer para que mulheres com medida protetiva mudassem temporariamente seus locais de votação. É o que explica o coordenador de gestão do cadastro eleitoral, Carlos Gerber.
21: Houve uma interpretação que a mulher com medida protetiva, ela tem a sua liberdade, a sua acessibilidade, acesso aos locais mais restritos, e isso poderia impedir por uma razão de segurança pessoal dela de deixar de votar.
20: De acordo com Gerber, a ideia está sendo levada ao Tribunal Superior Eleitoral, que pode estender a possibilidade a todo o país nas próximas eleições. Se você precisa de apoio ou orientação sobre medidas protetivas, a Central de Atendimento à Mulher funciona 24 horas pelo telefone 180. Em caso de emergência, ligue 190.
7: Com trabalhos técnicos de Eliseu Caires, o Jornal do Senado fica por aqui. Acompanhe agora as notícias da Câmara dos Deputados. Boa noite e até amanhã.
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22: Câmara aprova prioridade para mães solo no Sistema Nacional de Empregos.
23: Proposta institui política para ampliar ações de saúde nas escolas públicas.
22: Projeto de lei busca melhorar condições de emprego para jovens indígenas.
23: Boa noite. Avança na Câmara a proposta que visa aprimorar as condições de emprego para jovens indígenas. A repórter Maria Neves traz mais informações sobre a iniciativa.
24: A Comissão da Amazônia e dos Povos Originários e Tradicionais da Câmara aprovou o projeto do deputado defensor Estélio Denner, do União de Roraima, que institui programa de emprego e formação para jovens indígenas. Dentre as vantagens previstas para empresas que contratarem indígenas entre 19 e 29 anos, está a redução de 50% na contribuição para a Previdência Social sobre o salário do novo empregado. O benefício será concedido por até 36 meses. Empresas que aderirem ao programa terão outras vantagens, como prioridade na participação em programas e editais federais de inovação e desenvolvimento regional. A contratação de jovens indígenas também contará como critério de desempate em licitações públicas. O texto aprovado determina que o poder público deverá promover a qualificação técnica e profissional de jovens indígenas por meio de cursos gratuitos. Para isso, prevê parcerias com órgãos e entidades públicas de educação e com o chamado Sistema S, que inclui, por exemplo, SESI e SEBRAE. A execução do programa terá de contar com organizações indígenas registradas. O projeto também prevê que as empresas forneçam aos trabalhadores indígenas informações claras sobre seus direitos trabalhistas, com respeito às suas especificidades culturais e linguísticas. Sempre que possível, o programa deverá utilizar materiais bilíngues. O projeto que institui o Programa de Emprego e Formação para Jovens Indígenas ainda será avaliado pelas Comissões de Finanças e Tributação e de Constituição e Justiça. Se aprovado, poderá seguir para o Senado. Da Rádio Câmara de Brasília, Maria Neves.
5: Direitos Humanos.
22: Jefferson Rodrigues, do PSDB de Goiás, defende a aprovação de proposta que reforça a proteção à liberdade religiosa e aos locais de culto. Autor da matéria, ele assinala que o objetivo é impedir interferências indevidas do poder público no funcionamento interno de igrejas.
23: Jefferson Rodrigues cita decisões judiciais recentes que teriam limitado o conteúdo de pregações, situação que o deputado caracteriza como censura prévia. Ele afirma que manifestações baseadas na doutrina de cada religião não podem ser consideradas ilegais sem análise de eventual abuso.
22: Doutor Ismael Alexandrino, do PSD de Goiás, é autor de projeto que cria classificação etária específica para desenhos animados e animações digitais para crianças. A proposta estabelece faixas para menores de 2 anos, de 2 a 4 anos e de 4 a 6 anos.
23: Segundo o doutor Ismael Alexandrino, o objetivo é proteger as crianças dos riscos de conteúdos inadequados e orientar pais irresponsáveis. O projeto também obriga plataformas digitais a verificar a idade dos usuários, auditar conteúdos infantis e ajustar os sistemas de recomendação.
22: Rui Falcão, do PT de São Paulo, sugere a realização de audiência pública para discutir relatos de perseguição a ativistas e dirigentes que defendem os direitos do povo palestino. O deputado é um dos autores de requerimento apresentado à Comissão de Direitos Humanos da Câmara.
23: Rui Falcão assinala que o encontro deve abordar denúncias de censura e intimidação contra pessoas que se manifestam sobre o conflito entre Israel e Palestina. Ele ressalta a importância da liberdade de expressão e da preservação do debate sobre violações de direitos humanos.
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1: Relações Exteriores.
22: Dani Cunha, do PL do Rio de Janeiro, destaca a importância da Frente Parlamentar Mista em apoio à integração União Europeia-Mercosul para o acompanhamento da implementação do acordo comercial entre os dois blocos. A deputada avalia que o grupo tem contribuído para o avanço do tratado.
23: Dani Cunha lembra que o acordo reduz tarifas de importação e amplia as oportunidades de comércio entre os países do Mercosul e da União Europeia. Ela defende que o Congresso siga de perto os efeitos das novas regras sobre os setores produtivos brasileiros.
22: Nicolete, do PL, pede ao governo melhorias na infraestrutura e na capacidade operacional dos postos de fronteira de Roraima. O deputado entende que a iniciativa vai melhorar o comércio exterior e ampliar a integração econômica de Roraima com a Venezuela e a Guiana.
23: Nicolete observa que o crescimento da produção agropecuária e agroindustrial roraimense causa gargalos que dificultam a expansão das exportações. Entre as medidas sugeridas por ele estão a modernização dos postos de fiscalização e a desburocratização para a liberação de cargas.
1: Transportes.
22: Comissão mista aprova a medida provisória que institui linha de crédito para entregadores e motoristas, incluindo o transporte escolar. A reportagem é de Emanuele Brasil.
2: A comissão mista, que analisa a medida provisória que institui linha de financiamento para entregadores, motociclistas e ciclistas, aprovou o relatório da deputada Amanda Gentil, do PP do Maranhão. A proposta alcança profissionais cadastrados em plataformas digitais há pelo menos 6 meses e que tenham feito no mínimo 100 corridas ou entregas. A linha de crédito também vale para motociclistas profissionais com vínculo empregatício formal e pelo menos 6 meses de exercício da atividade. O financiamento poderá ser usado para comprar motocicletas, motonetas, ciclomotores, flex e bicicletas elétricas produzidas no Brasil ou vinculadas a projetos de investimento produtivo nacional. Caberá ao Ministério do Desenvolvimento, Indústria, Comércio e Serviços definir os fabricantes e a lista de marcas e modelos. O texto aprovado autoriza o uso de recursos do Fundo de Investimento de Infraestrutura Social para financiar a renovação da frota e investimentos relacionados ao transporte urbano e para reduzir os riscos das operações e ampliar a oferta de crédito. O arranjo prevê a cobertura de garantia do Fundo Garantidor de Operações e do Fundo Garantidor para Investimentos. A relatora acolheu 6 das 14 emendas apresentadas ao projeto do Poder Executivo. Entre as alterações está a que inclui os profissionais do transporte escolar entre os beneficiários da linha de crédito. O relatório também autoriza os bancos a adotarem sistema de pagamento flexível para as operações. A regra permite a cobrança de parcelas com valores diferentes no início e no final do financiamento, com o objetivo de facilitar o acesso ao crédito pelos trabalhadores. A deputada Amanda Gentil explicou o objetivo das alterações.
3: A gente tem um espaço para poder trazer uma análise de crédito um pouco mais sensível para o trabalhador que está ali na ponta e para que ele consiga fazer o uso desse financiamento.
2: O texto segue agora para análise dos plenários da Câmara dos Deputados e do Senado. Da Rádio Câmara de Brasília, Emanuele Brasil.
23: Milton Vieira, do Republicanos de São Paulo, pretende tornar obrigatório o uso de lacre físico de segurança nas placas de motocicletas, ciclomotores, triciclos e quadriciclos. Ele acredita que a medida dificulta a remoção e a clonagem das placas, facilitando a identificação dos veículos.
4: O projeto de Milton Vieira determina que o lacre seja inviolável, numerado e rastreável, sem substituir os mecanismos digitais de identificação já utilizados. A proposta também prevê multa e remoção do veículo que circular sem o dispositivo ou com lacre adulterado.
23: Fábio Chioquete, do União de Santa Catarina, propõe que motoristas flagrados dirigindo embriagados, mas sem causar acidentes com vítimas, não sejam presos em flagrante. A proposta permite que a polícia registre apenas um termo circunstanciado de ocorrência no local da abordagem.
4: De acordo com Fábio Chioquete, a medida busca desburocratizar a atuação do poder público e evitar prisões desnecessárias. Segundo o autor, a intenção é reduzir a sobrecarga do sistema carcerário e concentrar os esforços policiais e judiciais nas ocorrências mais graves.
6: Trabalho.
23: A Câmara aprovou um projeto que garante atenção especial à mãe solo no Sistema Nacional de Emprego. A repórter Paula Bittar acompanhou a votação.
8: A Comissão de Constituição e Justiça da Câmara dos Deputados aprovou um projeto que garante atenção especial às demandas das mães solo no Sistema Nacional de Emprego, SINE. O texto aprovado estabelece o atendimento especial para viabilizar a participação dessas mulheres em oportunidades de trabalho, emprego, renda e empreendedorismo. O projeto também define que, caso não sejam preenchidas as vagas reservadas a mulheres em situação de violência doméstica e familiar, o saldo deverá ser destinado sucessivamente a mães solo, mulheres em geral e público em geral. De acordo com a autora da proposta, a deputada Laura Carneiro, do PSD do Rio de Janeiro, as mães solo enfrentam dificuldades estruturais no mercado de trabalho e muitas acabam recorrendo à informalidade. A proposta que garante atenção especial às demandas das mães solo no Sistema Nacional de Emprego segue agora para análise do Senado. Da Rádio Câmara de Brasília, Paula Bittar.
6: Previdência.
4: Fábio Macedo, do Podemos do Maranhão, defende a aprovação de proposta que regulamenta a aposentadoria especial dos agentes comunitários de saúde e de combate às endemias. O texto estabelece idade mínima de 52 anos para homens e 50 para mulheres, com pelo menos 20 anos de atividade na função.
23: Fábio Macedo ressalta que a medida assegura integralidade para que o benefício corresponda à remuneração recebida no momento da aposentadoria. além de paridade com os profissionais da ativa. A proposta também considera o período de readaptação funcional como tempo de efetivo exercício.
6: Consumidor.
9: Paulo Teixeira, do PT de São Paulo, pretende estabelecer novas regras para rótulos, embalagens e publicidade que façam referência a frutas para torná-los mais claros. Ele acredita que os produtos precisam indicar a quantidade de cada fruta efetivamente utilizada em sua composição.
23: Paulo Teixeira explica que quando a imagem ou a divulgação destacar uma fruta que não esteja presente no produto, deve haver um aviso informando essa ausência. A iniciativa pretende evitar que a apresentação dos alimentos crie uma percepção diferente de sua composição real.
6: Desenvolvimento Regional.
9: Samuel Viana, do União de Minas Gerais, recomenda a aprovação do texto que aperfeiçoa a Política Nacional de Proteção e Defesa Civil. O projeto reforça o monitoramento de desastres, a integração de dados entre os entes da federação e a coordenação das ações de prevenção e resposta.
23: Relator da matéria, Samuel Viana, avalia que as mudanças devem ser incorporadas à legislação já existente para evitar a criação de normas com funções semelhantes. A matéria também prevê um cadastro nacional de voluntários para atuação em situações de desastre.
9: Júlio César, do PSD do Piauí, propõe proteger os incentivos fiscais do imposto de renda para empresas que investem nas regiões Norte e Nordeste. O texto busca garantir a continuidade dos projetos de desenvolvimento nas regiões da Sudã e da Sudene.
23: De acordo com Júlio César, os incentivos regionais são fundamentais para atrair novos investimentos, gerar empregos e reduzir as desigualdades no país. Para ele, o corte nesses benefícios compromete a segurança jurídica e a competitividade dessas regiões.
9: Carlos Chiodini, do MDB de Santa Catarina, apoia a criação de concursos especiais de loteria para ajudar municípios em estado de calamidade pública. Pela proposta, a maior parte da arrecadação seria destinada às cidades afetadas proporcionalmente à população atingida.
23: Carlos Chiodini argumenta que a medida pode acelerar a chegada de recursos às comunidades atingidas por desastres naturais. O projeto também prevê transparência e prestação de contas sobre a aplicação do dinheiro recebido pelos municípios.
6: Economia.
9: Yandra Moura, do União de Sergipe, é autora de projeto que visa combater o superendividamento no país. O projeto estabelece câmaras municipais de renegociação de dívidas e teto de 30% da renda familiar para novos empréstimos de consumo.
23: Yandra Moura argumenta que a medida restaura a dignidade financeira de milhões de brasileiros e contém os altos juros do cartão e do crédito rotativo. Ela acrescenta que a proposta prioriza famílias chefiadas por mulheres, idosos e pessoas com deficiência.
6: Educação.
9: Deu o primeiro passo na Câmara a proposta de uma política nacional para ampliar ações de saúde nas escolas. A repórter Kate Nayane tem mais detalhes.
10: A Comissão de Educação da Câmara dos Deputados aprovou o projeto que cria a Política Nacional de Saúde na Escola e transforma em lei as principais diretrizes do atual Programa de Saúde na Escola. A proposta consolida iniciativas desenvolvidas nas escolas públicas em parceria com o Sistema Único de Saúde, o SUS. Segundo a relatora da proposta, deputada Nelly Aquino, do Podemos de Minas Gerais, a criação deste programa deve ajudar na promoção da saúde e prevenção de doenças no ambiente escolar, além de estimular o protagonismo de crianças e adolescentes em ações de saúde. Outros objetivos são o enfrentamento de vulnerabilidades que possam comprometer o desenvolvimento escolar e fortalecer a participação da comunidade. A proposta que cria a Política Nacional de Saúde na Escola será analisada em seguida pela Comissão de Saúde. Da Rádio Câmara de Brasília, Kate Nayane.
23: Delegado Matheus Laiola, do União do Paraná, é autor de projeto que amplia os direitos das estagiárias gestantes. A proposta prevê 30 dias de licença maternidade com manutenção do vínculo e da bolsa auxílio, quando houver, além de indenização pelo recesso não usufruído.
9: O projeto de delegado Matheus Laiola também amplia de 2 para 3 anos o prazo máximo de estágio na mesma instituição. A proposta estabelece ainda prazo de 15 dias para que as instituições de ensino se manifestem sobre a renovação do estágio.
6: Saúde.
11: Euclides Petersen, do Republicanos de Minas Gerais, pede informações ao Ministério da Saúde sobre o uso do ácido folínico no tratamento de pessoas com transtorno do espectro autista. Ele quer saber se o governo estuda a possibilidade de oferecer o medicamento pelo SUS.
22: O deputado também questiona se existem estudos sobre os possíveis benefícios do ácido folínico para pessoas com TEA e se há pedidos para que o tratamento seja avaliado pelo SUS. Euclides Petersen pergunta ainda se o governo pretende criar projetos para testar o uso do medicamento em casos específicos.
12: Esporte.
11: Danley de Deus Hinterholtz, do PSD do Rio Grande do Sul, destaca o papel do esporte no desenvolvimento e na inclusão de pessoas com síndrome de Down e com autismo. O deputado reitera que a prática esportiva contribui para a saúde, a autonomia, a convivência e a participação social.
22: Danley de Deus Hinterholtz propõe um debate com especialistas, educadores, associações e familiares sobre os desafios e as experiências de inclusão por meio do esporte. Ele explica que o objetivo é fortalecer políticas públicas que integrem o esporte, a educação e os direitos dessas pessoas.
11: Helena Lima, do PSD de Roraima, defende proposta que inclui entidades esportivas sem fins lucrativos entre as instituições que podem ter imunidade de impostos. A medida abrange organizações certificadas dos movimentos olímpico, paralímpico, clubístico e educacional.
22: Na opinião de Helena Lima, a imunidade pode fortalecer projetos esportivos voltados à inclusão social, à educação e à formação de atletas. Ela argumenta que o alívio tributário ajuda a manter o funcionamento dessas entidades e a continuidade de ações de interesse público.
11: Termina agora o Jornal Câmara dos Deputados, produzido pela Rádio Câmara, com trabalhos técnicos de Wellington Teles e a apresentação de Val Monteiro e Luciana Vieira. Uma boa noite para você.
22: A Voz do Brasil volta amanhã. Boa noite.
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0: Geliardi, aquela nuvem, aqui na seleção do Tua Essência, 8h12. Uma boa noite para você nesta quarta, 30 de setembro.
1: Gilmar Ferreira.
0: Abrimos com Led Zeppelin, né? A nossa seleção musical, então, desta noite, deste último dia de setembro. Paz e bem aí para você, uma boa noite. E vamos juntos, com muito prazer, aqui nas emissoras da tua rádio. 999-530616, para você participar aqui da programação. Agora o som de ABBA.

0: Espelhos d'Água, Dalto, aqui na seleção musical da tua rádio, fechando, né, o nosso primeiro bloco da noite desta quarta-feira, com você aqui na Rede Tua Rádio, aqui na tua Rádio Veranense, em 107.5, aqui na tua Rádio Garibaldi, em 101.5, também aqui na tua Rádio Cristal, em 100.5, algumas das emissoras da Rede Tua Rádio. 999-530616, o nosso WhatsApp, né, para você participar, interagir com a gente.
1: Boa noite, Gilmar
0: Boa
1: Pereira.
0: Boa noite.
1: Aqui é o Charles, ouvindo Tua Essência nos 79.9, na tua rádio São Francisco. Para quem tá pra rede, eu podia ouvir aí esses dias as emissoras da tua rádio aí, a Veranense, até mesmo a tua rádio Fátima, eu peguei aqui esses dias atrás aí. Olha com aí. A circulação de ventos, né? Mudou. Agora não dá pra ouvir mais, somente a 79.9. Abraço, tudo de bom, garotinho, sempre na companhia.
0: Ainda bem que uma delas, pelo menos, sempre dá pra ouvir, né? A 79.9, a tua rádio São Francisco, né? Que também

0: também tem na opção no AM560, né? Obrigado aí mais uma vez então pela companhia, uma ótima noite aí para ti, para Denise, para as crianças em Viamão. 8h29 agora, né? Virou para 8h29, intervalo, daqui a pouquinho tem mais.
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10: 8h31. Temperatura 14 graus.
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1: É verdade, seguimos aqui na Rede Tua Rádio com você nessa noite. Obrigado aí pela companhia aqui na Tua Rádio Cacique em 92.7. Aqui na Tua Rádio Fátima em 90.5. Mais algumas das emissoras, né, da Rede Tua Rádio presente na tua história. E para quem nos acompanha também no site, né, tuaradio.com.br e ainda no aplicativo da Tua Rádio. 999-530616, o nosso WhatsApp, para você participar aqui no programa.
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1: O nosso primeiro bate dessa noite com Joca Martins, Alma Nativa.

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1: Essa canção que é uma verdadeira mensagem, né? O tempo não espera ninguém. A mais pura verdade, né? Linda, linda, Michel Teló.
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1: Aqui na seleção musical da Rede Tua Rádio, nas noites, acompanhamos você por noites mais leves aqui na Tua. E agora a gente relembra essa de Madonna. 17 para as 9.

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1: Zé Ramalho com Pete, a nave no interior, fechando mais um bloco, né? Fechando essa primeira hora do Tua Essência neste 30 de setembro. Tribunal Superior Eleitoral tem 3 votos para excluir posts sobre Nossa Senhora. 2 ministros divergem. Mendonça, Toffoli e Nunes Marques votaram por vetar as postagens que liguem Flávio Bolsonaro ao suposto movimento de retirada de Nossa Senhora Aparecida do posto de padroeira do país. 2 votos são para remover apenas as consideradas notoriamente inverídicas, delimitando aquelas com aparente conteúdo falso. Flávio Dino manda a Polícia Federal investigar onda de ataques a imagens religiosas no país. Em meio a este caso, né, de Nossa Senhora Aparecida, o ministro citou relatos de violência em 7 estados brasileiros. Segundo ele, o gabinete recebeu notícias de atentados contra a liberdade religiosa. Deixa eu falar da situação do clima agora no Paraná. O temporal com ventos acima de 100 km por hora deixou um morto, desalojados e causou estragos lá no estado. A chuva forte atingiu diferentes regiões entre ontem e a madrugada desta quarta. Há registros no Paraná de alagamentos, quedas de árvores, destelhamentos e falta de energia. Pois é, os temporais avançam, né, pelo centro-sul. O Paraná ainda tem risco de tornado. Frente fria mantém chuva forte do sul ao centro-oeste. Amanhã é quarta-feira, aliás, hoje, né, ainda nesta quarta-feira, amanhã já é quinta. E também alcança o sudeste. Rajadas podem chegar a 70 km por hora com risco de granizo. 9:01, já tem mais músicas. Vamos dar uma espiada rápida aqui no que vai ter no próximo bloco. Por exemplo, essa aqui, ó. Clayton e Clédier. Nem pensar. Tem também Alphaville, Forever Young. É um pouco do que você confere daqui a pouquinho aqui no Tua Essência.

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